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1: 9 horas e 30 minutos.

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1: 10 horas e 1 minuto.

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1: 10 horas e 31 minutos.

0: Muito obrigado. Samuel.
1: Samuel.
0: Rosa.
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2: 11 horas e 4 minutos.

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0: meia-noite e um.
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3: Pai nosso que estás no céu, santo é o teu nome. Que o teu reino venha sobre nós e a tua vontade seja feita aqui na terra, assim como é feita no céu. Dá-nos hoje o alimento de que precisamos. Perdoa as nossas ofensas, como também nós perdoamos os que nos ofenderam. E não nos deixes cair em tentação. Livra-nos do mal. Amém.
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0: Meu amigo, olá minha amiga ouvinte, graça e paz da parte de Cristo Jesus. Este é o momento Despertai e eu desejo a você uma ótima semana, que possamos fazer bem todas as coisas e que o nosso coração vá encontrando a felicidade que deseja e que precisa. Gostaria de falar hoje sobre a importância das pequenas coisas. As pequenas coisas normalmente são as grandes coisas que nos fazem bem. Somos mais afetados pelas coisas que estão próximas de nós. Nós somos afetados pelas atitudes, pelas gentilezas, pelas palavras, pelas pessoas. O planeta pode estar passando por uma crise econômica, mas nós só percebemos isso quando aumenta o preço do pão na padaria da esquina. O preço do barril do petróleo no Oriente Médio subiu, mas essa influência é sentida por nós apenas na hora de abastecer o carro, quando aumentou a gasolina. O mundo é grande, é imenso. Os problemas são gigantescos. Há milhares de pessoas à nossa volta, mas as situações somente são por nós percebidas nos detalhes que nos circundam, na proximidade, no que é ou parece pequeno. As pequenas coisas afetam a nós. O que nos incomoda, afeta, alegra, estimula são os pequeninos detalhes que pontuam o nosso cotidiano. E assim também ocorre nas relações humanas. Elas se avolumam e se intensificam a partir dos pequenos gestos, das pequenas atitudes. Um sorriso, um beijo, um abraço, uma carta, uma flor, um gesto. Quem não se encanta quando vê uma criança falando muito obrigado ou por favor? Quem não fica surpreso de uma forma agradável quando vê alguém pedir desculpas ao outro? Não é especial ouvir pessoas dizendo eu te amo com um olhar de sinceridade em qualquer data e em qualquer momento? Quem disse que não é preciso agir assim todos os dias? Quem determinou que as pequenas gentilezas, os pequenos gestos estão fora da moda? Como é que o outro vai perceber que somos educados e agradecidos se não o demonstrarmos por esses pequeninos gestos de amor que fazem tanta diferença? Caro ouvinte, os pequenos gestos fazem diferença na nossa vida. Experimente. Faça a experiência e verás quanta coisa poderá mudar na tua vida com as pequenas coisas. Pensemos nisso.
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0: Mais mensagens através do nosso Facebook, facebook.com/PadreEzequiel. Indique a outros esse momento para que também escutem. Um forte abraço para você. Deus te abençoe. Em nome do Pai, do Filho e do Espírito Santo. Amém.
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6: Meia-noite e 8.

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0: 1:03.
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0: 1:04.

0: 2 horas e 1 minuto.
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0: 2 horas e 2 minutos.

0: 3:05.
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0: 3:06.

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0: 4:31.
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3: Meus amigos, se nesse momento algum de vocês me perguntasse onde estão os meus passos, eu não saberia dizer. Mas em nome de Deus, eu agradeço e peço que cada fã, cada amigo, cada irmão que dê um passo por mim, porque eu não sei onde estão os meus passos.

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3: 5 horas e 3 minutos.

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1: Bom dia! Muito bom dia! Bom dia, Guanambi! Bom dia, Bahia! Bom dia, Brasil! Bom dia a todas as regiões! Bom dia, mundão de Deus! Bom dia a todos os ouvintes sintonizados na 104.9 Rádio Cidade! Muito bom dia! Começamos hoje, dia 24 de agosto de 2026, começando mais um programa diretamente da Cidade Sertaneja.
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1: E com vocês, ela, irreverente, alegria, a correria, a rainha do sertanejo.
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1: E eu, por cá, Dalva Produções, e você aí é o meu convidado, é a minha convidada pra participar hoje desta nave sertaneja, com muito modão especial pra você. Isso.
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1: E com vocês hoje, começando um dia, uma semana maravilhosamente bem, pedindo a Deus que abençoe a semana de cada um de vocês, que a semana seja iluminada, seja essa semana que Deus irá prosperar, trazer muita alegria, trazer muito amor, trazer muita prosperidade a todos nós. Começamos essa semana daquele jeito, com um jeito mais que especial, acordando cedo, cuidando das obrigações, porque o dia de hoje é o dia que a gente chama para ser só da gente, para ser de Deus, para começar o dia iluminado, querendo que tudo dê certo, né? Então a gente levanta pensando, pedindo para Deus encaminhar o nosso dia, para Deus trazer paz, prosperidade nesse dia tão desejado dessa semana. Quero mandar um alô a todos os frentes, a todos os barraqueiros, né? Os barraqueiros que estão aí na Feira Livre de Guanambi, já estão na lida, a verdurinha que fresquinha, já tá tudo preparado, esperando por você. Você já acordou cedo, teve muita gente que já foi na feira hoje, já chegou, né? E ainda tem muita gente pra ir, eu mesmo vou passar por lá hoje, eu vou estar na Casa Ramalho hoje, lá na próxima feira, ali próximo do, na Praça 15 de Novembro, próximo ao Mercado das Artes, mas eu vou na feira hoje, fazer a minha feira hoje na feira, porque eu quero comprar muita coisa pra me comer, verdura, frutas, tudo fresquinho. Então, alô especial pra vocês aí da feira. Que Deus abençoe o dia de vocês hoje. Que traga muita prosperidade, muitas vendas no dia de hoje. Que você possa vender tudo, voltar pra casa com aquele dinheirinho que você hoje trabalhou, do seu sustento, viu? Deus vai abençoar o dia de vocês. E você que vai pra feira, que você também consiga comprar coisas boas, né? Trazer aquela verdura pra casa, pra você fazer pra sua família, pra você. Então, a todos vocês, Deus abençoe o dia de vocês, é esse dia especial. Então, hoje eu quero dizer o pessoal do mercado, o pessoal do mercado municipal também, que daqui a pouco já deve estar aberto também, não tá, gente? Esse horário tá aberto, não tá? Pois é, então, pra vocês, um bom dia especial também. Um bom dia a todos vocês. Os frentistas que trabalham à noite, o segurança que trabalha à noite, o pessoal do Uber de moto, Uber carro, que trabalha aí, o pessoal do 99, um alô especial pra vocês, fazendo essa propaganda de graça, porque tem quase um mês que eu pego todos os dias, às 5 horas da manhã, quando não é o moto Uber, é o carro Uber. Então, a todos vocês, um bom dia especial da rainha sertaneja, essa rainha que chega cedinho pra fazer o seu dia, pra começar esse dia maravilhosamente bem. E agora, vamos começar ouvindo do outro lado do rádio, Daniel. A gente começa com modão, porque tem muita gente dormindo, tem muita gente com preguiça, tem muita gente querendo abrir o olho, mas não consegue. é porque o galo e a galinha não cantou na sua casa ainda. Porque quando canta, não tem quem.

que essa galinha, ela parece o som de uma música aqui. Me dá mais vontade de dormir quando eu escuto essa galinha. Quando essa última galinha canta, aí que eu tenho vontade de dormir. Todo mundo tem que acordar quando ela canta, mas eu me dá uma vontade de dormir. E cadê a Maricotinha? Como é que anda a Maricotinha? Acorda, Maricotinha, larga de preguiça. Manda um alô especial ao pessoal do grupo, do grupão da Rainha Qualificada. É o grupo mais qualificado, é o grupo da Rainha Sertaneja. É, pra você que acorda cedo, pra você que já tá ligadaça nesse programa de hoje, um bom dia especial pra vocês. Vamos lá, Daniel, do outro lado do rádio.

0: 5:26.
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2: 5:34.
3: É isso aí, meu povo, acorda que tá na hora dessa segundona. Manda um alô pra Cidinha lá no bairro Santa Catarina. Ontem eu estive lá na cavalgada, né, lá no curral, encontrei com muita gente. Obrigado pelo carinho, obrigado por estar sempre me seguindo. Eu quero agradecer a todos vocês, viu? Obrigada e continue, porque Dalva Produções, a rainha sertaneja, tá sempre aí. No rádio, no Instagram, nos eventos. E eu quero agradecer muito, porque você que faz parte dessa minha história, você que faz parte de tudo isso que vem acontecendo na minha vida. Todo esse sucesso, graças a vocês. E você aí, que estava ontem lá na cavalgada lá do curral, a todos vocês também, um beijo da rainha sertaneja. Estive ontem também no campeonato lá na Lagoa da Posse, né? Foi final de campeonato, jogo, foi muito bom, sabe? Teve muita gente ontem, o forrozinho comeu, carnaval, música boa, uma comida deliciosa. Quero desde já agradecer aqui ao nosso amigo lá do chefe, espetinho do chefe, ele que coordena tudo isso aí, e foi maravilhosamente maravilhoso, viu? Então, alô especial pra vocês, deve estar cansadaço, né, de ontem, de tanta coisa, muita gente, né, muita gente até organizar tudo, mas ele fez... Foi muito perfeito, muita gente. Ontem eu estava lá junto com aquele pessoal dançando, comemorando a vitória lá teve dois, em primeiro lugar e em segundo lugar, né? E também vou estar no campeonato de Bira, que tá acontecendo aos finais de semana, viu, gente? Próximo ali a estrada pra Seraíma. Ah, Guarabi tá bom demais, é só show, né? É muita coisa boa acontecendo. O esporte a gente tem que valorizar, porque é o esporte que eleva o homem, é o esporte que dá caráter ao homem. Seja qualquer tipo de esporte, né? Que eleva, você colocar uma criança desde pequeno no esporte, você está incentivando essa criança a ter disciplina, a ter compromisso consigo, com os outros, a ter caráter. É o esporte que dignifica, junto com a educação, o homem. E agora, tem muita gente aí esperando por mim, já chegou cedinho, e hoje é a segunda de dizer bom dia. Vamos dar um bom dia especial ao amigo, a vocês, mandar um alô pra dona Regina, lá do restaurante Regina, Monique, que já tá na lida. Dona Regina já foi pra feira, já chegou, né, Regina? Já tá aí na lida, Regina, lá do restaurante Regina, quando der 10h40, 11 horas, a comidinha tá pronta e preparada, com aquele gostinho de alho, esperando por vocês. Vamos, é 4 de 250 que tá aí, chegou, foi cedinho hoje.
4: Tá linha, bom
3: Oi,
4: dia.
3: Oi, bom dia.
4: É 4 de 250. Dá um alô aí pra todos lá da restaurante, lá do restaurante Regina.
3: Ah, já falei.
4: E me fala o que tem de sorteio hoje.
3: Hoje é o dia do bom dia.
4: Manda eu poder participar, viu?
3: Tá.
4: Bom dia.
3: Bom dia.
4: 4 de 250.
3: Amém. Hoje é dia de você desejar o seu amigo, a sua amiga, a pessoas que você não conhece, mas que tá nos ouvindo, né? A gente já, nós somos uma interação, uma família, é você aí, eu aqui, juntos e misturados. Mandar um alô pra Pitinga, Pitinga já abriu a porta, o Ventinho já entrou na casa, o dia já tá clareando.
5: Bom dia, minha rainha.
3: Oh, adorei. Sim. Hoje os passarinhos.
5: Estão por tá, tô na escuta, viu, Dama? Tenha um bom dia, boa semana, tudo de bom, aquele abraço.
3: Bom dia, adoro quando você manda uma mensagem que o passarinho primeiro é que canta. Oh, que delícia começar o dia assim, hein? Bom dia, Claudecino, Deus abençoe o seu dia, a sua semana, meu amigo.
6: Bom dia, Tava Produções, bom dia a todos do grupo.
3: Bom dia,
6: povo da Vila Nova. E bom dia a todos que estão ouvindo o programa de Tava Produções. Bom dia, Tava. Uma feliz segunda-feira aí pra todos. Aí da Vila Nova.
3: Amém, Naí. Você acordou cedo hoje, minha amiga. Deus abençoe o seu dia também, viu? Todos da Vila Nova, do grupo. O pessoal do grupo tá com preguiça, Naí. Foram dormir tarde ontem. Ontem, a Ana Brito foi comer aquele cachorro quente que foi sorteado, vocês lembram? Foi comer lá em Nega, lá na Seraíma. Chegou lá, a Nega ainda serviu o caldinho pra ela. Levou ela e o crush dela, é o amor da vida dela. E chegaram lá, ainda, além do cachorro quente, que é uma janta... Ainda tomaram caldinho, caldo gostoso. Ela tem um caldo maravilhoso. Quem vai um dia sou eu, viu? Me aguarde, viu, nega? Que eu tô chegando aí. Então, ontem ela foi e ganhou esse brinde aí. Essa semana tem mais. Tem mais cachorro quente lá de Seraíma, do núcleo, né? Lá da Praça do Algaroba. A minha amiga nega, eu encontrei com sua filha. Aí ela falou, você, minha mãe todo dia fala de você. Eu falei, manda um beijo pra ela. Fala que ela é minha verdadeira mãe, mora aqui no meu coração, viu? É a mãe adotiva de amor. Ela é a minha mãe adotiva de amor. Nega, beijos no coração, minha linda. Deve estar dormindo uma hora dessa. Ou então tá tentando sintonizar o rádio. Eduardo Costa, beijinho doce.

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1: 5:43.
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Tá na hora de cuidar da obrigação, você que tá na caminhada, você que já tá aí, ó, pedalando. Pra você é um bom dia especial, mas pra quem tá dormindo, meu jeguinho vai acordar.

Acorda, meu povo! 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Quero mais, quero mais, quero mais. Gente, cadê os áudios? Manda aí, desejando um bom dia para as pessoas. Hoje é segunda, é dia de desejar um bom dia especial. Você que tá acordando agora, você que tá aí naquela preguicinha, tá na hora de acordar, porque o dia já começou. E agora Tião Carreiro e Pardinho, Pagode em Brasília.

0: É isso aí, você tá aqui, tá feliz com a Rainha Sertaneja nesse programa de maior audiência das manhãs do Rádio Guanambiense. E tem gente na linha, fala comigo, meu amigo.
1: Bom dia, Dalva.
0: Bom dia.
1: Bom dia, com muita paz, muito amor e muita alegria no seu coração. E bom dia para todos do seu grupo aí, que ouvintes.
0: Valeu, meu amigo Pitinga. Você hoje mandou um áudio para mim, acordou cedo, meu amigo. E o ventinho entrou aí, já tá sentado aí na porta, daqui a pouquinho, né? Ai, o calor começou, não foi, gente? Tá um calor que ninguém tá aguentando mais. Nossa senhora, começou o calorzão de Guanambi. Quem achava que ia ter só frio, hoje eu vim com a blusa de frio. Mas quando eu cheguei no meio do caminhão, eu tirei a blusa. Falei, ué, que calor é esse? Nega, você conseguiu sintonizar o radinho, nega? Então fala com a gente.
2: Bom dia, Dalvinha.
0: Bom dia.
2: É a princesinha da rádio, das manhãs. Minha rainha sertaneja. Dalvinha, um abraço, meu amor, pra você. Que Deus continue te abençoando.
0: Amém.
2: Né? Que você seja essa pessoa maravilhosa que você é. Dalva, eu tô passando aqui pra poder você mandar um alô pra seu Olindo. Seu Olindo, ele veio trazer uns cocos aqui que eu comprei na mão dele, Dalva. E ele só falava de você. Só se tu vê, Dalva, como é que é.
0: Seu Olindo.
2: Que quando ele tá na casa dele, que ele liga a cultura. Quando ele, tá na, quando ele vai pra roça, que ele liga. Que ele leva o radinho, liga do programa do você, que ele acha engraçado você falar dega daqui de Saraíma. É, ô, filha, só você ver como é que ele é resenhista demais. Mas diz que é apaixonado por você.
0: Oh,
2: eu falei que sua mulher vai lhe pegar, viu? Ô, Dava, faça um alô aí pra ele, né? Manda um alô aí. E a próxima música que você vai passar de novo, você oferece pra ele.
0: Tá
2: na
0: bom.
2: Hora que você for oferecer, você me fala que eu vou gravar, que é pra ele mandar aí. E você... tiver sorteio do café Bom Sabor, eu quero participar do café. Da linguiça de Luciano Frio, a linguiça lambiosa de Luciano.
0: Ah, vai ter um churrasco? Né?
2: É. E do Malmitec de Dona Regina. Hoje eu não sei nem qual é o sorteio que tem, Arnaldo, que eu levantei cedo. Desde 5 horas que eu tô querendo ligar na rádio e fazendo uma comida aqui, senão atrasa. Tchau, tenha uma segunda-feira abençoada por Deus. Ei, Dava, eu levantei na Indera 5 horas.
0: Foi?
2: Aí quando deu 5:10, eu fui ligar na rádio. Quem disse? Hoje foi uma briga minha, mas do rádio. Caçando a rádio pra eu poder colocar. Porque a hora que o rádio meu é doido, que a hora que ele tá na rádio, quando você vai ligar ele, ele já saiu da rádio. Aí só fica chiando. Mas eu vou comprar um rádio, vou comprar um rádio. Você vai.
0: Oh,
2: viu? Eu ouvi seu áudio aqui, que você falou de manhã cedo do cachorro-quente.
0: Você ouviu?
2: A primeira, aí logo.
0: Logo.
2: Ô, Dava, mas uma resenha doida. Depois você pergunta a Ana Brito, você vê. Ana Brito tem que ir embora, não, Dava. Ela falou se tivesse, o marido dela falou se tivesse uma barraquinha que armar lá do lado da minha, ia ficar lá, mas eu já ri.
0: Mas...
2: e eu já falei tanta besteira que esse povo dava. Ela não queria nem ir embora, encontrou com uma amiga que acho que tem mais de 20 anos que ela viu.
0: Nossa.
2: Não deu vontade nem de ir embora.
0: Gente, foi legal demais, hein, nega? Você tá vendo, gente, o que, que é esse programa? É unir as pessoas, é levar alegria. É isso que eu quero, gente. Eu quero transformar a vida de cada um de vocês quando eu acordo, porque o Espírito Santo, ele me ilumina quando eu chego na rádio. Ele traz alegria, é isso que eu quero. A vida, muita gente tá, tem gente que fala assim, a rainha sertaneja é doida. Doida, eu quero é alegria no coração. Eu quero transformar a vida das pessoas. Eu quero unir vocês aqui comigo. E tem gente aí, ó, seu Olímpio, né? É seu Olímpio que ela falou, deixa eu ouvir.
2: Bom dia, Dalvinha. É a princesinha da rádio, das manhãs. É a rainha sertaneja. Dalvinha, um abraço, meu amor, pra você, que Deus continue te abençoando, né? Que você seja essa pessoa maravilhosa que você é. Dalva, eu tô passando aqui pra poder você mandar um alô pra seu Olindo. Seu Olindo, ele veio trazer uns cocos aqui que eu comprei na mão.
0: Tá bom, seu Olindo é nega, falou, tá vendo? Seu Olindo, gente, ontem lá na Cavalgada encontrei tanta gente que escuta o programa. Manda um alô pra mim, é muita gente. Eu fui ontem no torneio, como eu falei pra vocês, eu tornei lá Lagoa da Posse. Muita gente me escuta, muita gente tá ligadinha no meu Instagram. Muita gente falou: Dalva, obrigado. Você tá me deixando informada pelo seu Instagram. Eu não tenho tempo de ver televisão, de ver notícia. Eu abro o seu Instagram, eu fico sabendo tudo o que tá acontecendo no mundo. Porque o mundo tá girando. O mundo só notícias. Tem época, tem dia que eu fico meio chateada de tanta notícia ruim, sabe, gente? Eu gostaria de não dar as notícias ruins no meu Instagram. Mas, infelizmente, o nosso mundo tá assim. Agora eu posso aqui agora, no rádio, ao vivo, só dar notícia boa. Olha o que presente que Deus me deu. Eu pensava assim, eu não quero ser jornalista para falar coisa ruim mais. Eu não quero levar mais notícia ruim. Eu quero acordar, Senhor, iluminar a vida de cada uma das pessoas que passar pela minha frente. Eu sempre peço a Deus: Senhor, eu vou acordar, eu vou levantar, eu vou para a rádio. Eu quero que cada pessoa que está com seu radinho ligado seja contagiada com essa alegria que eu tenho. Então me dê alegria, Senhor. Eu sei que problema, gente, eu estou passando uma barra. Todo mundo sabe disso. Um luto, mas eu tenho certeza que essa alegria que é dentro do meu coração, dentro de mim, para levar para vocês, Deus me dá todas as manhãs. E todas as manhãs eu quero transformar você. E ainda Deus me deu o quê? Um jeguinho, um jumento. Ai, Deus me deu o pitoquinho, é o pitoco. Quer dizer, Deus me iluminou e foi Tony que trouxe esse jumento pra mim. Quando eu entrei no rádio, Tony falou assim: Tony Nogueira me convidou pra fazer esse programa, né? Ele falou: vou te dar o programa da Rainha Sertaneja nas madrugadas. Eu falei: madrugada pra mim não dá. Eu não acordo de madrugada. Tony falou: você vai acordar, porque esse programa é pra você. E eu vou te dar de presente um jumento. Eu falei: meu Deus, jumento eu? Logo eu, a Rainha Sertaneja vai ganhar um jumentinho. Aí me falou: apaixonei, sou apaixonada. A gente colocou o nome nele, ele tem padrinho, que é João Nogueira, o padrinho dele. É pitoco. Só que antes de eu ter um jumento, eu já ganhei. Quando eu fazia um programa no YouTube, que eu tinha um programa especial no YouTube, eu já ganhei a maricota. Quem me deu essa maricota, sabe quem foi? Depois eu vou falar dela pra você, porque eu quero contar uma história dela, então não vou falar agora. Mas eu ganhei de presente a maricotinha. É uma cabrita. Só que essa é de tecido, ela anda na rua comigo, sabe? Ela fez o maior sucesso dentro de Guanambi. Ela tá lá, fica repousando lá em casa. Tem dia que eu trago ela pra cá, ela senta aqui comigo, né? Aí a gente faz o programa, é daquele jeito. Então eu ganhei um jumento pitoco. Aí ele colocou, e tem as galinhas, tem o porco, a vaca, mas o meu preferido é o pitoquinho. É ele aí, ó. Ó. Ah, é isso aí, é o pitoco pra acordar. É lá na borracharia, chega mais no bairro Brasília. Já tá acordado, tá? Claro, ele diz que ele acorda todo dia com o jumentinho. O jumentinho acorda ele, pitoco, chega mais. Borracharia lá no bairro Brasília. E você, vamos ver, mandar uma música, daqui a pouco uma música pra ser Olímpio, viu? Mas primeiro vamos ouvir Carleone. Chegou, hein, Carleone? É isso aí, meu amigo. Meu amigo chegou cedo hoje. Ele disse que tá fazendo uns exames, aí tem dia que ele demora de vir, né, Carleone? Mas sempre chega, sempre chega. Fala comigo, meu amigo.
3: Bom dia, Dalva. Produções, a Rainha Sertaneja. Ô, Dalva, se tiver solteiro, você me põe no solteiro do café, do Kit, o Café Bom Sabor, da Marmitec da Regina, da Luciano Frio, Box 2021, Paz Milhão 3. Quero passar uma música aí pra nós aí, Diana, Felipe de Marraus, minha irmã Vanessa, minha mãe Dona Wanda, pra compadre Gomes da Chácara do Vovô do Barra Beija Flor, e pra você, Dalva Produção, pra todo o pessoal do grupo de Dalva, e quero oferecer também pra minha esposa Eva, pra todo o pessoal lindo do grupo de Dalva. Falou, Dalva, fica com Deus, que Deus abençoe você e toda a sua família. Falou, tchau, tchau.
0: Tchau, tchau. Obrigada, meu amigo. Que você também tenha um excelente dia, viu? Abençoado por Deus, viu? Daqui a pouco eu passo sua música. Fala comigo, Mazinha. Ué, Mazinha, tá todo mundo mandando você tomar remédio aí pra garganta, é? Eu entrei no grupo hoje. Ei, Marzinho, eu mandei as fotos e não pude conversar, tava muito barulho. Eu sumi quando eu vi o aparizinho, né? Marzinha disse, ela some só quando ela chega, ela mostra as festas. Ei, ontem eu saí, né? Encontrei com o pessoal, todo mundo, você tá muito sumido, eu só te vejo em rede social. Tá famosa. Não, gente, é porque eu quase não tenho muito tempo, né? É rádio, é Instagram, é locução. Saí daqui, eu vou direto pra Casa Ramalho. Aí eu já fico lá até meio-dia. Chegar à tarde, eu vou resolver algum problema. Vou dormir, que eu tô com sono, né? Eu também mereço, eu acordo de madrugada. Fala comigo, Mazinha.
4: Que dá, o que tá falando aqui é Mazinha do Barra Boa Vista. Não, nega, hoje estralou o priquito em meio, viu, minha?
0: Foi.
4: Misericórdia.
0: Não, ninguém aguentou.
4: Agora lascou. Agora ela conversou. Agora vai parar que hora, nega. Ei, Dava, manda um. Olha, eu já até esqueci. Passa uma música aí de Amado Batista. Qualquer uma, só pra mim curtir, viu, Dava?
0: Ué, trocando as bolas.
4: E põe meu nome no sorteio do Café Bom Sabor, da Marmita Dani Regina, da Linguiça de Luciano Frio. E de todo sorteio, viu, Dava? Valeu, Dava. Tá na 74, tá feliz. Cadê a Ana Brito? Bota esse jeito pra inchar aqui. A Ana Brito chegou de nega lá ontem de noite. Era 11 horas da noite.
0: Meu Deus do céu. Ela ontem... Mazinha, ela ontem... Não queria ir embora, não. Disse que ia montar a barraca e dormir lá na Praça do Algaroba.
4: Tô Nogueira, veio te dar outro presente. Te deu um jeque, foi?
0: Foi.
4: Ah, ele me paga no programa de cafona. Olha, ó. O Antônio Nogueira deu dar foi um pitou, um jegue. Bota pra gente aí pra Ana Brito levantar, que Ana Brito veio de nega ontem, 11 horas da noite. Disse que comeu um tanto de coisa lá da Alva.
0: Pois é, ganhou um cachorro quente, não foi? Disse que comeu caldo. Ei, você pode falar, papá. Fala pra no programa de cafona, você manda lá a mensagem, fala assim, ó. Dalva começou o programa, Tony Nogueira deu logo ela um jeguinho, um jumento e rouco. Nem é um jumento normal, é rouco. Foi o presente que eu ganhei de Tony Nogueira, foi. Tony Nogueira... Ele tá lá acordado, escutando. O que é que Tony Nogueira me deu pra começar o programa? Ele falou, eu vou te dar um presente, porque você vai transformar esse horário da manhã. Eu falei, que legal, sou uma profissional, né? Aí ele falou, não, mas você vai ganhar um jumento. Ô, gente, ó, ficou até sem graça o jumentinho. Você viu a rinchada dele agora, Mazinha? Foi triste? Ele tá chateado, Mazinha. Que ele devia estar falando, ele queria que eu falasse. Ai, Tony Nogueira, muito obrigado por eu ter ganhado um jumentinho. O jumento mais bonito, mais que rincha, mais gostoso, mais feliz. Mas não, ele foi me dar logo um jumento rouco. Todo dia é gastando, é mel de jataí, é dando comida pra esse jumento. É, não tem quem aguenta não, filha. Eu vou te contar, viu? Mazinha, vê se você dá um jeito lá no programa de cafona. Gente, o programa de Cafone Cris Pelourinho é sábado, a partir das 9, né? É muito top, viu? Então você sábado já liga o seu radinho, vai arrumar a casa, né? Eu não tô sábado lá, não. Primeiro é Salvani Cotrim, ele chega trazendo essas músicas, esse modão que eu trago na semana, ele traz no sábado, viu, gente? Depois dele vem Cafone Cris Pelourinho. Então, assim, a rádio é recheado, é a semana toda e chega o final de semana... Tem mais. Aqui, assim, eu sei que Ana Brito ontem foi pra lá, Ana Brito dormiu, não acordou até agora. Cadê Ana Brito pra contar como é que foi o dia de ontem lá em Seraíma, que tá uma novidade isso aí. Eu também tô querendo, o dia que eu for, eu quero ganhar esse cachorro quente pra me ficar lá, até mais tarde. Hein, nega? Diz que nega falou tanta coisa com elas que nem sabe de quem. Você tava doida pra ir embora, né? E ficou... Tô brincando, ela adora isso aí, arrumar uma pessoa pra conversar, hein, nega? Não tem quem segura. Fala comigo.
5: Bom dia, Dalva.
0: Bom dia.
5: Aqui é o chefe Rinaldo da Delícia da Juju.
0: Ô, Rinaldo.
5: Fiquei sabendo que você gostou do bolo. E aí, um bom dia a todos que estão ouvindo, bom dia a você. Que Deus abençoe seu programa. Fique com Deus.
0: Amém. Amém, Rinaldo, chefe da Juju. Gente, deixa eu contei pra vocês, né? Mas foi sexta-feira, eu contei no meu Instagram, já ia falar aqui, viu, Rinaldo? Eu gravei uns stories, eu não marquei você lá, mas eu vou te marcar porque eu tava procurando seu Instagram. Deixa eu contar pra vocês, eu estava na rádio sábado, sexta. Quando tava acabando o programa, chega quem? Rinaldo, com vários bolos. Esse Val, na hora, falou, eu mandei pro programa de Val, você viu, né? Você escutou, né, Rinaldo? Todo mundo escutou, o Guanambi inteiro escutou, mandaram mensagem pra mim, viu? Val Rodrigues deve estar uma hora dessa, tá ocupado, não tá podendo ouvir a gente aqui. Mas, Bocão, você precisa ver muita gente mandando mensagem. Aí ele falou bem assim, aí ele falou, você pode pegar um pedaço pra você. Aí Bocão chegou, eu falei, Bocão, o bolo de Rinaldo. Ele disse que deixasse que lá em casa eu não tenho nada pra comer agora, eu quero comer um bolo. Ainda mais que eu tô de dieta, eu tô doidinha pra comer esse bolo seu. Aí ele falou assim, pode pegar, eu levei um de café. Gente, que delícia de bolo, que delícia. Entra no Instagram dele aí. Pô, tem muita gente pedindo o seu Instagram pra encomendar. Eu já passei pra algumas pessoas, tá no meu Instagram, Sertaneja Dalva Produções. Eu fiz lá o Stories, eu mostrei o bolo, gente, que delícia de bolo. Depois, Val ainda fez uma reunião com Léo Dourado. E sabe o que foi a sobremesa dessa reunião antes de começar? Às 9 horas, que é depois que ele pode comer, que ele acaba o programa dele... O bolo, teve um de limão que eu deixei pra ele, gente, deve estar, eu não, só olhar o bolo já dá vontade de comer. O bolo é o capricho e a gostosura, é uma delícia, viu? Valeu, meu amigo, obrigada, viu? E muita gente aí tá querendo saber, então é só entrar no Instagram, né? É Rinaldo, chefe Juju, como é que é o seu Instagram? E manda pra mim aí, anotado, que eu vou... divulgar aqui agora pra você, viu? Deixa eu ver aqui.
5: Oi, Dalva. É arroba delícias da Juju e do chefe Rinaldo. Tá, lá tem muita coisa na área da gastronomia. É só seguir lá a gente.
0: Oi, ó, gente, segue aí, delícias da Juju. Gente, eu já tinha ouvido falar de vocês, viu? Pra mim não foi novidade, não, mas eu nunca tinha comido nada que era feito por vocês. Gente, esse bolo que eu levei. Não, eu não. Delícia, mas Mazinha, você não tem noção do bolo, Mazinha. Se eu pudesse, eu mandava um pedaço pra sua casa agora. Só pra você provar, pra você ver que bolo delicioso. É uma delícia, gente, mas o bolo dele é assim, é um bolo que não tem aquele muito doce. E aquele recheio de café. Eu tomei com um cafezinho Bom Sabor, viu? Cafezinho Bom Sabor. Ó, o dia que eu for buscar, eu vou fazer o seguinte. O dia que eu for buscar o café Bom Sabor, eu quero levar um bolo de café pra Zé. Zé do Café. Que ele vai amar, viu? Ele vai amar esse bolo. Vai. Com certeza. Eu vou falar, eu vim trazer uma homenagem pra você, Zé. O bolo de café da Delícias da Juju. Viu, Rinaldo? Eu te comendo depois pra te falar. Mas valeu, entra aí no Instagram dele, gente. Porque sexta-feira eu mandei pra Val e Val falou do bolo e Val contou. Disse que eu fiquei 2 dias pra comer o bolo. Val foi chegando, eu voltei, Rinaldo, depois daquela hora. Você foi embora, eu voltei. Aí eu voltei e falei, eu vou atrás de Val. É agora, não vou deixar pra depois, não. Senão eu não acho mais o bolo. Aí eu voltei, cheguei e peguei ele de jeito aqui. Falei, Bocão, Bocão, tem muito bolo pra você aí. Mas o bolo tá delicioso, olha que bolo bonito. Aí ele falou, você tá com vontade de comer o bolo? Eu falei, tô. Eu vou então, pego um pra você. Mas valeu, gente. É isso aí. E quem tá aí pra falar comigo, que quer o modão agora, é Amado Batista Borboletas. Vou passar pra Mazinha.
6: Bom dia, Dalva, sou Manoelito do Bar Brasília. Quero ouvir uma música aí com Zezé de Camargo e Luciano. É o amor só pra curtir. Quero participar do sorteio. Kit do café Bom Sabor, da Marmitex, do restaurante Regina. Tá nascente, quatro, tá feliz. Tem um bom dia, Dalva.
0: Bom dia.
6: Minha rainha sertaneja.
0: Bom dia, minha linda. Tá sumida, Manuelita do bairro Brasília. Gente, quero mandar um alô especial ao pessoal do Monte Pascoal. Tinha muita gente lá ontem no torneio, viu? Um alô especial pra vocês. Pessoal do Monte Pascoal, agora tá na hora de acordar, né? Porque tá calor, tem que acordar. Porque quando tá frio, eles não acordam, não. Leva um ano pra acordar. E agora tá na hora. Tá na hora de ouvir a minha amiguinha Ju.
7: Bom dia, Dalva.
0: Bom dia.
7: Aqui é Ju, Cozinheiro Samu. Ei, Dalva. Toca os parabéns para mim hoje, Dalva. Tô ficando mais nova hoje, Dalva.
0: Ô, gente. Que coisa boa, Ju. Que bom que você ligou para pedir. E eu vou oferecer uma música para você, Simone Mendes. Mulher foda, viu? Porque você é foda, minha amiga. Você é a mulher. Acorda às 5 horas da manhã. É cozinheira do SAMU. Essa mulher é um exemplo. E grava aí agora para mandar no grupo para ela. Vamos cantar os parabéns? Todo mundo em casa, todo mundo no trabalho, todo mundo no sítio, todo mundo na feira. Vamos cantar o parabéns para essa mulher empoderada. Ela é cozinheira do SAMU, Ju, amiga que... Vocês todos são meus amigos, você sabe disso, né? Ju, Deus abençoe agora, pode gravar. Deus abençoe a sua vida, Ju. Que Deus te dê muitos anos de vida, sabedoria, paz, amor, minha querida. E que você continue sendo essa pessoa maravilhosa que você é, viu? Essa pessoa prestativa, essa pessoa que todos gostam de você. Deus abençoe o dia de você hoje.

Parabéns, feliz aniversário, te adoro, viu? Te adoro muito, beijos, minha linda. E agora vou oferecer uma música para Olímpio, né? Seu Olímpio, que nega diz que ele fala muito bem de mim, tá com seu radinho ligado, viu? Uma música da Rainha Sertaneja para você, Amado Batista, Borboletas.

0: começando do jeito que tem que ser com ela.
1: A rainha do sertanejo Dalva.
0: A minha amiga Quileda mandando um bom dia Dalva, bom dia Solange. Bom dia, já acordou Solange? Tá na hora. E pra você, minha amiga Ju, Simone de Mendes, mulher foda. Pra você, né? Essa mulher maravilhosa que você é. E pra minha amiguinha aí, Zezé de Camargo e Luciano, é o amor.

0: 6:31.
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2: 6:42. 6:42.
3: É pra você acordar.
4: 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Os fabricantes terão até 2028 para se adaptar. O diretor de desenvolvimento energético do MME, Carlos Príncipe, explica.
5: A adoção dos novos índices pode gerar uma economia de 12 bilhões de reais até 2040. Essa energia serviria para abastecer cerca de 2 milhões de residências neste mesmo período.
4: Governo Federal.
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3: É isso aí, é para você acordar, viu? Já tá na hora de você aí levantar, porque já vai daqui a pouquinho, já tá aí 7 horas em ponto, né? Tá chegando. Mas tem gente que mandou áudio pra mim agora, foi João Nogueira, dá tempo de ouvir? Então fala rapidinho, meu amigo.
6: Bom dia, Dalva, aqui é João Nogueira, Dalva, manda um alô lá pra todos meus irmãos lá da fazenda, Chico Fernandes, manda pra Norma Nogueira, Elita, ela, esposa de Elita, manda também pra Artuzinho, Fernanda, manda também pra Léo, todos lá na frente, Chico Fernandes. Ontem eu estive lá, não, viu? Estive lá mais nova, minha prima lá ontem, nós num churrasco doido lá ontem, falar a verdade. Não, tava bom demais. Ela procurou até pra você, Dalva. Você é pra onde ia sair lá, viu?
3: Vamos marcar aí, que
6: eu vou marcar pra nós ir lá na casa de Nova lá, viu? Vamos marcar um dia mesmo, um dia de domingo.
3: Isso.
6: Um dia de sábado, nós vamos lá entrar em Nova lá.
3: Você me fala,
6: viu? Você é bem recebida, viu, Dalva?
3: Obrigada.
6: Então, e nós estivemos lá ontem, foi bom demais, só entre família, ô, coisa boa, viu? Foi bom demais.
3: Ei, João, um beijo aí pra Norminha, né? Ó, João, obrigada pelo convite. Quero sim, assim que você marcar, você me fala, que eu me programar, né? Com muito prazer.
6: Viu, Dalva? Você tá junto com a família, assim, todo unido, ô, coisa maravilhosa. Então, e manda um alô também pra Ju, com meu amigo Beija-Flor, tal do Pastel, Luciano Silva no Banco 2021, Mercado Municipal, Léo do Empório lá no Banco 5, Mercado Municipal, e pra todos meus amigos lá das Coruas, todos os seus ouvintes da aula, e uma boa segunda-feira de muita paz, saúde, felicidade pra vocês, sua família, e pra todos da 104, tá na 104, tá feliz, um abraço, minha rainha, um abraço de muita paz e saúde pra vocês.
3: Amém, obrigado. Gente, quem tá na escuta agora é Edmar Alves, do bairro Belo Horizonte, né? Mandou pra mim aí um alô. E também a nossa amiga lá de Pindaí, tá na escuta, é Arlete, do município de Pindaí. Valeu. Que nós tenhamos uma excelente semana, abençoada por Deus. Tá na 104, tá feliz. Abraços, minha linda. E você, rapidinho, fala rápido, porque o programa tá acabando.
7: Bom dia, minha rainha sertaneja. Tudo bom com você?
3: Tudo bem, e você? Querida,
7: ainda dá tempo, coloca meu nome no sorteio do hoje, Café Bom Sabor.
3: Hoje não tem,
7: e da linguiça Luciano Os Frios. Tá bom? Um abraço, fica com Deus. Tá na 104, tá feliz.
3: Valeu, valeu, valeu, valeu, gente. Obrigada. Agora vamos ouvir. Hoje eu quero ouvir a música completa pra gente começar a semana do jeito que tem que ser, abençoada por Deus, viu? Hoje eu não vou passar a minha música, hoje eu vou passar essa música, ó. Aí, é assim. Daqui a pouquinho, às 7 horas em ponto, Bocão tá por aí, viu? Você fica ligado que ele vai trazer as grandes notícias desse final de semana, né?

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0: 6:55.
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amigo, olá, minha amiga ouvinte, graça e paz da parte de Cristo Jesus. Este é o momento Despertai e eu desejo a você uma ótima semana, que possamos fazer bem todas as coisas e que o nosso coração vá encontrando a felicidade que deseja e que precisa. Gostaria de falar hoje sobre a importância das pequenas coisas. As pequenas coisas normalmente são as grandes coisas que nos fazem bem. Somos mais afetados pelas coisas que estão próximas de nós. Nós somos afetados pelas atitudes, pelas gentilezas, pelas palavras, pelas pessoas. O planeta pode estar passando por uma crise econômica, mas nós só percebemos isso quando aumenta o preço do pão na padaria da esquina. O preço do barril do petróleo no Oriente Médio subiu, mas essa influência é sentida por nós apenas na hora de abastecer o carro, quando aumentou a gasolina. O mundo é grande, é imenso. Os problemas são gigantescos. Há milhares de pessoas à nossa volta, mas as situações somente são por nós percebidas nos detalhes que nos circundam, na proximidade, no que é ou parece pequeno. As pequenas coisas afetam a nós. O que nos incomoda, afeta, alegra, estimula são os pequeninos detalhes que pontuam o nosso cotidiano. E assim também ocorre nas relações humanas. Elas se avolumam e se intensificam a partir dos pequenos gestos, das pequenas atitudes. Um sorriso, um beijo, um abraço, uma carta, uma flor, um gesto. Quem não se encanta quando vê uma criança falando muito obrigado ou por favor? Quem não fica surpreso de uma forma agradável quando vê alguém pedir desculpas ao outro? Não é especial ouvir pessoas dizendo eu te amo com olhar de sinceridade em qualquer data e em qualquer momento? Quem disse que não é preciso agir assim todos os dias? Quem determinou que as pequenas gentilezas, os pequenos gestos estão fora da moda? Como é que o outro vai perceber que somos educados e agradecidos se não o demonstrarmos por esses pequeninos gestos de amor que fazem tanta diferença? Caro ouvinte, os pequenos gestos fazem diferença na nossa vida. Experimente. Faça

0: experiência e verás quanta coisa poderá mudar na tua vida com as pequenas coisas. Pensemos nisso.
1: Água limpa quero ver, água viva vou beber.
0: Mais mensagens através do nosso Facebook, facebook.com/PadreEzequiel. Indique a outros esse momento para que também escutem. Um forte abraço para você, Deus te abençoe. Em nome do Pai, do Filho e do Espírito Santo. Amém.
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5: 7 horas.
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8: Olá, bom dia. Em Guarabi, 7 horas em ponto. 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Segunda-feira, hoje são 24 de agosto de 2026. Tá começando pela 104 FM de Guanambi, o seu programa 104 Notícias. Me chamo Val Rodrigues, até as 9 da manhã. Vamos tratar de informações relacionadas a Guanambi, a região e a nossa querida Bahia. Portanto, se liga, o Bocão chegou.
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8: Idosos ficam feridos após carro sair da pista e descer ribanceira em Guanambi. Homem morto a golpes de faca durante discussão na zona rural de Carinhanha. Mulher fica ferida após colisão entre caminhonete e motocicleta em Guanambi. Homem fica ferido após ser agredido por grupo durante a madrugada no bairro Vomitamel. Motorista e passageiro ficam feridos após carro capotar no bairro Santo Antônio. Homem com mandado de prisão em aberto é localizado e preso em Guanambi. Polícia Militar recupera veículo com restrição de furto e roubo em Caetité. Mulher procurada pela Justiça de Goiás por tráfico de drogas é presa pela Rondesp, lá em Bom Jesus da Lapa. Caminhão carregado com hortaliças tomba na BR-030 em Caetité. Homem fica ferido após carro capotar em Caetité. Homem morto a tiros após lutar contra atirador embrumado. Polícia Técnica de Guanambi realiza coleta de DNA para ajudar na identificação de pessoas desaparecidas. Indivíduo é preso após ameaçar companheira e tentar atropelar adolescente de 15 anos em Urandi. Homem ameaça irmão com foice em Guanambi. E outro agride o próprio pai em Candiba. Qualquer problema na sua rua, no seu bairro, na sua comunidade, participe, fala comigo, 99291049. O assunto de ordem pública que você queira mencionar neste programa, fique à vontade. 99291049. Já quero cumprimentar aqueles que compõem o nosso jornalismo. Ele, repórter Marcos Coimbra, cadê ele? Vamos cumprimentar primeiro o Rony Santos. Olá, Rony Santos, bom dia.
5: Alô, alô, muito bom dia, meu caríssimo Val Rodrigues. Bom dia, você ligadinho na Rádio Cidade FM, programa 104 Notícias. Daqui a pouquinho faremos mais um comentário no programa de participação do ouvinte. O programa do Bocão de Guanambi está começando agora.
8: Valeu, obrigado, Rony Santos. Muito obrigado. A qualquer momento já pode nos chamar direto da redação da 104. Ele é o nosso repórter que vai às ruas, que fala com você em reportagens externas. Repórter Marcos Coimbra, bom dia.
10: Bom dia. Bom dia, Bocão. Bom dia, ouvintes. Bom dia para todo mundo. Manhã de segunda-feira, dia 24 do mês de agosto, ano 2026. Daqui a pouquinho no giro, eu, Marcos Coimbra, falando aí o jornalismo mais ouvido nas suas manhãs, é o 104 Notícias. Já, já.
8: Valeu, Coimbra. 104 Notícias. Noticiário com qualidade, liderança de audiência no horário. Pontualmente, o seu programa tá no.

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1: Muito bem, agora 7:07, 7:07. Muito bom dia para você que tá em casa, tá se arrumando, se preparando para mais um dia de trabalho. Tudo de bom, tomando aí o seu café. Que Deus te abençoe. Que Deus nos abençoe, que tenhamos uma ótima semana. E eu já vou com as informações das últimas 72 horas para você tomar conhecimento do que aconteceu, principalmente na área policial. Nós tivemos dois casos de violência doméstica e desentendimentos familiares que mobilizaram guarnições do 17º Batalhão da Polícia Militar. Foi na tarde do sábado, nas zonas rurais dos municípios de Guanambi e Candiba. O primeiro incidente ocorreu por volta das 16h30 no distrito de Morrinhos, em Guanambi. Durante um desentendimento familiar na fazenda Olho d'Água da Pedra, um homem usou uma foice e um facão para ameaçar o próprio irmão. Os policiais foram até o local e encontraram o suspeito no interior da residência. Como a família optou por não formalizar uma representação criminal contra o agressor, os objetos foram apreendidos de forma preventiva e entregues a parentes. O cara parece que estava armado para uma guerra. Munido aqui de uma foice e um facão, esse moço estava ameaçando o próprio irmão. Que coisa, rapaz. E os familiares não quiseram representar criminalmente. Portanto, esse fato foi na fazenda Olho d'Água da Pedra, aí em Morrinhos. Agora, pouco depois, ainda no sábado, às 17h58, os agentes foram acionados para registrar outro episódio de agressão na fazenda Lopes, localizada na zona rural de Candiba. Lá, um homem atingiu o próprio pai com uma cadeira, deixando a vítima com um hematoma e um corte no braço. O agressor fugiu para uma área de matagal antes da chegada da viatura. A PM realizou buscas na região, mas o suspeito não foi localizado e a vítima recebeu orientações para registrar a ocorrência na delegacia territorial de Candiba. O próprio filho agrediu o pai com uma cadeirada, meu irmão. Isso, como vocês ouviram, na zona rural de Candiba. Já em Guanambi nós tivemos um homem que foi agredido no bairro Vomita Mel. Agora são 7:10, são 7:10. O homem foi agredido por um grupo durante a madrugada deste domingo na rua Tobias Barreto, no bairro Vomita Mel. De acordo com informações do 17º BPM, uma guarnição foi acionada por volta das 4 horas da manhã para averiguar a ocorrência de agressão. Ao chegar ao local, os policiais encontraram a vítima com hematomas na região da boca e da testa. Aos agentes, a vítima relatou que teria sido agredido por vários indivíduos que estavam em um veículo de cor escura. Após colher as informações, a guarnição realizou rondas pelas imediações na tentativa de localizar os suspeitos. No entanto, nenhum deles foi encontrado. A vítima foi orientada a procurar a delegacia de polícia civil para registrar a ocorrência e adotar as demais providências legais cabíveis. Então esse fato foi na madrugada de ontem, aí no bairro Vomita Mel. Um rapaz que, segundo ele, foi agredido por vários outros homens e ele teve vários ferimentos. Nós tivemos no dia de ontem um carro capotado no bairro Santo Antônio. Foi na noite deste domingo. Duas pessoas ficaram feridas nesse acidente, que foi registrado por volta das 21 horas 20 minutos, como eu disse, na Avenida Deolinda Martins, no bairro Santo Antônio. Conforme informações do Departamento de Fiscalização de Trânsito da Superintendência Municipal de Trânsito, o motorista seguia pela Avenida Deolinda Martins quando teria perdido o controle da direção. O veículo modelo Palio tombou na via, deixando o motorista e passageiro feridos. Uma equipe do SAMU esteve no local e prestou socorro às vítimas. O órgão de trânsito não informou o estado de saúde das vítimas, nem para qual unidade de saúde foram encaminhadas. Aqui não diz as causas do acidente, apenas que um carro capotou na Avenida Deolinda Martins, no bairro Santo Antônio. O que foi que aconteceu para esse carro ter capotado numa avenida como aquela, em pleno perímetro urbano da cidade? O que causou esse tombamento? Mas nós tivemos um outro episódio de um carro que capotou e foi na Estrada Velha de Mutãs. Duas pessoas idosas estavam nesse veículo, um homem e uma mulher, que ficaram feridos após o carro em que estavam sair da pista e descer uma ribanceira às margens da Estrada Velha de Mutãs. O acidente aconteceu ontem à tarde. Segundo informações dos agentes e assistentes de trânsito do DFT, a ocorrência foi registrada por volta das 14 horas, no quilômetro 4 dessa estrada. O condutor teria perdido o controle da direção, fazendo com que o veículo saísse da pista e descesse pela ribanceira. Uma equipe do SAMU foi acionada para prestar atendimento às vítimas. O condutor e a passageira apresentavam ferimentos e foram encaminhados para o HGG. O veículo ficou bastante danificado. Um guincho foi solicitado para realizar a remoção do automóvel. Agentes e assistentes de trânsito do DFT estiveram no local e realizaram o registro da ocorrência. Eu estava vendo a foto e observando que esse acidente ocorreu no local que recentemente a prefeitura fez uma espécie de uma banca, e não entendo o que motivou, causou esse tombamento. Desejar melhoras para esse casal de idosos que estavam neste veículo, um Corsa Sedã. Qualquer problema na sua rua, no seu bairro, na sua comunidade, participe, fala comigo. 9929-1049. O assunto de ordem pública que você queira tratar nesse horário, fica à vontade. Final de semana nós tivemos um homem morto a facadas na zona rural de Carinhanha. Um homem de 56 anos, ele foi morto a golpes de faca na noite de sábado no povoado de Barrinha, zona rural de Carinhanha. A vítima foi identificada como Alaide Rodrigues da Silva. Segundo informações apuradas pelo Folha do Vale, o crime ocorreu por volta das 19 horas. Conforme relatos de populares, Alaide, o suspeito, identificado como Josemar Fernandes Pereira, de 43 anos, conhecido como Mazinho, estavam na residência do autor consumindo bebidas alcoólicas quando iniciaram uma discussão. Durante o desentendimento, Mazinho teria desferido golpes de faca contra Laide, que não resistiu aos ferimentos. Ainda segundo informações de populares, a vítima costumava frequentar a residência do suspeito. Josemar já teria sido preso anteriormente por uma tentativa de homicídio contra o próprio irmão. Após o crime, o suspeito permaneceu no local até a chegada de policiais do 4º Pelotão da 38ª Companhia Independente de Polícia Militar. Ele foi preso e conduzido à 1ª Delegacia Territorial de Guarambi, onde foi apresentado e autuado em flagrante. As circunstâncias e a motivação do homicídio estão sendo investigados pela Polícia Civil. Quer dizer, não eram desconhecidos. Não eram pessoas que não se conheciam. Estavam bebendo na noite de sábado, na residência da vítima, e não se sabe ainda por que iniciou uma discussão e o Josemar acabou desferindo, não sei se uma, duas, mas tirou a vida do cidadão que era muito conhecido nesta comunidade, povoado de Barrinha, Carinhanha, Alaide Rodrigues da Silva. Que coisa, hein? Que coisa. Olha, agora são 7:19, 7:19, nós tivemos um acidente no centro de Guanambi. Uma mulher ficou ferida após colisão entre caminhonete e motocicleta. Peraí que eu já trago a informação completa para você. 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

0: Muito bem, agora são 7:24, 40 segundos, hora certa, em nome da Veiga e Melo, assessoria em crédito, Sola Tinta, Josi Alimentos, Café Bom Sabor, farmácia ultra popular do Beija Flor e Geomix, além da Zero Grau também, 7:25, agora vamos dar um pulinho à redação 104, falar com ele, meu queridíssimo colega Rony Santos.
1: Bom dia, Val Rodrigues. Bom dia para você ligado na Rádio Cidade FM, em Guanambi, na Bahia, no Brasil, no mundo. Esperamos uma ótima semana para todos, uma semana de muita fé, de muita superação e, claro, ligados aqui na Rádio Cidade FM para acompanhar os acontecimentos da nossa cidade, da nossa região, da Bahia, do Brasil e do mundo. Val Rodrigues, hoje eu falo mais uma vez sobre a possível entrega da Codevasf, que será feita ou que já foi proposta a se fazer para o município administrar a barragem do Poço do Magro. O que eu tenho a dizer e o que todos com certeza devem concordar é que não pode ficar daquela maneira como está, no mais completo abandono, tomado por aquela vegetação aquática e apenas alguns poucos privilegiados tendo o direito de usufruir daquela imensa quantidade de água que em 2005 passou a fazer parte da realidade de Guanambi. Visitarei esta semana pessoalmente o escritório da Codevasf para apurar, juntamente também com a visita que pretendo fazer à Secretaria de Meio Ambiente, para apurar com detalhes qual é a proposta que a Codevasf fez para a prefeitura e qual a sua viabilidade, se a prefeitura terá que administrar por conta própria, sem nenhum recurso do governo federal. Mas o fato é que nós temos aqui três deputados estaduais, um que raramente aparece e agora está mudando de estadual para federal, uma figura que realmente pode ser que seja até realmente eleito, porque tem influências paternais muito fortes, gente do Tribunal de Contas indicando para políticos, para prefeitos, sua candidatura. Então, é difícil não ser eleito com essas condições privilegiadas. Temos outros dois deputados, uma presidente de assembleia, pessoas com influência política para resolver esse problema, que, aliás, a promessa que tantas vezes em vida seu Oscar ouviu de que um dia seu sonho seria realizado e as águas do Poço do Magro, depois de mais de 40 anos de promessa que virou realidade, pudesse ser usada para irrigação do Bastio. Cadê? A irrigação do São Francisco foi prometida aqui há 2 anos atrás, cinicamente em praça pública, e foi substituída agora por uma verba de 507 milhões para uma linha férrea que não acaba nunca, que já tem 16, 18 anos construindo. Qual seria a prioridade? A irrigação do Vale do Iuiú e do Bastio com as águas do Poço do Magro, com as águas do São Francisco, ou essa linha do trem com esse gasto fabuloso e interminável, que certamente depois das eleições vai depender do orçamento 2027 do governo futuro para ser continuada, e sendo que no Porto Sul as obras praticamente nada foi iniciado lá, só gerou até agora contestações por parte das comunidades onde a linha do trem supostamente, e também o Porto Sul passará, e as comunidades reagem, mas o governo até agora nem sequer o Porto Sul construiu. A linha do trem está em andamento aqui no trecho Caetité-Guanambi e dizem que vão terminar em breve, que a previsão é para terminar a segunda parte em 2027. Esperem para ver que talvez os nossos netos não verão essa linha pronta. Agora, a irrigação do Vale do Iuiú e do Bastio com as águas do Poço do Magro é a única possibilidade de desenvolvimento para a nossa Guanambi. Enquanto isso, Poço do Magro se encontra, mais uma vez aqui eu falo, no mais completo abandono, e isso não pode ser. É um tremendo desperdício que Guanambi é uma cidade privilegiada. Poucas cidades do sertão nordestino têm duas barragens com capacidade de acumulação tão grande como Poço do Magro. Fica aqui o nosso registro. E o pior, comunidades próximas ao Poço do Magro, o ano todo, falta água. Isso é inadmissível, como diria Boris Casoy, uma vergonha. 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É com você, Val Rodrigues, o Bocão de Guanambi.
0: Valeu, obrigado, obrigado Rony Santos pela participação, pela reportagem. Rony Santos, ele sempre participa da nossa redação 104, apresentando assuntos de interesse à nossa comunidade, como foi esses temas apresentados a vocês nesta manhã. Que cada um avalie o que foi dito pelo nobre colega. 7:30, Guanambi tem uma belíssima madeireira que é de um amigo que tem tradição, de um amigo que tem conhecimento do produto que vende. 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

0: Olha, agora 7:38, 7:38. 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Um abraço aos amigos Carlinhos e Zilda. 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Olha, mandar um abraço aqui a um grande amigo que nós temos em Guanambi. Ele é um excelente sapateiro. Eu tô falando do experiente, do amigo querido Mudim Sapateiro. Alô, meu querido amigo Mudim Sapateiro. Abraço, irmão. Mudim tem a sua sapataria na Rua Henrique Dias, próximo a Mademil. É o melhor sapateiro de Guanambi. Aí sabe onde acaba a Maia. Aí é bom. Por isso que eu estou aqui mandando um alô pra ele e ainda fazendo esse mexão, né, Mudim? Um abraço, irmão. Tudo de bom. Mudim Sapateiro. Bora falar com o repórter Marcos Coimbra. Bora lá. Repórter Marcos Coimbra de algum ponto da nossa linda Guanambi. Repórter Coimbra, diga aí. Bom dia.
1: Muito bem, bom dia, Bocão, bom dia, ouvintes, bom dia para todo mundo, mais uma vez, bom dia. Manhã de segunda-feira, ótimo começo de semana de trabalho para todo mundo, é o que nós desejamos, meu amigo Bocão. Tivemos um final de semana relativamente tranquilo, mas é claro, nós estivemos observando que ainda continua aqueles condutores que bebem, né, e dirigem. Essa combinação é imperfeita, não só para eles, mas também para outras pessoas, para terceiros. Bom, um movimento muito grande hoje, meu amigo Bocão, um movimento enorme, característico de uma segunda-feira, semana começando, e nós já estivemos nas principais vias de acesso da cidade, como 122.030, e o movimento é muito, muito grande, né? Um movimento realmente de uma cidade polo para um começo de semana, como é a cidade de Guanambi. Bom, nós já estivemos, meu amigo Bocão, lá no mercado outro dia e falamos daquela condição que você já sabe, os nossos ouvintes já sabem, parece que aquilo ainda não foi resolvido. E nós estaremos lá hoje à tarde para ver se isso vai se resolver. A questão lá de um corredor, um beco cheio de papelão e, para além disso, pessoas que querem conversar com a gente a respeito de outros assuntos. Mas vamos ficar atentos e saber, conferir, corrigir, né? E saber se de fato o que as pessoas têm a nos dizer merece destaque para a gente colocar no programa de amanhã. Mas os gargalos e os problemas da Feira Livre e da feira como um todo continua, infelizmente. E não me parece que com a construção do CEASAG isso vai melhorar, não. Porque mesmo com o CEASAG, né, alguns produtos terão que chegar à feira. E se não resolver o problema, o gargalo do trânsito, mesmo com o CEASAG, isso vai continuar. Porque tem gente que usa os carros como barraca. Né? Isso não vai funcionar no CEASAG, só vai funcionar na feira. De repente as pessoas falam, o CEASAG vai resolver o gargalo do trânsito em Guanambi. Nem sempre. Porque o CEASAG é uma zona de recebimento. É onde vai chegar o produto e as pessoas vão buscar. Mas, para vender, vai ser ainda nas feiras, nos mercados, nos sacolões, certo? Então, aqueles que têm a intenção de vender lá na feira, eles ainda continuarão lá usando o carro como barraca, né? É porque tem gente que usa os carros como barraca. É isso que acontece. Agora, imagina você, meu amigo, com um trânsito ali naquela feira no dia de hoje, na rua de cima. Imagina você, hoje que deveria ser um dia onde fosse proibido, né, entrar carros grandes, principalmente carros de bebidas. Mas não é hoje que eles entregam, é justamente no dia D. É justamente naquele dia que não deveria, é o que eles entregam. E para, e interrompe o trânsito, trava tudo, já tem barraca no meio da rua, já tem tudo errado. E aí pronto, vira aquele Deus nos acuda na Feira Livre de Guanambi. Na Feira de Guanambi, né? Feira Livre é um modo de dizer, já que nós não temos mais nenhuma feira livre, a não ser aquela da Praça Coronel Cajaíba. Olha, nós estamos girando, e no giro, ainda até as 9, talvez possamos ainda participar dentro do 104 Notícias na edição de hoje, dessa segunda-feira. Nós falamos em nome do Paulo Coveiro. 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Ele presta serviço nos cemitérios Santo Antônio, Parque das Acácias, zonas rurais e cidades vizinhas. 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Sepultamentos também nos finais de semana e nos feriados. 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Marcos Coimbra, para Val Rodrigues Bocão, o âncora da informação primeira, uma força no ar.
0: Valeu, obrigado. Obrigado, Coimbra, pela participação. Excelente reportagem. Caso haja necessário, volte a participar ainda no programa de hoje. Grande Coimbra.

0: Bom dia, Vulcão. Aqui é Ju, cozinheira do SAMU. Tô com os parabéns pra mim hoje. Tô ficando mais velha hoje. E tenha um bom dia abençoado por Deus.
1: Valeu, Ju do SAMU. Parabéns pra você. Muita saúde, muita paz, felicidades. Que Deus te abençoe grandemente. Ju, cozinheira do SAMU, é a nossa aniversariante desta segunda-feira, 24 de agosto. Parabéns, Ju. Tem mais alguém para participar?
2: Bom dia, Val Rodrigues. Estou na audiência do programa, viu? Desde cedo, já escutei o programa da Dalva, agora estou no seu. A gente começa a trabalhar cedo, a partir das 4 da manhã. Quem fala aqui é o chefe Rinaldo das Delícias da Juju.
1: Maravilha! Um abraço a esse grande profissional da culinária guarabiense, chefe Rinaldo e as Delícias da Juju. Ele nos mandou na última sexta-feira bolos deliciosos, gostosos. Muito obrigado pela gentileza. E que maravilha essas Delícias da Juju. Em um supermercado, sacolão, mercearia, você vai encontrar. Pegue lá, veja como são deliciosos os bolos, salgados, lanches naturais das Delícias da Juju e do chefe Rinaldo. Bom dia, Val Rodrigues, manda um alô para nós aqui em Curitiba. Paulo Sérgio de Mutans, obrigado, Paulo, obrigado pela participação. São 7:50, 7:50.
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Olha, atenção. Uma mulher ficou ferida após uma colisão envolvendo uma caminhonete e uma motocicleta na manhã do último domingo em Guanambi. O sinistro de trânsito ocorreu por volta das 6:50 da manhã de ontem na Avenida Barão do Rio Branco. Com impacto da colisão, a condutora da motocicleta ficou ferida e precisou ser socorrida. Ela foi encaminhada para atendimento na UPA 24 horas. Agentes de trânsito estiveram no local para realizar o registro da ocorrência e os procedimentos relacionados ao sinistro. Uma equipe da Polícia Militar também prestou apoio durante o atendimento. Até o momento, não foram divulgadas informações sobre as circunstâncias que provocaram a colisão, nem sobre o estado de saúde atualizado da vítima. É mais um acidente de trânsito, pleno perímetro urbano da nossa Guanambi. 6:50 da manhã de ontem. Quer dizer, bem cedinho já tivemos esse acidente. Saindo de Guanambi, bora para Caetité. Lá teve uma incursão da Polícia Militar, recuperando um veículo na tarde do último sábado. Esse veículo com restrição de furto e roubo. A apreensão foi no bairro Santo Antônio, lá em Caetité. A ação foi realizada por uma guarnição de motociclistas da 94ª Companhia Independente de Polícia Militar, que visualizou um polo de cor preto circulando sem a placa de identificação frontal. Durante a abordagem e consulta aos sistemas de segurança, os policiais constataram que o automóvel possuía restrição de furto e roubo. O condutor e outro ocupante do veículo foram conduzidos, juntamente com o automóvel, à Delegacia Territorial de Caetité, onde foram adotadas as medidas legais cabíveis. Se eu não estiver errado, outro dia atrás, nós tivemos mais um carro roubado, apreendido pela Polícia Militar em Caetité. E nas últimas semanas tivemos outros veículos apreendidos por policiais da 94ª Companhia Independente de Polícia Militar.

parados. Olha, tivemos um acidente na BR-030, um caminhão carregado com hortaliças acabou tombando. O acidente foi na madrugada de ontem. Foi por volta das 0h20, BR-030 entre Caetité e Brumado. Conforme informações da 94ª Companhia Independente de Polícia Militar, a carga ficou espalhada sobre a pista, provocando a interdição temporária da rodovia nos dois sentidos. A guarnição realizou a sinalização do local e o controle do tráfego até a chegada da Polícia Rodoviária Estadual, que assumiu a ocorrência e adotou as medidas cabíveis. A Polícia Militar não informou se o motorista ficou ferido nem as circunstâncias que teriam provocado o acidente. Tomara que o motorista desse caminhão esteja bem, que tenha apenas danos materiais. A vida é muito mais importante, sem nenhuma dúvida. Ainda falando de acidente, também no município de Caetité, um cidadão acabou capotando o carro. Esse sinistro de trânsito foi na região da Fazenda Ilha, zona rural de Caetité. De acordo com as informações, a Polícia Militar foi acionada para prestar apoio à ocorrência. Ao chegar ao local, os policiais constataram que a vítima já havia sido socorrida por uma equipe do SAMU e encaminhada para atendimento médico na UPA. O veículo envolvido no sinistro é um Fiat Strada e esse carro foi retirado do local por populares antes da chegada da guarnição. É algo que eu não me conformo. Quer dizer, a pessoa capotou o carro e aí antes da chegada da PM, alguém ou pessoas retiraram o veículo, sumiram, subverteram com o Fiat Strada. Por quê? A pergunta é, por quê? Já que o condutor do veículo foi levado ferido à UPA, na primeira oportunidade, a polícia vai interrogá-lo. Cadê o carro? O porquê que consumiram com esse veículo? E quem fez isso? Porque aqueles que praticaram esse ato precisam ser identificados e punidos. Tá errado. 7h57, 7h57. Qualquer problema aí na sua rua, no seu bairro, na sua comunidade, fala com a gente, 99291049. Qualquer momento, eu coloco a sua participação no ar. De Caetité, vamos dar uma chegada a Brumado, na terra do minério. Lá um homem foi morto a tiros após lutar contra o atirador. Rapaz de 20 anos de idade, ele foi morto a tiros na tarde de anteontem após entrar em luta corporal com um dos atiradores em uma distribuidora de bebidas no bairro Baraúnas. A vítima foi identificada como o Anderson Souza Couto. Segundo informações da Polícia Militar, dois homens usando uniformes de uma empresa entraram no estabelecimento onde o Anderson estava e efetuaram diversos disparos de arma de fogo. Mesmo ferido, o jovem conseguiu se levantar e tentou fugir. Durante a tentativa, ele entrou em luta corporal com um dos suspeitos, mas acabou caindo sem vida em frente ao estabelecimento. Após o crime, os dois homens fugiram em direção a um carro de cor prata que estava estacionado nas proximidades sob uma árvore. Conforme a PM, antes de deixar o local, a dupla ainda teria feito ameaças para impedir que possíveis testemunhas repassassem informações às autoridades. Equipes do 24º
BPM

0: e do Serviço de Atendimento Móvel de Urgência SAMU foram acionadas após alertas emitidos pelo SICOM. O médico do SAMU constatou a morte de Anderson ainda no local. A área foi isolada pela Polícia Militar para preservação das evidências até a chegada da Polícia Civil e dos peritos do DPT. O corpo foi encaminhado ao IML de Brumado. A Polícia Civil investiga o caso para identificar os autores e esclarecer a motivação do homicídio. Alguma coisa tem aí. Rapaz novo, 20 anos de idade, foi assassinado com vários tiros na tarde de anteontem em Brumado. Dois homens chegaram e acabaram ceifando a vida desse rapaz de nome Anderson. Olha, atenção, a Coordenadoria Regional de Polícia Técnica de Guarambi realiza entre esta segunda-feira, dia 24, e sexta-feira, 28, a coleta de DNA de familiares de pessoas desaparecidas. A iniciativa integra a mobilização nacional de coleta de DNA de familiares de pessoas desaparecidas e busca ampliar as chances de identificação e localização dessas pessoas. Os perfis genéticos coletados serão inseridos nos bancos de dados oficiais, onde passarão por cruzamentos contínuos como amostras de pessoas não identificadas, vivas ou mortas. Segundo o DPT, cada novo cadastro aumenta as possibilidades de identificação e pode contribuir para a solução de casos de desaparecimento. A prioridade é atender familiares de primeiro grau, como pais, filhos e irmãos biológicos. Para participar, é necessário apresentar um documento de identificação e informações sobre o registro do desaparecimento. Caso possuam, os familiares também podem levar objetos de uso pessoal do desaparecido que possam conter material genético. A coleta é rápida e pode ser feita por meio de um swab bucal, semelhante a um cotonete, ou por uma pequena amostra de sangue. O procedimento não exige jejum. Após a coleta, o material será encaminhado a um laboratório oficial para análise e inclusão do perfil genético do Banco Nacional, utilizado para confrontar informações e auxiliar nas investigações. O atendimento será realizado na sede da Coordenadoria Regional de Polícia Técnica de Guarambi durante toda a semana da mobilização. A coleta de DNA de familiares de pessoas desaparecidas, então, acontece de hoje, dia 24, a dia 28. Qualquer informação, procure a Delegacia Territorial de Guanambi. 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
1: 8:03.
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0: 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São 8:12, são 8:12 na Grande Guanambi. Peraí que eu já vou falar com você. Só um minutinho, que eu quero saber como é que estão as coisas aí onde você reside, seu bairro, sua comunidade, tem algo que nós possamos lhe ajudar, fica à vontade. 99-29-1049. 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

0: Tem um ouvinte que participa do programa, diz o seguinte: bom dia, Val, sou colaborador da UPA 24 horas e quero agradecer a você pela causa e cobrança que você fez no programa. Enfim, deu certo. Na sexta-feira, final de tarde, recebemos o pagamento. Obrigado a você pelas cobranças na rádio Não Fale Meu Nome. Jamais. Eu só falo o nome do ouvinte, caso ele peça. Caso queira ficar no anonimato, é uma escolha e respeitamos. Me lembro que na última sexta-feira, esse amigo ouvinte, que é colaborador da UPA, reclamou do atraso no pagamento do salário. E ele está me informando que no mesmo dia que nós fizemos a cobrança, o salário foi pago. Que bom! Eu quero agradecer a você por esse feedback em me informar que o salário foi pago. Às vezes, há trabalhadores que na hora do aperto me pede para fazer a cobrança, mas quando recebe um salário, não faz o que você fez de nos informar: olha, valeu, recebi o salário. Quer dizer, só me procurou na hora de cobrar o salário atrasado. Depois que recebe, que o dinheiro cai na conta, esquece de dizer: ó, valeu, você fez a cobrança. Mas eu me importo é com a informação. Por exemplo, cadê os trabalhadores da empresa Gênesis? Já receberam os salários atrasados? Porque semana passada foi uma semana que praticamente todos os dias fizemos cobranças incisivas à empresa Gênesis para pagar os salários dos trabalhadores. E aí, vocês também receberam os seus salários? Se há algum trabalhador da Gênesis me ouvindo, me informa, que eu quero e tenho interesse em saber. Porque o trabalhador, ele passa o mês inteiro trabalhando, não porque apenas quer e gosta, mas pela necessidade. Hoje ninguém pode ficar sem um trabalho, todos nós temos compromissos a pagar e a vida não está fácil, o mar não está para peixe e as previsões não são as melhores. Ontem mesmo, no G1, eu vi uma matéria que diz que ainda nesse segundo semestre nós teremos uma inflação no país de 20% devido às previsões climáticas. Essa chegada do Super El Niño, que deve atingir severamente o país, com muitas chuvas no sul e seca no nordeste, e a Bahia e Guanabí faz parte desse cronograma de previsão. Há conversas sólidas de aumento no preço da carne, no preço do ovo. Ontem eu conversava com um amigo que tem uma distribuidora de alimentos em Guanambi e ele chegou a me dizer que o açúcar já aumentou, o óleo de cozinha aumentou, há uma previsão de aumento em ovos, a carne também há previsão, mas isso é fruto de situações climáticas. Essa chegada do El Niño vai afetar, repito, arduamente todos nós. Os amigos da zona rural que têm os seus animais, não estamos fazendo de modo algum tempestade num copo d'água, mas é uma realidade, porque todos os meteorologistas, ou quase todos, afirmam que teremos, principalmente entre outubro e dezembro, uma seca, um El Niño muito forte, com a temperatura do clima subindo muito. Vamos ter muito, muito calor, vamos ter um sol mais árduo nesse período, que é um período que para nós de Guanambi consideramos já um período chuvoso. Quando partimos para final de setembro, outubro, para nós, há um tempo atrás, era chuva. E agora está apresentando na previsão seca. Isso será terrível. Não será fácil, porque nem todo produtor e pecuarista se preparou para uma situação como essa, que é preocupante. Então, o que nós orientamos aos criadores de gado, aos amigos da zona rural, se tem um poço artesiano, faça sua pequena irrigação ou a irrigação que o seu poço artesiano suporte, mas plante alguma coisa já prevendo a chegada desse El Niño, que pode e deverá atrasar as chuvas. Se isso acontecer de fato, como eles, meteorologistas, anunciam, não será fácil para ninguém. Na zona rural, para o criador, na cidade, para comprar o alimento, só Deus para poder reverter esse quadro. Mas a previsão, final de semana, os noticiários que assisti e as matérias jornalísticas que li, só fala sobre essa chegada do El Niño, que não vai atingir apenas o Brasil, mas vai atingir também a Europa. Nós já temos países como França que estão penalizados com essa questão do El Niño. Vamos aguardar. A nossa confiança não está no homem, a nossa confiança e esperança está em Deus, mas, portanto, não podemos deixar de acreditar que Deus deixou a sabedoria nos homens, está aí a tecnologia super avançada, a atmosfera, ela é monitorada 24 horas e todos dizem que teremos a chegada, a previsão do El Niño, principalmente entre outubro e dezembro. Isso aí me remete ao ano de 2023, que foi um ano para nós de Guanambi, da região. Os mais velhos dizem que nos últimos 40 anos foi uma das maiores secas, 2023. Vivenciamos aquele período onde animais morriam todos os dias, dava pena você ir à zona rural, que estava parecendo um cemitério de animais mortos. Imagina quantos amigos perderam animais por não ter condição de dar comida ao seu rebanho. Naquele período, o prefeito de Guanambi teve que buscar recurso para comprar ração, para distribuir, para ajudar os pequenos produtores, para não ver o seu rebanho morrendo. E esse ano, será que teremos nesse período um período igual 2023, que Deus tenha misericórdia de nós, porque não será fácil. Nem todo mundo está preparado para uma seca daquele nível. Porque eles, meteorologistas, comentaristas de programas jornalísticos, dizem que não é um El Niño, é o super El Niño. Meu Deus do céu. Se tudo isso que eles estão falando, anunciando, chegar para nós, já vi que vamos estar passando por um estreito nesses meses aí de outubro e dezembro, que em outros tempos chovia para nós de Guanambi. Acho que você lembra. Ah, eu lembro muito bem. Chegava no mês de setembro, Guanambi tinha o quê? A chuva do Umbu. Eu digo Guanambi, mas a região. A chuva do Umbu, ali já era a preparação do solo para plantar o feijão, plantar o milho, o sorgo, o algodão, naquela época lá, do algodão. E agora não, meu irmão. Ano passado, você viu como é que as chuvas atrasaram para cair em nossa região. Esse ano, graças a Deus, 2026, tivemos chuvas até abril, chuvas maravilhosas, mas precisamos que o período de seca não seja tão extenso, Porque se for, vai ser terrível, não vai ser fácil. E repetindo o que eu iniciei falando, vamos ter a previsão, segundo os economistas, de uma inflação de 20% no Brasil. E isso, a conta chega para mim, a conta chega para você, chega para todos nós. São 8:25, 8:25, tem alguém que diz o seguinte: o homem fala, deixa eu ver aqui, o que é que a pessoa diz? Vamos lá embaixo, tá difícil, é muita mensagem. Deixa eu ver aqui, o que é que a pessoa diz aí? Bom dia, meu amigo Val. O homem fala e Deus age, tudo posso naquele que me fortalece. Um abraço, amigo, Deus no controle de tudo, verdade. Eu também disse isso há pouco. Deus pode mudar o cenário, Deus pode mudar o quadro. Deus é especialista em operar milagres. Deus vai sempre na contramão do homem, mas também eu tenho que dizer, Deus deu a sabedoria, Deus deu meios. A tecnologia hoje, olha aí como é que está, tão avançada, e muitas dessas previsões vêm se cumprindo. Mas tudo está no controle, está na direção de Deus. Ele não perdeu as rédeas de nada. Se vir El Niño, Deus está no controle. Se vir um super El Niño, Deus está no controle. Deus está no controle de tudo. Precisamos confiar em Deus. Mas a gente precisa orientar e dizer para os amigos queridos da zona rural: vai se preparando, quem puder plantar um milho, plantar um soco, eu digo pessoal que tem o animal, que tem o gado, não deixe de se preparar não, porque a previsão das chuvas atrasarem é muito, mas muito grande mesmo. Eu tenho acompanhado, confesso isso, eu também sou produtor, eu sou pecuarista, eu estou na zona rural, praticamente todas as semanas eu estou na zona rural, e eu, se vir um El Niño, eu também vou sentir na pele, tô me preparando, não sei se o bastante, mas a gente está preparando para ver se nós possamos ultrapassar esse momento aí previsto de dificuldade, ok, gente? Vamos lá, 8:27, vamos a um breve apoio, tomar um café, mas antes, bom dia, Val, foi encontrado o quê? Uma carteira preta na BR-122, próximo à Pedreira Amorim. Dentro dela há uma CNH em nome de Clóvis Roque Santana e outros documentos. O dono pode entrar em contato pelo telefone 98-6702-89. Você que perdeu uma carteira, o documento, a CNH, está em nome de Clóvis Roque Santana. Atenção, Clóvis Roque Santana. A sua CNH foi encontrada, favor ligar para 98-6702-89. Mandou um alô aqui para o meu amigo Sassá, do Anitta Cardoso. Obrigado, Sassá. Obrigado pela participação, viu, Sassá? Valeu. Nosso bairro Anitta Cardoso, bairro querido, um bairro bastante populoso. Pessoal de Mutans está pedindo ao prefeito Nau para que coloque mais médicos na UBS. Eles estão tendo que chegar 2 horas da manhã para passar madrugada para ver se no dia seguinte consegue uma ficha. Moradores lá de Mutans, atenção, prefeito Nau. Mutans Nau. Pessoal está reclamando que só tem um médico, que eles estão enfrentando dificuldades para serem atendidos na UBS, lá do nosso querido distrito, ok, prefeito? Veja aí com seu secretário essa possibilidade de dar uma melhorada. Não é fácil a pessoa se submeter, passar uma madrugada no meio do tempo para no dia seguinte tentar ver se consegue uma ficha. Nós estamos em pleno século 21. Será que isso não vai acabar? Será que não há alguma outra forma para o poder público agir, mobilizar e oportunizar a população a não passar por uma verdadeira humilhação dessa? Entra gestor, sai gestor e continua a população à mercê de uma madrugada, às vezes fria, no relento, para se submeter a uma ficha. Eu peço encarecidamente que o prefeito desta terra, ele priorize saúde. Eu peço encarecidamente ao prefeito Nau Azevedo, priorize saúde. Sei das UBSs que estão sendo construídas, inclusive um mini hospital deve ser entregue à população brevemente em Mutãs. Mas é preciso que essas unidades de saúde estejam munidas de profissionais. Não adianta ter a UBS se não tem um médico, se falta recurso humano. Um médico nessa UBS, segundo o morador, não está dando para atender lá a população. Ok, prefeito Nau, agilize aí, senta com seu secretário, bora para cima, bora melhorar, para que a população não tenha necessidade de passar uma madrugada. Eu sou contra isso, não vou concordar e acredito que há uma forma de resolver essa situação. Daqui a pouco eu volto. São 8:32.
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3: Agora são 8:40, 8:40. 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

quando é um homem, ele foi preso após ser denunciado por ameaçar e ofender a companheira e tentar atropelar a filha dela de 15 anos na noite da última sexta-feira em Urandi. A ocorrência foi registrada por volta das 21h20 na rua Projetada, bairro Diógenes Balieiro, em Urandi. Segundo o 17º BPM, a mulher relatou que vinha sofrendo ameaças e ofensas por parte do companheiro. Ainda conforme o relato da vítima à polícia, o homem teria utilizado um veículo para tentar atingir a adolescente de 15 anos. A polícia militar localizou o suspeito dentro da residência. Ele foi conduzido à delegacia territorial de Guarambi, onde foram adotadas as medidas cabíveis. Tá louco esse cara aí? Hã? Tá louco? Será que na frente da polícia ele é o mesmo corajoso, machão? Porque na frente da mulher aí ele é o cara. E na frente da polícia? Como é que é o comportamento desse indivíduo? 8h47, às 8h58 da manhã de ontem, rua 15, bairro Alto Caiçara, uma guarnição do 17º BPM foi acionada por populares após uma bola cair no quintal de uma residência durante uma partida de futebol. A proprietária informou que já havia sofrido prejuízos em outras ocasiões decorrentes de bolas que danificaram janelas e veículos. Após diálogo entre as partes, houve acordo e a bola foi devolvida. Às 9h da manhã deste domingo, na rua Carijós, bairro Bela Vista, uma guarnição do 17º BPM foi acionada para averiguar uma situação envolvendo uma mulher de 26 anos que estava em surto psicótico, que se encontrava de posse de uma faca de serra. A guarnição realizou o gerenciamento da crise e conseguiu contê-la com segurança, possibilitando o atendimento da equipe do SAMU, que posteriormente a encaminhou para a UPA. Como temos tido pessoas entrando em surto psicótico, muitos casos. O SAMU, ela já aciona o apoio da polícia militar, porque não sabe o que vai encontrar pela frente. Neste caso, a mulher estava em surto psicótico e munida de uma faca de serra. Que perigo! Às 10h01 da manhã de ontem, na rua Atílio Ferreira de Oliveira, bairro Sandoval Moraes, uma guarnição do 17º BPM foi acionada para averiguar uma possível situação de pessoa desaparecida. Após tentativas de contato sem resposta, foi solicitado apoio do Corpo de Bombeiros Militar, que realizou a abertura da porta do imóvel mediante autorização da esposa do morador. O homem de 32 anos foi localizado no interior da residência e recebeu atendimento inicial de uma equipe do SAMU, pois informou que ingeriu clonazepam por estar passando por problemas de ordem psicológica, sendo posteriormente encaminhado para a UPA. Às 10h30 deste domingo, na Avenida Joaquim Chaves, no centro, uma guarnição do 17º BPM foi acionada para averiguar uma denúncia de furto de ferramentas que estavam no porta-malas de um veículo. A vítima relatou ter visualizado dois indivíduos subtraindo os objetos, os quais fugiram ao perceberem sua presença. Durante rondas, um suspeito foi localizado, porém negou envolvimento. A vítima foi orientada a registrar a ocorrência na Delegacia de Polícia Civil. Já às 11h05, na rua 7 de setembro, no centro de Pindaí,
Uma guarnição do 17º BPM foi acionada para averiguar uma denúncia de ameaça contra uma idosa de 83 anos. Segundo a solicitante, de 48 anos, o suposto autor, 46 anos, seu irmão, estaria ameaçando a própria mãe em razão de questões relacionadas à divisão de patrimônio familiar. O suspeito não foi localizado. A família foi orientada a registrar o fato junto à autoridade policial competente. Já às 11h30, 11h30 de ontem, na UPA de Guanambi, uma guarnição do 17º BPM foi acionada para prestar apoio durante uma ocorrência envolvendo uma paciente de 26 anos em surto psicótico. A mulher apresentou comportamento agressivo e arremessou uma mesa contra duas pessoas de 45 e 35 anos. A guarnição realizou a contenção, possibilitando que a equipe médica realizasse a imobilização e desse continuidade ao atendimento. Tá vendo aí? Mais um caso de surto psicótico em Guanambi. Dois casos até aqui em menos de 24 horas. Às 11h30 da manhã de ontem, na UPA de Guanambi, uma guarnição do 17º BPM prestou apoio ao atendimento de uma ocorrência envolvendo um indivíduo de 39 anos que teria ingressado na unidade portando uma faca. Segundo o próprio envolvido, ele pretendia localizar uma pessoa que seria responsável pelo furto de seu aparelho celular e atacá-la. O homem foi conduzido à delegacia juntamente com a arma branca apreendida para adoção das medidas legais cabíveis. Olha onde esse rapaz foi parar, na UPA e ainda portando uma faca. Coisa boa ele não estava pretendendo. Às 13h30 de ontem, 1h30 da tarde, na localidade de Seraíma, zona rural de Guanambi, uma guarnição do 17º BPM foi acionada para averiguar uma denúncia de um indivíduo supostamente portando arma de fogo. Após rondas nas proximidades, um suspeito foi localizado e abordado, porém negou ter conhecimento sobre a existência de arma de fogo. Foram realizadas novas rondas ostensivas no local, sem outras intercorrências. Às 19h07 deste domingo, na Rua H, bairro Monte Azul, uma guarnição do 17º BPM foi acionada para prestar apoio à equipe do SAMU em uma ocorrência envolvendo uma mulher de 25 anos em surto. A equipe médica realizou o atendimento e a paciente foi medicada no local e posteriormente encaminhada à UPA. A guarnição permaneceu realizando a segurança da equipe médica e da paciente durante o atendimento. Mas outro

residência. A mulher de 27 anos, que não desejou representar contra o companheiro, foi orientada a procurar o órgão especializado de atendimento e proteção à mulher. Às 10 da noite de ontem, 22 horas, na BR-263, a aproximadamente 8 quilômetros da sede de Sebastião Laranjeiras, uma guarnição do 17º BPM deparou-se com um acidente envolvendo uma motocicleta Honda CG 125 Fan KS Cupreta. O condutor de 25 anos perdeu o controle do veículo e caiu às margens da rodovia, apresentando ferimentos na região da face. A guarnição realizou isolamento do local até a chegada do SAMU. A motocicleta foi recolhida ao pelotão, ficando à disposição do comando da unidade. Nós ainda tivemos mais informações nas últimas 24 horas. Na área policial, o tempo é que não nos permite, mas Polícia Militar trabalhou muito aí, viu? Trabalhou mais do que os outros dias, 24 horas de muitas ocorrências, e eu quero agradecer à assessoria do 17º Batalhão de Polícia Militar pelo encaminho dessas informações, que é de muita importância para a nossa comunidade. São 8:56, são 8:56. Mandou um abraço aqui ao meu amigo Civaldão do Capim. Alô, Civaldão, um abraço, irmão. 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Zero Grau. 8:30. 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

0: 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Final do nosso programa, na sequência, tem ele, tem um Tony Nogueira com Manhã na Cidade. Eu quero lhe desejar forte abraço, obrigado, gente, pelo carinho, pela sintonia, e eu volto amanhã, se Deus permitir, às 7 horas da manhã.
1: 9 horas.
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0: tudo bem? Só conferindo comigo. Agora são 9:08.
1: Tony Nogueira, que cara legal.
0: Já estou por aqui.
1: 104,9.
0: Muito, mas muito bom dia. Bom dia, meus amigos. Bom dia, minhas amigas.

Olá, muito bom dia, meus amigos, bom dia, minhas amigas. Já estamos juntos aqui pela sua 104,9 nesta manhã super gostosa, descontraída. É uma segunda-feira, né? Dia 24 de agosto de 2026. Você sabia que o santo é São Bartolomeu? Então juntos iremos até às 11 da manhã aqui pela sua 104,9. Logo depois do Val Rodrigues no 104 Notícias, eu estou aqui, sigo pelo rádio, mas você tem a oportunidade de assistir toda a programação da 104 aí na sua TV Smart, na sua casa. Ah, Nogueira, como eu assisto aqui em casa, você não tem uma TV Smart na sua casa? Tá tranquilo? Então tudo bem. Vá na barra de navegação lá, na barra de navegação, no navegador da sua TV, coloque TV Guanambi. Colocou no primeiro link, você vai clicar, vai abrir uma imagem de alta resolução com alta qualidade. Agora, no momento, tá rodando um desenho super animado, super educativo, logo depois do programa do Val Rodrigues. Mas você acompanha todos os programas jornalísticos aqui da 104, também na TV Guanambi. 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Mas começamos o programa de hoje abraçando você que faz aniversário, quantos anos, felicidades. Você que faz aniversário de casamento, ainda melhor. Que essa data seja ótima, ao lado da pessoa que você gosta, ao lado da pessoa que você tanto admira. Os nossos parabéns e felicidades mil. Olha, daqui a pouquinho tem previsão astrológica. Eu sei que você acredita nos astros. Você acha que os astros dizem alguma coisa para você? Então, daqui a pouquinho tem previsão astrológica dentro do nosso programa Manhã na Cidade. Como sempre, você pode participar, mande pra gente um WhatsApp 99929-1049. Notou? Se não, anote aí 99929-1049. Esse é o WhatsApp

0: Tudo bem, agora são 9:13, 9:13, muito, mas muito bom dia.
1: Bom dia!
0: Bom dia você de casa, bom dia você do trabalho, que bom poder estar em sua companhia.
1: Bom dia!
0: Bom dia, bom dia!

Bem, meus amigos, nas últimas, ou melhor, né, no final de semana, teve uma determinação e teve essa movimentação política do parecer da PGR que enfraquece principal suspeita contra o filho do presidente da República, o Lulinha. Eu havia comentado isso aqui no final da semana, mas ainda repercute, porque eles vão usar isso aí, né? Agora, até o momento, principalmente nesse período eleitoral. Porque o parecer da Procuradoria-Geral da República, pelo que a gente sabe, que defende a retirada do caso envolvendo Fábio Luiz Inácio Lula da Silva, o Lulinha, é o Fábio Luiz Lula da Silva, né? O Lulinha, do Supremo Tribunal Federal, trouxe aí um novo elemento para as investigações. Eu comentei por alto na semana passada, mas eu quero aprofundar nisso para vocês entenderem. Segundo a Procuradoria, a Polícia Federal, assunto só, a Polícia Federal não encontrou a concretização de negócios entre o grupo investigado e o poder público. O grupo que estava sendo investigado pela polícia não teve nenhum vínculo com o poder público, com os ministérios, os quais eles diziam que estava infiltrado aí para levar vantagem, tráfico de influência chamado. Essa manifestação, pelo que eu busquei bastante esse final de semana, representa uma vitória parcial para a defesa do filho do presidente Lula, porque evidentemente enfraquece um dos principais pontos que sustentavam a investigação, que era o tráfico de influência. Não houve, porque não teve movimento entre o grupo investigado e a polícia, né, disse isso contra o poder público. A suspeita de que Lulinha teria usado sua proximidade com o presidente da República para viabilizar negócios juntos ao governo federal, a Polícia Federal diz que não. Segundo a PGR, a suspeita atuação atribuída a Lulinha é a empresária, a Roberta, em favor dos interesses do empresário Antônio Carlos Camilo Antunes, conhecido como Careca do INSS. Não resultou em negócio fechado com os órgãos públicos. Se não teve, né? Não houve o ato ilícito aí, o tráfico de influência, como eles estavam usando aí em todos os meios, nos meios aí de internet, aquele negócio todo. Eu sei que o parecer, porém, quero lembrar, não significa um arquivamento de investigação, nenhuma conclusão de que não houve crime. Pode haver outro desvio de conduta, mas não aquele crime originalizado como tráfico de influência. A Procuradoria apenas avaliou que, diante dos elementos reunidos até aquele momento, não há justificativa para que o caso permaneça no Supremo Tribunal Federal. A PGR, pelo que eu entendi, defende que o procedimento seja encaminhado à primeira instância da Justiça Federal e não ao Supremo Tribunal Federal. O que pode mudar com tudo isso, meus amigos? Na prática, a manifestação da Procuradoria reduz a força de uma das hipóteses investigadas pela Polícia Federal. A de que teria havido aí uma operação bem sucedida de influência sobre órgãos públicos no Brasil através dessas pessoas. Agora, a Polícia Federal abriu a investigação para apurar suspeita de tráfico de influência, ou não foi? Aí diz que não tem mais tráfico de influência, envolvendo uma tentativa de comercialização daqueles produtos
à base de cannabis, que são aqueles cannabis medicinais, com o Ministério da Saúde. Os investigadores analisavam a situação e a atuação de Lulinha em conjunto com a Roberta e outros empresários ligados ao caso. A própria investigação, pelo que eu senti e busquei muito esse final de semana, a investigação da Polícia Federal, qual eu estou dizendo, contudo, indica que as tentativas não resultaram em contrato formal com o governo. Já a diferença agora é que a PGR incorporou esse ponto ao seu parecer ao Supremo Tribunal Federal, acoplou. Então já tira o Lulinha dessa base aí de tráfico de influência, afirmando até então que não encontrou elementos de negócio efetivamente realizado entre o poder público e esse grupo qual estava sendo investigado, tanto o Lulinha quanto a Roberta e o careca do INSS. Agora, um pedido, que são os efeitos que pode acontecer, são diferentes. Por quê? A gente sabe que um pedido de envio para a primeira instância, sair do Supremo Tribunal Federal, significa que a investigação continua. Um pedido de arquivamento significaria que o ministro, ou que, desculpa, né, que o Ministério Público, eu posso dizer assim, não o ministro em si, mas o Ministério Público, entendeu não haver elemento suficiente para seguir com uma acusação contra o Lulinha. Porque o que a gente percebe, que esse movimento, eu falei aqui no programa da semana, sexta-feira, que deixou de ser um movimento judicializado e passou a ser um movimento político. Um movimento qual estava usando todos os meios para dizer assim, olha, Lula tem um filho envolvido ali, o Flávio tem outra coisa ali, está no Banco Massa e tal, e esquecer a função política da coisa, envolver o política com o judiciário. E deu uma interferência doida, poderia que um subir no número, que outro caía, que outro descia, porque eles querem confundir a cabeça do eleitor. Mas voltando à PGR, que é o que nos interessa, esse caso da investigação, eu sei que a manifestação, pelo que eu vi, da PGR mostra que nesse momento, agora, né, nesses acontecimentos, a própria Procuradoria não identificou elemento suficiente para manter o caso no Supremo Tribunal Federal e destacou a ausência de resultado concreto nas negociações investigadas. Isso pode ser um uso, né? Eles podem até, então, pode usar, pode ser usado aí pela defesa, a defesa do Lulinha, como argumento para pedir o encerramento da apuração. Não houve um momento ali, para essa investigação aí, no caso aí desse tráfico de influência com os cannabis lá através do Ministério da Saúde. Eu sei que se depois de novas diligências, se assim houver, o Ministério Público Federal concluir que não há provas suficientes de crime, poderá pedir o arquivamento, sim, caso surja novos elementos considerados relevantes, a investigação poderá continuar o eventual, levando a uma denúncia, pode sim. Agora, O parecer atual, aquele parecer de quinta-feira à tarde, cria um ambiente mais favorável para o Lula e para o Lulinha, né? Porque eles querem colocar o Lulinha no meio do Lula, né? E quer colocar, não sei, e vira essa... Mas não encerra a disputa jurídica. Cria um clima favorável. Lula disse, olha, ele vai ter que vir explicar, porque isso aí tem que ter explicação. Não sei o que aconteceu, não tem interesse a nada, mas nesse instante ele vai ter que explicar. Quando fala ele, está falando do seu filho Lulinha. Mas com tudo isso, o André Mendonça, o que que ele pode fazer agora, o ministro André Mendonça do Supremo Tribunal Federal? Eu sei que os próximos passos
Eu falei por alto aqui na semana passada, na correria. Está nas mãos do ministro André Mendonça, que é o relator, no caso, no Supremo Tribunal Federal. Para a PGR pediu, né? A PGR pediu que o inquérito seja remetido à Justiça Federal de primeira instância, primeiro grau que a gente fala, porque segundo a Procuradoria, não há autoridade com foro privilegiado envolvida na investigação. Não há. O Lulinha não é nada, não é político. Quer dizer, político, filho de um político, mas é político. Mas não tem um cargo público. Mendonça, porém, pode concordar ou discordar dessa manifestação do Ministério Público da PGR. Segundo o que a gente vê divulgada, e teve umas matérias na quinta-feira, não na sexta-feira, dia 21, salvo me engano, é 21? Ou quinta-feira, foi 20 e 21 que explodiu isso aí, não é? Eu sei que o ministro avalia manter o caso no Supremo sobre o argumento de que ainda haveria uma conexão com fatos ou pessoas submetidas à corte. Quer dizer, ele não tem pessoas ali de foro, mas tem pessoas submetidas à corte. Vamos ver no que vai dar. Foi uma manifestação, isso foi dia 21, salvo me engano. Essa informação, ela foi divulgada na sexta-feira. Agora, se Mendonça aceitar o pedido da PGR, a investigação seguirá para a primeira instância, onde o Ministério Público Federal e a Justiça Federal passarão a conduzir os próximos passos. Se o rejeitar, se o próprio ministro rejeitar, pelo que a gente sabe, o caso permanece no Supremo Tribunal Federal e a discussão sobre a competência da corte poderá continuar. Aí, certamente, quando ele faz isso, ele já não pode mais tomar a decisão. Vai pedir agora o colegiado para tomar a decisão, né? Agora, apesar de o parecer apresentar um alívio para a defesa do Lulinha, a investigação não está encerrada, porque eles vão ainda futucar muita coisa nesse sentido. Porque a Polícia Federal ainda sustenta a existência de elementos que justificariam aprofundar a apuração sobre um possível ou sobre uma possível atuação de Lulinha em negócios privados envolvendo sua condição de filho do presidente da República, o filho do Lula. Já a defesa nega irregularidades e afirma, pelo que a gente viu lá nas matérias, que as suspeitas são fruto de uma interpretação equivocada dos fatos ocorridos, que o Lulinha tem nada a ver com isso. E foi apenas um desvio de falatório ali entre outras pessoas, que não tem um ponto central o qual Lula está envolvido diretamente, o Lulinha. O ponto central agora é saber se a investigação conseguirá avançar da suspeita inicial, aquela suspeita de tráfico de influência, para provocar e pôr prova concreta nesse crime, que eu acho um pouco difícil. Pode estar aí esse meio de campo embolado, o que disse, que não me disse, o que fala, o que não fala, porque nós estamos aí há 40 dias das eleições. Tudo agora vira meios, né? Vira falatório, vira matéria. Mas quando passar as eleições, que forem definidas aí, quem foi o vencedor, talvez isso aí vira um fogo de palha, apaga, e ninguém sabe realmente, né, o que deve acontecer. Mas tudo isso está previsto, a gente está andando aí, está vendo, porque até agora o parecer da PGR estabeleceu uma mudança importante no cenário. O parecer da PGR foi uma mudança bastante importante no cenário político, porque a própria Procuradoria reconhece que não houve negócio fechado com o governo federal. Reduz a ligação direta com a estrutura pública, né?
e defende que o caso seja tratado fora do Supremo Tribunal Federal. Eu sei que para Lulinha, para o grupo do Lula, é uma vitória relevante. Mas eu quero dizer para vocês que ainda não é um capítulo final da história, não. A gente ainda vai continuar falando sobre isso aqui no programa, para vocês ficarem bem informados o que está sendo envolvido, o que está acontecendo nesse provável tráfico de influência, já que a PGR não viu isso lá dentro, né, das investigações da Polícia Federal. Mas o Mendonça quer permanecer com isso dentro do Supremo Tribunal Federal, porque as decisões são mais rápidas, talvez eles sejam através de uma canetada, pede mais investigação, tira mais, coloca mais, dá um parecer, dá outro. A gente percebe que até então que é um movimento político, porque nós estamos aí em plenas ou em plena eleições aqui no Brasil. Nós iremos votar, começando de baixo, para deputado estadual, deputado federal, vamos votar para dois senadores, vamos votar para governo de estado e para presidente da república. Então tudo agora vira um factoide, tudo agora se envolve e se mete a política no meio. Isso, na verdade, meus amigos, não é bom de jeito nenhum, não é bom para um país tão dividido, um país que precisa realmente de, eu digo que assim, de plano de governo. Olha o debate de ontem, né? O debate de ontem foram dois candidatos que estão ali à margem baixa da baixa do baixo, né? Que os caras falam, à margem da baixa do baixo do baixo. Não tem um percentual o suficiente para andar pelo menos uma alavancada de meia quantidade de ponto do segundo colocado em pesquisa, que é o Flávio Bolsonaro. Eles somando, os que estavam lá ontem no debate da Band, somando, não dá metade do Flávio Bolsonaro. Mas teve propostas boas, teve xingamento, teve baixaria até então, porque teve um candidato lá que, misericórdia, né? Você viu o palavreado do rapaz. Até foi reprimido ali por outro candidato. Pelo seu grau de agressividade, ele quis dizer que o rapaz não tem futuro político e que ele quer descer os seus comentários goela abaixo do povo brasileiro. Então nós não estamos num período de democracia. Democracia é você ouvir e fazer sua própria análise. E o rapaz lá não queria colocar, foi lá, bateu no nome de um candidato lá, xingou muito, queria colocar um papel no final como nome de ladrão. A repórter ou a apresentadora reprimiu dizendo que aquilo não podia. Então tudo isso acontece aos nossos olhos. Quando você acha que você tem uma terceira via, uma quarta, uma quinta via, pelo que eu vi ontem, não tem vias nenhuma mais para você dizer assim, não, eu vou ter, esse aqui é melhor. É, esse aqui é melhor para mim. E não é. Porque eu pensei que eram os dois favoritos que estavam na divisória brasileira, que era o parlatório do palavreado ou do vocábulo ignorado. Não, pelo contrário. A terceira, a quarta e a quinta via tá do mesmo jeito. Então aquela história não tem para onde a gente correr. Isso para quem viu o debate ontem, eu acompanho, não vi assim afincamente, mas eu cheguei a dar uma olhada na descrita do que eles disseram. É até melhor do que você ver, porque você tá ali vendo a TV, tá entrando o que pelo ouvido, passa despercebido. Mas quando você pega todo o debate lido, fica mais fácil você memorizar. E eu memorizei coisa ali que para mim não vi vantagem nenhuma nas vias as quais você poderia ter um desvio para chegar nessa via. Não, eu não vou votar naquele, eu vou votar nesse. Tá a mesma coisa, tá a mesma coisa. Então nós estamos num Brasil onde, quando você pensa que está melhor, tá pior. Quando você acha que tá ficando bom, tá ficando ruim. Então esse é o Brasil de uma conduta política, o qual o brasileiro está perdendo a moral. A política brasileira está perdendo moral. Até o próprio Trump, meus amigos, já está saindo de baixo disso aí. Falar, ele não quis dizer nesses vocábulos popular. Aquilo no Brasil é uma briga de jegue no escuro. Não vou envolver com isso.
deixa ganhar as eleições lá que a gente tenta fazer alguma coisa, ou coloca mais taxação, ou tira mais, ou alguma coisa assim e tal. O Trump já não quer mais nem envolver com isso aqui no Brasil, porque sabe que não tem mais apelo. É deixar o brasileiro decidir aqui, escolher o menos ruim para votar. É essa que é a política brasileira. E nós estamos aí com a eleição batendo na porta. Quando eu falo eleição, gente, é porque eu estou referindo à eleição a presidente da República. Porque nós temos eleições, não é só uma eleição. Nós temos várias eleições. Nós temos eleições para deputado, tanto federal quanto estadual. Nós temos eleição para senador. Nós temos eleição para governador do seu estado, do nosso estado, e para presidente da República. Então nós temos eleições no Brasil esse ano. É eleições. Então isso aí fica sem saber para onde que a gente vá, né? Mas eu estava vendo, meus amigos, que o Flávio Bolsonaro, em outro grupo ali, em outro grupo de informações jornalísticas, para vocês terem ideia, o Flávio Bolsonaro, ele escala aliados para barrar a votação do fim da escala 6-1. Por trás das medidas, por trás do movimento, ele quer barrar essa escala 6-1. Porque acha que favorece alguém, ou acha que será desvantagem para ele, ou então ele fica na esperança que pode ganhar as eleições e alavancar isso como meta dele para o ano que vem, ele como presidente da República. Eu não entendi. É aquela história, eu não entendi. Porque a possibilidade de votação da proposta de emenda, que é uma emenda, é uma proposta da emenda à Constituição, que acaba com a escala de trabalho 6-1, né? A 6-1, a escala de trabalho que vai acabar, entrou no centro de disputa eleitoral agora e mobilizou a campanha de Flávio Bolsonaro, que tenta impedir. Eu vi vários deputados fazendo isso, aqueles que são radical do Flávio, que tenta impedir que a medida avance no Senado antes das eleições. Essa movimentação, ela foi deflagrada após, eu não estou falando nada que é aleatório, porque eu ouvi, né? Após o presidente do Senado, o Davi Alcolumbre, do União Brasil, desculpa, do União, ele é do, é? Sinalizar que poderia pautar a PEC depois de uma aproximação com o presidente Luiz Inácio Lula da Silva. Eu sei que essa proposta é uma das bandeiras eleitorais do petista e estava travada desde maio. Olha lá, desde maio, que poderia acontecer bem antes, no começo do mandato do Lula, mas não, achou agora na véspera da eleição para tumultuar a coisa. A articulação, pelo que eu entendi, da campanha do candidato a presidente, o Flávio Bolsonaro, para tentar mudança ao rumo da discussão, está concentrada no senador Rogério Marinho. O Rogério Marinho era do PL. É ele que concentrou tudo. Se vocês buscarem, vocês vão encontrar tudo isso, né? Que é o coordenador da candidatura do PL, da campanha praticamente, do candidato, o filho do presidente, do ex-presidente. Eu sei que o Marinho apresentou uma PEC alternativa. Eu estou falando porque achei a PEC alternativa. Não estou falando aleatório aqui. Porque a PEC alternativa é buscar negociar com Alcolumbre para que a proposta sobre a escala de trabalho não fosse votada durante o período eleitoral. A estratégia, pelo que a gente sabe, sofreu um revés durante a primeira semana de esforço. Teve um revés na primeira semana de esforço, mas eles estão jogando ainda em cima disso, concentrando aí no Congresso Nacional. No início de agosto, salvo me engano, foi agora no início, né?
No mesmo período em que Marinho tentava evitar a votação, Alcolumbre se reuniu com o presidente Lula e se comprometeu a destravar a proposta dessa emenda aí, né? Dessa PEC. Depois do encontro, o presidente do Senado enviou a PEC à Comissão de Constituição e Justiça, que é a CCJ, logo depois, autorizou a escolha do Planalto, o senador Omar Aziz, que ele é do PSD, salvo me engano. Esse calendário apertado, meus amigos, do Congresso, passou a ser uma das principais, os trunfos chamados da oposição. Porque tá apertado isso aí, tá muito junto às coisas. Com as atividades legislativas reduzidas durante as eleições, querendo um deputado fica lá, tá lá no seu, e nem tão poucos senadores estão lá nas suas bases de origem, os parlamentares terão apenas uma segunda semana de esforço concentrada antes do pleito previsto para começar em 31 de agosto agora. Aliados de Flávio, pelo que a gente viu, os aliados aí de Flávio, eles apostam nesse prazo curto para tentar impedir a PEC que ela seja analisada pela CCJ e pelo plenário da casa. Vai ter muito pano para manga, vocês vão ver as discussões a hora que abrir isso aí, né? Entre as iniciativas, pelo que eu andei buscando, previstas estão pedidos de vista, apresentação de emendas de manobras regimentais para prolongar a tramitação. A meta é ganhar tempo e evitar que Lula obtenha uma vitória política em uma pauta forte. Apelo junto aos trabalhadores. Os trabalhadores muitos querem, né? A gente vê isso. São números que falam isso. Mesmo entre aliados do governo, o cenário ainda é tratado como indefinido. Não sabe se acontece ou se não acontece, o que está acontecendo. O presidente da CCJ, você sabe quem é, né? O presidente da CCJ, ele é da Bahia. É o Otto Alencar, do PSD aqui da Bahia. Ele é o relator da PEC. Omar Aziz, ele afirmou, eu estava vendo a matéria não sei onde, que não há garantia de acordo para aprovar a proposta antes das eleições para Aziz. Ele disse que pretende apresentar o relatório durante a semana agora, de esforço concentrado, mas que a data da votação dependerá dos líderes partidários. Vamos ver se o grupo aí, o Centrão, tiver afim, né, que essa votação aconteça, porque a gente sabe que é uma pauta que favorece certamente a maioria dos brasileiros. Eles não vão jogar isso ao Léo. Olha lá, é porque o povo tá de olho. Se eles jogam isso ao Léo, o povo falar, foi você, né? Então nós vamos acertar você na urna. Então, certamente, mesmo com algum líder ali desfavorável que não quer, vai entrar em acordo e vai ter essa votação, pelo que a gente está vendo. Agora, publicamente, a campanha de Flávio evita se posicionar contra o mérito da proposta. Eles não querem posicionar contra o mérito, porque serve para a maioria dos brasileiros. Por reconhecer que o peso se toma e se tema, talvez, para os trabalhadores, que é um tema importante, eles falam, não vamos posicionar não, deixa a coisa rolar lá. Mas por trás dos bastidores, foi aquilo que eu disse para vocês aqui nos bastidores. Aliados de Flávio quer barrar a votação no fim da escala 6-1. O discurso adotado, pode ver, aí dos líderes do Flávio, é que a medida exige debate mais amplo e não deveria ser votada em meio à campanha eleitoral. Eu acho que foram tantas medidas importantes que eles votaram na madrugada, sem discussão nenhuma, para que o povo brasileiro estivesse dormindo. Agora que é uma discussão mais ampla, né?
quando é a favor do Congresso Nacional, quando é a favor deles, eles votam estalar de dedo. Agora, quando é a favor do povo brasileiro, precisa de uma discussão mais ampla. Ah, não, não vou votar não, que isso é arriscado. Não, não quero é votar. Eu sei que o vice da chapa de Flávio, quero só lembrar, o deputado Alfredo Gaspar, se esse é o nome, não me lembro, é Alfredo Gaspar, né? Tô tentando lembrar aqui. Ele criticou a iniciativa do governo Lula. Vocês colocaram, vocês vão encontrar aí nos meios de comunicação, embora tenha votado a favor da PEC, quando ela foi aprovada pela Câmara, ele votou a favor da PEC, o Alfredo Gaspar. Eu busquei em algum lugar e achei isso. Mas ele criticou a iniciativa do governo querer votar isso agora. Ele colocou num trecho, eu busquei agora para encontrar, achei aqui, ele colocou o seguinte, em busca para não dizer que tá colocando palavras, né? Ele colocou: Lula está desesperado, o seu governo foi um desastre, teve 4 anos para viabilizar, foi aquilo que eu disse, ele também não está errado nisso, pautas positivas e não fez. Agora quer, às vésperas da eleição, alardear o seu interesse nessa pauta, disse o Gaspar. Encontrei. O que que Gaspar falou sobre a pauta do 6x1? Hã? Essa PEC, meus amigos, alternativa, ela apresenta uma mudança através do Rogério Marinho, propõe que os trabalhadores possam escolher entre o regime tradicional da CLT e um modelo baseado nas horas afetivamente trabalhadas. Pelo que eu vejo, pelo texto, essa compensação horária é a redução da jornada e a, desculpa, e é a redução e a redução jornada de trabalho poderiam ocorrer por acordos individuais, entre funcionário e patrão, convenção coletiva ou negociação direta entre os empregados e empregadores. Quer dizer, entre o empregado, porque você vai ter essa convenção direto com o seu empregador, você mesmo, não precisa fazer uma coletividade. Eu sei que a proposta do Marinho, ela está na CCJ, mas o Otto Alencar, pelo que eu entendi, umas matérias que vi, o Otto Alencar, ele afirmou que não pretende designar relator para o texto, veja só, ainda assim, o presidente da comissão, ele admitiu que, em caso de acordo, trechos da iniciativa poderiam ser incorporada à PEC defendida pelo governo federal. Uma reunião do Flávio com integrantes da campanha, né? Da campanha do Flávio, também tem atuado contra a votação da medida durante o período eleitoral. A Daniela Marques, não sei se vocês conhecem, integrantes da equipe econômica do candidato, eu vi que teve um jornal que ela classificou o debate como populista durante o evento promovido por um grupo de empresários e líderes lá em São Paulo. Isso é a Daniela, ela é uma coordenadora da campanha do Flávio. É? Ou vocês não sabem disso? Até eu conheço a Daniela, né? A Daniela Marques, ela é integrante da equipe econômica do candidato Flávio, ela esteve aqui em Guanambi. Ela colocou o seguinte, eu busquei aqui, eu dei até um tempinho para buscar realmente a frase: é um debate populista, inócuo na realidade atual das famílias brasileiras. O cara tem que ter liberdade para trabalhar e quando ele quiser. É uma ficção dizer que está se concedendo alguma coisa com a redução de jornada. Enquanto quem produz não vai ter condição de arcar com o aumento do custo da mão de obra, vai ter um custo enorme em relação a isso, afirmou a Daniela. Eu busquei aqui e encontrei. Então tá aí,
é esse impasse que o Flávio não quer que isso aconteça agora. A própria Flávia diz que é inócuo, que isso é uma loucura, a equipe faz parte da equipe do Flávio, da equipe de economia. É, são informações que a gente vai buscando e vai passando para vocês, para que vocês entendam o que está sendo envolvido aí dentro do meio político. Agora, para fecharmos, eu vou trazer uma informação que eu também vi em algum jornal. Eu fiz algumas buscas e eu encontrei, meus amigos, que o Flávio Dino, ele barrou o Flávio Dino emendas de dirigentes e ex-parlamentares. Aquelas emendonas de valor alto, né? Você sabia que ela deu uma tesourada aí, o Flávio Dino. Porque o ministro Flávio Dino, do Supremo Tribunal Federal, ele determinou, domingo agora, ontem, quem tinha a informação, a nulidade absoluta de emendas parlamentares cujo indicação tenha sofrido interferência de presidente de partidos políticos, ex-parlamentares ou outras pessoas sem mandato no Congresso Nacional. Tesourou ontem. A decisão amplia o cerco do Supremo sobre a destinação de recursos do orçamento e reforça as exigências de transparência e rastreabilidade das verbas, que eu sempre falei isso aqui no programa. Dino tesourou ontem. A determinação, pelo que eu entendi, ocorreu em meio às investigações sobre a suposta participação do presidente do PL, Valdemar da Costa Neto, e o ex-deputado Eduardo Cunha, do Republicanos, ao direcionamento de emendas parlamentares. Os dois tiveram bens bloqueados em julho, por ordem de Dino, no ambiente das apurações, né? Eu tô lendo a matéria agora, eu não gosto de ler muita matéria não, mas é para dar foco aqui o que a gente viu. Eu vi essa matéria e quero passar para vocês, que dá tempo. Agora, o ministro, eu tava vendo a matéria mais ampla em um jornal, o Globo, estabeleceu que qualquer tentativa de atribuição ou que atribui a dirigentes partidários ou a ex-parlamentares podem sobrar a indicação desses recursos. Eles devem ser considerados juridicamente inválida. Toda essa movimentação é inválida. Ficou ruim, né? Ainda que posteriormente a emenda tenha sido formalmente apresentada por um deputado ou por um senador, nesses dois casos serão tesouradas as emendas. Cota para dirigentes, antes da nova decisão, Dino havia determinado aquele 21, né? Que 21 partidos políticos, eu falei no programa aqui, prestem esclarecimentos ao Supremo sobre a eventual existência de cotas de emendas reservadas aos presidentes das legendas. Lembra que aqueles 21, não sei o que deu, poucos falaram com Dino. Segundo o ministro, as respostas encaminhadas ao próprio Dino, a corte em si, né? Convergia para a afirmação de que essas reservas não existem. O PL afirmou ao Supremo Tribunal, só para você ter ideia, o PL afirmou ao Supremo Tribunal Federal que Valdemar da Costa Neto não possui poder jurídico para determinar a destinação das emendas. Segundo a legenda, eventuais apontamentos feitos pelos dirigentes seriam apenas uma sugestão e não teria necessariamente de ser seguidos pelo parlamentar. Quer dizer que o Costa Neto sugeria e o parlamentar que falava que era sim ou que era não. Mas quem é o cabeça da coisa? É o Costa Neto. A manifestação ocorreu depois de Valdemar ter afirmado em entrevista, essa entrevista eu vi, que a interferência dos presidentes partidários nesse processo seria uma atribuição natural do cargo. Olha aí. E o outro fala que não. O republicano, ou melhor, os republicanos, né? Legenda do Eduardo Cunha, para fecharmos de verdade, também afastou a possibilidade de dirigentes partidários, meus amigos,
controlam formalmente esses recursos. Ah, o Cunha aqui não faz nada não, dirigindo partidário aqui de jeito nenhum. Mas lá em Minas ele fez um arraso. Colocou para a região dele, que ele tinha emissora de rádio, você viu a confusão que eu falei aqui no programa, o Cunha. A prerrogativa de apresentar autorização e deliberação sobre emendas parlamentares é exclusiva dos membros do Poder Legislativo, individualmente ou por meio das bancadas estaduais e de comissão. Aí não tinha que o presidente ou dirigente falar, não, vai para ali ou vai para acolá. Entre esses 21 siglas intimadas, solidariedade,

decisão de ontem, para fecharmos, eu estava vendo que o ministro, ele delimitou quais atos e devem ser desconsiderados pela administração pública quando houver participação de pessoas sem competência, no caso do Dino, no caso do Cunha, né? E no caso do Valdemar da Costa Neto, sem competência constitucional ou legal para indicar emendas. E eles dois não têm essa competência. Mas, no entanto, misturou tudo e falou assim: vamos misturar as coisas. E misturaram, e aí agora está pegando mal para todo mundo. Logo o Dino vai dizer para onde foi as emendas, que não, e qual foram as canceladas. Nós estamos aqui de olhos abertos, é? Vamos estar aqui sempre ligados nesse sentido, para manter vocês bem informados do que está acontecendo a nível federal, aqui através da sua Rádio 104.

0: Tá certo, hein? É a samba e a batida do povo na rua. O povo tem que ter essa vantagem. Agora são 10 horas aqui dentro da nossa programação. Comigo. Fazendo sua manhã gostosa sempre aqui. 104,9. Vamos à parte que interessa, que é a parte de previsão astrológica aqui dentro da programação 104,9.
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0: Atenção e muita atenção. Alô, você de Áries, tudo bem? Como é que estão as coisas? Dia super consagrado, é uma segunda-feira. Você em casa fazendo ou não fazendo nada? Olha, é a última semana de agosto, chega em disposição e foco.

No trabalho, Mercúrio amplia a sua capacidade de análise, especialmente na terça-feira, amanhã. Finalmente, pode surgir serviços extras, comissões ou atividades para complementar a sua renda, principalmente para quem trabalha por conta própria. Já na saúde, dê a atenção às dores musculares, mantendo alongamentos na rotina. Já no amor, o clima melhora rapidamente, trazendo caminho, cumplicidade e conversas importantes. Já você de touro, alô tourina, alô taurina, muito bom dia, olha touro. A semana começa com foco e prudência no trabalho e a tarde promete destaque à produtividade. Contratempos podem surgir logo cedo, mas a energia é renovada ao longo do dia. No amor, ajustes matinais podem acontecer, mas o clima melhora e a paquera pode evoluir positivamente, trazendo boas surpresas. Já você de Gêmeos, alô geminianos, muito bom dia. Olha, Gêmeos, hoje esteja atento às finanças, usando a sua sobrecarga para administrar ganhos e resolver questões de textos, aqueles que são jurídicos, né? Agora aproveite o movimento para cuidar da saúde com resultados extras e exames. Já no amor, você pode ser muito mais seletivo, mas também sedutor, com paixão em alta. Confie nas suas escolhas. Daqui a pouquinho, dentro do nosso programa, previsão astrológica para Câncer, Leão e Virgem, sempre, sempre.

0: Certo, agora são 10 horas mais 5 minutos, 10:05. Você ouviu o Eduardo Costa, olha ela aí, né? Fala nisso, um abraço especial. É para o meu grande amigo Márcio. Alô, Márcio, tudo bem? Márcio, um abração especial. Ele é fotógrafo, mas é o que mesmo? Você é não sei o que da segurança. Me fala aí que eu mando aqui um alô para você, tá bom? Tô ouvindo aqui o seu programa. Dá um alô aí. Tá bom, alô Márcio, muito obrigado pelo carinho, sempre, sempre ouvindo a nossa. 104,9. É hora de previsão para Câncer, Leão e Virgem.
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0: Atenção e muita atenção, você de Câncer, muito bom dia. Tudo bem, Câncer? Olha, a semana começa com boas energias no trabalho, destacando os seus talentos, humor e as finanças ficam em alta, trazendo boas possibilidades de ganhos. Agora, cuidado com o ciúme no início, mas a confiança cresce e o amor faz a sua parte para um dia irresistível. Valendo para você de Câncer. Já você de Leão, alô Leonino, alô Leonina, muito bom dia, olha Leão. Dia promissor para negócios e oportunidade de emprego, né? Você de Leão, incentivando a atualização de currículo e as negociações. Já na família, mantenha a calma e seja conciliador para evitar conflitos. No amor, momentos de dedicação podem fortalecer vínculos e criar uma conexão muito mais intensa. Aproveite o dia que é todo seu. Já você de Virgem, bom dia, tudo bem, Virgem? Hoje a rotina fica intensa, mas sua perseverança, graças à Lua em Capricórnio, garante bons resultados. Use diplomacia nas conversas para evitar conflitos. Já no amor, uma paquera com alguém próximo pode surgir sim. Mantenha o otimismo e aproveite as oportunidades que o dia traz para você. Daqui a pouquinho, dentro do nosso programa, previsão astrológica para Libra, Escorpião e Sagitário comigo. Tá bom, sempre, sempre aqui. 104,9. Conferiu? Então confira. 10:07, eu vou para uma breve apoio cultural e volto já já. Segura aí.
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4: Tá bom, tá na 104, tá feliz, tá comigo. Agora são 10 horas 14 minutos. Muito, mas muito bom dia.
5: Bom dia!
4: Aí, bom dia você de casa, bom dia você do trabalho.
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4: É hora de previsão astrológica para Libra, Escorpião e Sagitário.
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4: Atenção e muita atenção você de Libra. Alô, Libriano. Alô, Libriana, tudo bem? Como é que estão as coisas? Olha, Libra, a semana começa com tranquilidade e apoio da família. Use a sua experiência para se destacar no trabalho e no amor. Deixe de lado antigas mágoas para evitar momentos mais leves e felizes com quem você ama e gosta, né? Para fazer esse movimento. Agora aproveite o dia para fortalecer os seus laços e se sentir muito bem. Já você de Escorpião, tudo bem, Escorpião? Olha, Escorpião, hoje você brilha na comunicação e pode se destacar no trabalho com mais harmonia e produtividade. Seu potencial financeiro fica afiado para negociações e investimentos com boas chances de lucro. No amor, as dúvidas logo dão lugar aí a um clima super favorável. Já você de Sagitário, tudo bem, Sagitariano? Olha, Sagitário, hoje priorize sua segurança no trabalho, buscando novas formas de aumentar a sua renda, e as amizades podem passar aí por pequenas tensões, mas o dia deve se acalmar ao fim. Já no amor, novidades podem surgir com alguém conhecido, enquanto o relacionamento estável traz paz e muita tranquilidade. Daqui a pouquinho, dentro do nosso programa, previsão astrológica para Capricórnio, Aquário e Peixes comigo. Conferindo. São 10:17.

0: Aí, agora são 10h21, 10h20. João Bosco e Vinícius, música linda, hein? Sorte é ter você. Agora são 10h21, conferiu comigo? Por aqui até as 11 da manhã. É hora de fecharmos nossa previsão astrológica para Capricórnio, Aquário e Peixes.
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0: Atenção e muita atenção, você de Capricórnio, muito bom dia Capricorniano, muito bom dia Capricorniana. Olha Capricórnio, hoje seu talento e competência brilham, trazendo oportunidades de sucesso e bons negócios. Aproveite o momento para investir com segurança e transformar suas metas em realidade. No amor, emoções em alta, com momentos de paixão. Então deixe o romantismo fluir livremente em você. Atenção Aquário, muito bom dia Aquariano, muito bom dia Aquariana. Olha Aquário, a semana começa com altos e baixos, impactada pela lua, exigindo a atenção à saúde e uma alimentação equilibrada com cálcio, magnésio e ômega 3. No trabalho, foco e disciplina são essenciais para superar contratempos. No amor, mantenha os pés no chão e fortaleça a relação a dois. Já você de peixes, para fecharmos nossa previsão nesta segunda-feira, dia 24, a semana pede como foco muita prudência, tá bom? Você de peixes. Então ajuste os seus planos à realidade. O dia promete produtividade e boas oportunidades com o apoio dos amigos ao seu lado. No amor, seja paciente e espere os momentos certos, especialmente à tarde, para alcançar maior sucesso e realização. Previsão astrológica de volta amanhã, às 9 horas da manhã, dentro do nosso programa, sempre, sempre comigo. Luan Santana, Meio Termo.

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3: Simbora, senhor.

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8: Tudo bem, agora são 10h48, final do nosso programa. Eu volto, se assim o bom Deus nos permitir, amanhã com o programa Manhã na Cidade. Eu quero agradecer a audiência e o carinho e dizer que foi muito bom essas 2 horas juntos aqui pela sua 104. Daqui a pouquinho, às 11h. Faltam 11 minutos, não é? Para as 11, a Ana Ribeiro com Em Ponto, um super programa para você. Um forte abraço, felicidades e até amanhã. Para meu pai, meus irmãos Lúcia e Bena, que estão com Deus, um beijo.

0: Gustavo Lima,
1: Jorge Mateus,
0: diretamente do boteco.
1: E eu sou Gustavo Lima. E eu sei isso tudo.
0: Eita!
2: Salva de palmas, Jorge Mateus, por favor.
0: Obrigado, gente.
1: Obrigado, gente.
3: 11 horas.
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0: 24 de agosto de 2026, muito bom dia.
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0: Muito bem, muito bom dia para você, bom dia Guanambi, bom dia ouvinte, 104 FM, 11 horas e 15 minutos, o Em Ponto está começando, eu sou Ana Ribeiro e te acompanho até o meio-dia, te levando muita informação. Por aqui você fica ligado por todos os acontecimentos, os últimos acontecimentos deste final de semana, dessas 72 horas da nossa querida Guanambi, nossa região e de todo o Brasil. E claro, muita música boa por aqui também. Te acompanhando até o horário do seu almoço e desde já quero agradecer você que está na sintonia da nossa programação desde cedinho. Segunda-feira, viu? Uma excelente segunda-feira a todos vocês. Espero que você esteja tendo uma segunda abençoada. E desde já quero agradecer a sua sintonia. Tá em casa, nos afazeres do lar, organizando aí para começar a semana. Preparando aquele almoço gostoso de segunda-feira, já tá almoçando, para quem gosta de almoçar um pouquinho mais cedo, tá finalizando o seu almoço aí. Tenho certeza que é delicioso. Obrigado para você que tá aí com o radinho ligado. Você também no trabalho que nos ouve, viu? Pessoal da construção civil, ouvintes assíduos por aqui, obrigado pela querida audiência. E claro, você também que está na sintonia com o seu rádio ligado no seu veículo, no seu carro, no trânsito. Obrigado pela audiência diária. Para hoje, segunda-feira, dia 24 de agosto, temperatura com máxima de 32 graus, mínima de 20 graus. Sensação térmica marcando a máxima de 26 graus. Será um dia de sol, com algumas nuvens e névoa ao amanhecer. Noite com poucas nuvens. Calor permanece, viu, pessoal? Calor permanece ao longo da semana. Irá esquentar. Aliás, vamos falar um pouquinho daqui a pouco sobre isso, já, porque nós, aqui a Bahia, nosso estado aqui, estamos entre dos estados mais quentes, entre algumas cidades aqui do Brasil. Estamos passando, na verdade, um período de altas temperaturas em todo o Brasil. Claro que em algumas regiões um pouco mais amenas pela natureza da temperatura de tal região, como a região sul, do sul, região sudeste, mas a semana será de calor, viu? Marcando aqui 32 graus. Aliás, sabadão tivemos muito calor, um grande sol, com máxima de 36 graus no sábado. Então, o final de semana foi quente realmente. E apesar de estarmos ainda na estação do inverno, aqui para nós, nordestinos, baianos, nossa região, realmente a tendência é permanecer esse calor aí durante algum tempo. O inverno ele vai permanecer até o dia 22 de setembro e assim entramos a primavera. Isso aí tudo começa a realmente esquentar com mais intensidade. Mas as previsões que marcam é que as temperaturas ainda continuam se elevando, viu? Para o restante da semana pode chegar aí até 34 graus. Então o calor permanece e esse clima, essa temperatura mais seca também. Na verdade, até as chuvas retornarem ali meados de novembro, meados de dezembro, realmente esse clima mais seco, essa temperatura mais seca, ela irá se prolongar aí até o período das águas aqui para a nossa região. Eu já conto com a sua participação aqui pelo nosso WhatsApp, viu? Daqui a pouquinho tem mais música por aqui. Pode participar conosco pelo WhatsApp 9929-1049, é o WhatsApp da 104FM. Você participa aqui com a gente, manda o seu áudio, a sua mensagem de texto, faz o seu pedido aqui musical para nós. Daqui a pouquinho o nosso momento MPB por aqui e vem bater esse papo comigo. Como já iniciamos todos os dias, né? Falando sobre as temperaturas, as previsões para a semana, as previsões para o dia. A Bahia está entre os 16 estados em alerta para calor extremo e baixa umidade. Isso mesmo, nosso estado aqui, Bahia, nós baianos estamos enfrentando uma forte onda de calor, mesmo estando no período do inverno. Imagine como será o verão. Então, principalmente por essas questões climáticas que estamos enfrentando no nosso planeta, no nosso mundo, e também temperaturas bastante secas. O clima está bastante seco, baixa umidade constante. E a previsão indica que as temperaturas podem chegar a 45 graus em algumas áreas do norte, nordeste e centro-oeste. A umidade do ar também pode ficar muito baixa, chegando a 8% em algumas regiões. Além da Bahia, o alerta inclui estados como Piauí, Ceará, Pernambuco, Maranhão, Goiás, Minas Gerais, São Paulo, Rio de Janeiro e Mato Grosso. Para a Bahia, o cenário preocupa principalmente as regiões do interior. O INEMA também aponta tempo seco e baixa umidade no centro baiano, centro-oeste baiano, perdão, especialmente nos horários mais quentes do dia. Então, quando a umidade ela fica muito baixa, o ar acaba ficando muito mais seco. Nós estamos enfrentando esse período de seca e isso pode causar tanto ressecamento na pele. Pode observarem até em vocês que me ouve aí. O ressecamento da sua pele, uma irritação nos olhos, no nariz, quem é propício a ter problemas respiratórios como asma, bronquite, acaba rinite, acaba também agravando essas questões respiratórias por conta da falta de umidade no ar. Temos também uma forte dor de cabeça constante, acordamos com aquela dorzinha de cabeça chata justamente pela baixa umidade. E acaba, claro, piorando os problemas respiratórios. Então, esse tempo muito quente e seco também acaba afetando os riscos de incêndio, que, aliás, é um assunto que nós comentamos na última semana sobre os constantes incêndios, as constantes queimadas aqui na nossa cidade. E por isso até pedimos, que aliás a Prefeitura Municipal está tomando providências em relação a isso, e é pedido em todas as emissoras que evitem estarem incendiando lotes, terrenos baldios, para que esse clima ele ainda não agrave, porque o clima já está seco e ainda junta aquela fumaça, acaba piorando a situação do ar, acaba não ficando nada agradável. E nesse período muito seco, a recomendação é beber bastante água. O que pode fazer, Ana? Beba bastante água, evite exposição prolongada ao sol e atividades físicas também nos horários de menos calor, e manter também os ambientes bem ventilados e, quando possível, umidificados. Quem tem a oportunidade de ter um umidificador de ar, com certeza ameniza bastante, principalmente no período da noite, que cai ali, né? E para dormir acaba incomodando bastante, envolve a questão até da tosse, para quem tem os problemas respiratórios, o umidificador, ele acaba conciliando ali para poder facilitar essa questão, porque realmente o clima está bastante seco. Algumas pessoas até me relataram essa semana sobre até sangramento no nariz, né, por conta da baixa umidade do ar realmente. Então, nós estamos enfrentando um período de grandes temperaturas, por mais no inverno. Então, eu acho que para o verão teremos talvez um dos verões mais quentes do ano, provavelmente, porque estamos num período ainda que não era para estar esse calor intenso, como estamos observando e enfrentando desde a última semana. Realmente as temperaturas elevaram e ainda junta a questão do ar muito seco. Então acaba piorando esse desconforto. Então provavelmente, pelo que estamos aí presenciando, teremos sim um verão ali, um final do ano, um início de ano bastante quente realmente. Principalmente por essas questões que estamos enfrentando, envolve o El Niño, toda essa questão das mudanças climáticas que vem enfrentando o nosso planeta, o mundo inteiro, e acaba nos afetando também, de certa forma. Onze horas e 24 minutos, tem algumas participações chegando aqui no nosso WhatsApp, 99291049, para você participar, e já eu bato esse papo com vocês diário por aqui. Agora vamos falar aqui relacionada à nossa Guanambi, mas é uma iniciativa muito positiva, e realmente é um grande avanço, onde a polícia técnica aqui na nossa Guanambi vem realizando coletas de DNA para ajudar a identificar pessoas desaparecidas, isso mesmo. A Coordenadoria Regional de Polícia Técnica de Guanambi está realizando entre essa segunda-feira, dia 24, até a sexta-feira. Então, essa semana, até a sexta-feira, dia 28, está sendo realizada aqui na nossa cidade uma coleta de DNA de familiares de pessoas desaparecidas. Isso mesmo, viu? A ação, ela faz parte de uma mobilização nacional e tem como objetivo aumentar as chances de localizar e identificar pessoas desaparecidas. As amostras coletadas serão incluídas em bancos de dados oficiais e poderão ser comparadas com materiais genéticos de pessoas que foram encontradas, mas ainda não tiveram a identidade confirmada. A prioridade é para familiares de primeiro grau, como pais, filhos, irmãos biológicos. A coleta é muito simples e muito rápida. Pode ser feita com um cotonete dentro da boca ou por meio de uma pequena amostra de sangue. Não é necessário estar em jejum. Para participar, é preciso levar documento de identificação e informações sobre o registro do desaparecimento. Se tiver, a família também pode levar objetos pessoais da pessoa desaparecida que possam conter material genético. A coleta acontece na sede da Coordenadoria Regional de Polícia Técnica de Guanambi durante toda esta semana. Que iniciativa bacana! Por que que acontece? Na prática, o DNA dos familiares, ele irá servir como uma espécie de referência genética. Então, quando uma pessoa ela é encontrada sem identificação, vamos dar um exemplo que é muito comum de nós vermos aí constantemente. Algumas pessoas, às vezes, que têm deficiências, problemas psicológicos, problemas mentais, às vezes tem algum tipo de esquecimento, até idosos que têm problemas com Alzheimer, quando acaba desaparecendo de certa forma e não se lembram onde moram, não se lembram dos familiares e acaba tendo essa dificuldade de encontrar a família dessas pessoas. Então, a coleta desse material genético com certeza irá facilitar de forma muito significativa para conseguir encontrar e identificar os familiares desses desaparecidos. Então, quando essa pessoa ela foi encontrada sem identificação, o material genético dela pode ser comparado com um dos familiares que foram cadastrados. E se houver essa compatibilidade, isso pode ajudar a confirmar a identidade dessas pessoas. Então, com certeza, é uma iniciativa muito importante, principalmente para uma família que tem uma pessoa desaparecida. A gente sabe a dor e o sofrimento que é você ter um familiar desaparecido, não ter notícias e falta de respostas. Pode ser uma angústia muito enorme, na verdade, né? É uma dor muito grande. Quantas pessoas não há aí? Milhares de familiares, irmãos, uma mãe, um pai, um filho que sumiu aí durante anos, você não tem uma resposta de onde está, realmente muito dolorido. Então, é uma iniciativa muito importante, muito positiva, viu? É a tecnologia que vem podendo ajudar a trazer essa resposta. E quem sabe também colocar um ponto final aí nessa espera dolorosa. E com certeza também fundamental que as famílias tenham acesso a esse tipo de serviço. Então, quem tem um familiar desaparecido, quem está passando por esse processo difícil, essa semana, até sexta-feira, se você é uma mãe, se você é um pai que está com um filho, um irmão, o seu pai, a sua mãe, um familiar mais próximo, você pode procurar a Coordenadoria Regional de Polícia Técnica aqui de Guanambi. As coletas estarão acontecendo até sexta-feira, dia 28, viu? Pode ser pelo contonetezinho ali na boca ou pela coleta de sangue, não precisa estar em jejum. É gratuito, é uma iniciativa importante e é uma oportunidade para quem sabe de esperança para você encontrar algum familiar desaparecido e acabar com esse sofrimento. 11 horas e 29 minutos, 11:29, tem algumas participações chegando, a nossa amiga chegando por aqui, temos alguns ouvintes, Poli Rocha tá por aqui com a gente, um abraço, Poli. Nossa amiga também, dona Manuelita, lá do bairro Brasília, já eu bato esse papo com vocês. Temos também a Zena, tá por aqui com a gente, a Zenilda, aqui da nossa Guanambi, participando com a gente também. Tem alguns ouvintes aqui que ainda continuam a chegar. Daqui a pouquinho a gente continua esse bate-papo por aqui. Você pode participar, fazer seu pedido musical pelo 9929-1049. Porque agora vamos de música. Ana Carolina, Uma Louca Tempestade. 11 horas e 29.

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13: 11 horas e 41 minutos.
14: Bom dia, Ana Ribeiro, sou Manelito Barbrasil, quero ouvir uma música aí com Marília Mendonça, Supera, Só Pra Curtir. Tá na 104, tá feliz, tem um bom dia e uma ótima segunda-feira, abençoado por Deus.
13: Um bom dia pra senhora também, dona Manuelita, lá do bairro Brasília, um abraço, viu, que eu ouvi som de Marília Mendonça. Vamos encerrar com ela, viu, eu encerro pra senhora o programa com essa rainha do sertanejo, né, que deixou esse legado aí. Um abraço para a senhora, uma excelente segunda-feira, também uma excelente semana para todos nós. Por aqui também chegando a nossa amiga Ana Paula, do bairro Vila Nova, desejando uma ótima segunda-feira, abençoado. Um abraço, viu, Ana? Um abração para você, tá participando. Suzilândia também tá por aqui, lá do bairro Brasília. Bom dia.
15: Bom dia, Ana Ribeiro. Sou Suzilândia, do bairro Brasília. A música eu deixo com vocês. Estou aqui, ligadinha na programação, que nasceu 4. Tá feliz?
13: Abraço, amiga, viu? Abraço pela sua sintonia, pela sua audiência. Uma excelente segunda pra você. Pessoal, quero passar aqui aí uma informação de utilidade pública sobre uma bolsa que foi perdida. Um ouvinte está repassando essa informação aqui importante. Ela encontrou uma bolsa com um documento em nome de Cláudia Meira Vasconcelos, nas imediações do Banco do Nordeste. Ela queria saber se alguém procurou por esse documento e o cartão do SUS. Caso tiver procurado, passar meu contato, por favor. Portanto, quem conhece a Cláudia Meira Vasconcelos, que tenha perdido uma bolsa com documentos, além das mediações do Banco do Nordeste, pode entrar em contato com 77-999-43-4820. É a Zenilda. Ela encontrou essa bolsa com os documentos da Cláudia Meira Vasconcelos. Tem mais ouvinte por aqui, nossa amiga Mazinha. Bom dia.
16: Bom dia, Ana, que tá falando aqui, é Mazinha do Bar Boa Vista. Ana, passou uma música aí, qualquer uma, de Maria Mendonça. Só pra mim curtir, viu, Ana? Valeu, Ana. Tá na 104, tá feliz. Cheguei, Brasil. Bora, Ana, chama.
13: Abraço, chama, excelente segunda pra senhora, viu? Quer ouvir Marília Mendonça também, rapaz, o pessoal hoje quer ouvir Marília, não é isso? Vou encerrar o programa com uma canção dela, viu? De Marília Mendonça. Mazinha pediu, dona Manuelita, eu encerro pra vocês. Daqui a pouquinho, agora 11 horas e 44, Ana Brito também tá por aqui. Um abraço pra Mazinha, excelente segunda. E Ana Brito, do Bairro Alvorada, chegando aqui com a gente. Bom dia, Ana.
17: Bom dia, Aninha, que é Ana Brito, do Bairro Alvorada. Tudo bem com você, minha linda? Passando aqui pra Deus abençoar a semana pra todos nós. Tô 100% ligada no programa. Essas quatro, tá feliz. Beijos.
13: Um beijo, amiga, tá participando, viu? Um abração pra você. Excelente dia, excelente segunda-feira.

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Porque Viana Frios é uma marca cada vez mais forte, não faz promoção, cobre qualquer oferta. h 48 por aqui, tem mais participações chegando, já continuo conversando com vocês, porque vamos trazer mais informações. É o seguinte, começou oficialmente a questão das eleições de 2026. Nós teremos esse ano eleitoral, e também oficialmente se inicia tantas propagandas eleitorais, também como os debates eleitorais. E ontem ocorreu um dos primeiros debates presidenciais na TV Bandeirantes, na Band, que foi realizado na noite deste domingo, ontem, dia 23. Porém, contou apenas com 3 dos 6 candidatos convidados. Quando é realizado um debate, são 11 candidatos à presidência da República do Brasil. Porém, é chamada apenas os 6 candidatos com maior intenção de votos. Dentro desses 6 candidatos, apenas 3 compareceram, viu? Participaram do debate ontem o Renan Santos, o candidato Ronaldo Caiado e o Augusto Cury. Já o presidente atual Lula, que também está candidato para reeleição, o pré-candidato também a presidente Flávio Bolsonaro e o Romeu Zema, eles não compareceram ao debate. A ausência dos 3 acabou sendo um dos principais assuntos do debate. O Renan Santos, ele fez algumas críticas durante
aos adversários de críticas duras, viu, que não participaram, e chegou a chamar o Lula e o Flávio Bolsonaro de covardes. Ronaldo Caiado também questionou a ausência dos concorrentes e cobrou explicações públicas. O Augusto Cury protagonizou uma situação bastante curiosa. Horas antes do debate, anunciou que não participaria, mas mudou de ideia e acabou entrando no estúdio. Enquanto o debate acontecia, o presidente Lula participava de uma entrevista na TV Record, onde falou sobre a segurança pública, economia, violência contra a mulher e as investigações envolvendo seu filho, Fábio Luiz Lula da Silva, o Lulinha, que está sendo investigado. O debate aconteceu em um momento muito importante da corrida eleitoral de 2026, com metade dos candidatos ausentes. Entre os seis que tem a maior intenção de votos, que foram chamados ao debate, apenas esses três compareceram. Os outros três, o presidente Lula, o Flávio e o Zema, eles não compareceram. E acabou tendo esse menor espaço para o confronto direto entre os principais nomes e mais críticas direcionadas justamente a quem não estava presente. Então, a ausência aí dos candidatos desse primeiro debate que ocorreu na Band, na TV Bandeirantes, acaba prejudicando sim o debate. Eu acredito que eles deveriam sim comparecer. Eu vi até um comentário muito interessante essa manhã, que as eleições, o voto, ele é obrigatório, você precisa votar. Então, a questão dos debates não é algo obrigatório, porém eu acredito que eles é necessário comparecer em um momento importante desse, né? Tanto que muitas pessoas, eu percebo também, que tinha um outro olhar, um pouco vago, em relação ao Augusto Cury, e ele se mostrou com propostas bastante interessantes, né? Conseguiu ali convencer algumas pessoas, pelo que estamos acompanhando até nas próprias redes sociais, e algumas pessoas também, uma grande parte delas, colocaram isso como uma grande falta de respeito, o não comparecimento dos outros três candidatos, porque o eleitor, ele acaba perdendo uma oportunidade de ouvir diretamente diferentes propostas e comparar as posições de cada um. É para isso que servem os debates eleitorais, que no caso desse, os debates presidenciais, são para você ouvir propostas, saber qual você se identifica, qual ideia você leva mais consigo ali, que foi até que aconteceu ontem entre uma boa parte dos brasileiros que acompanharam a questão do Augusto Cury. Algumas pessoas mudaram, né, a cabeça em relação a ele e esperavam que os seis candidatos que fossem chamados estivessem presentes ao debate. Vamos acompanhar os próximos, que próximos irão acontecer, porém as pessoas levaram isso sim com uma grande falta de respeito ao eleitor, porque o voto, ele é obrigatório, porque o debate não é obrigatório o comparecimento. Isso é justamente o momento de o eleitor, ele ter ali a formação de ideias, de entendimento sobre a questão das propostas políticas dos candidatos a presidente da República. Ontem foi o primeiro debate e agora vamos aguardar para o que vem aí para os próximos dias. As eleições acontecem mês de outubro, então o tempo corre, realmente já estamos em setembro, né? Quase entrando em setembro, na verdade. Essa é a última semana do mês de agosto, passou muito rápido. Então logo, logo, as eleições estão aí batendo na

11 horas e 53 minutos, 11h53, e eu vou ficando por aqui, viu? Vou encerrar o pedido aí da nossa querida Dona Manuelita, e tivemos também o pedido da nossa amiga Ana Brito, pedindo Marília Mendonça, não foi isso? Pediu ir para tocar Marília Mendonça aqui no programa. Então, vou encerrando o programa por aqui. Hoje é segunda-feira, mas amanhã tô de volta e espero por você, tá bom? Espero por você às 11 da manhã, terça-feira. Que vocês tenham uma excelente segunda, uma excelente semana. Fico meu abraço carinhoso para vocês e até amanhã. Música.

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Conferindo agora 12:01, começando aqui pela Rádio 104, nosso programa 104 Debate. Tudo que for do interesse da comunidade se vai acompanhando. Saúde, educação, segurança pública, notícias policiais, entrevistas, política e esporte. 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Hoje é segunda-feira, dia 24 de agosto.

abraçando as amigas donas de casas, as empregadas domésticas, os chefes de família, os aposentados, pensionistas, comerciantes, comerciários, os profissionais liberais, a turma do trânsito. O nosso programa tem essa particularidade de ter grande audiência com o pessoal que nesse horário agora está se locomovendo, geralmente saindo do centro da cidade para os bairros, horário de almoço. Muita gente vai acompanhando nosso programa pelo rádio do carro, muito obrigado. Os pais buscando os filhos nas escolas, nos colégios, depois de uma manhã de aula, estão no trânsito com a rádio do carro ligado em nosso programa. Uma boa segunda-feira, hein? 12:02, hora certa no oferecimento da Farmácia Martins, Avenida Guanabara, na Praça do Feijão. 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anos de idade, né, buscando na escola, e Ravi é que lembra, Roberto, o pai liga o rádio no programa de Salvani, e o Roberto me falou, que às vezes o Roberto é muito esquecido, e ele acaba esquecendo de ligar o rádio, aí Ravi fala, liga o rádio, pai, no programa de Salvani, que Ravi passou a ser fã do nosso programa, né? Ravi agora já tá no Karatê, na faixa roxa, né? Faixa roxa no Karatê. Parabéns aí, Ravi. Obrigado, meus amigos aí, Roberto e Hugo, da Eucaliptos Brasil. 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Eucaliptos Brasil, você fala com os meus amigos Roberto ou Hugo. Roberto me falou, Salvanice, você está sabendo? Eu falei, não tô não, o que foi? Moço, o Hugo não tá bom não. Eu levei um susto, olha o que tem acontecido, o quê? Não tá bom com o Flamengo, moço. Hugo não tá bom com o que é flamenguista doente. Eu falei, ah, ainda bem, eu levei, falei, opa, que isso? Ufa, né? Falei, ué, moço, o que foi? É que o Hugo é flamenguista doente, o Hugo ficou retado com a diretoria do Flamengo que demitiu o Felipe Luiz, é o treinador, né? E você tem razão, viu, Hugo? Botou esse como é que é? Leonardo Jardim, é? Queda com esse homem, rapaz. É, mas ele é treinador português, ele tava no Botafogo, no Cruzeiro? Ele tava no céu, eu falei, pode pudesse estar onde tivesse. É isso, rapaz. Sabe por que o Felipe Luiz perdeu 3 partidas no início do ano? Ah, demitiram o Felipe Luiz. Mas essas 3 partidas eram 3 decisões. Não existe decisão um jogo só. Primeiro que eu acho que como é que faz final de... É decisão, um jogo só. Um jogo só vale a decisão da Copa Recopa. Um jogo só vale a decisão da Recopa Copa. Um outro jogo só valendo a decisão não sei o que, não sei do que. Ah, para com isso, rapaz. Para com isso. Ah, mas não. É isso. Aí, o que aconteceu? O Felipe Luiz ganhou no ano anterior, Copa do Brasil, Copa Libertadores. Aí perdeu esses 3 jogos, que é decisão de Recopa, decisão de Copa da Casa do Cacete, e perdeu. Aí tiraram o Felipe. Mas Hugo não ficou bom, não. Você tá certo, Hugo? É isso mesmo. Outra coisa, esse goleiro do Flamengo, eu sempre falei, viu, Roberto, meu amigo Roberto da Solatinta. 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O Roberto, eu sempre falei, esse goleiro do Flamengo é fraco. Ah, mas ele é argentino. Nem tudo que é da Argentina é bom. Nem todo jogador de futebol, de bola que é da Argentina é bom. A Argentina tem tradição em bom jogador, mas jogador de linha, rapaz. Meio campo, atacantes, né? Tudo bem. Meio atacante.
Agora, goleiro, tanto goleiro que tem no Brasil, como é que é o nome dele? Do Rossi? Ainda mais nome de arma. Não tem aquela marca, como que é? De revólver? Rossi, sei o que, Rossi. Revólver Rossi! Ah, pra roça, Rossi. Então, esse tal de Rossi é fraco. Eu achei ele assim meio molengão, um negócio meio. Ele não tem firmeza, não, rapaz. Sei não. Agora estamos xingando agora, porque perdeu pro Cruzeiro. Rossi é ruim, eu achei, não é de hoje, não. É de tempos atrás. Né? Então, o Hugo aí da Eucalis Brasil não tava bom, não. E quem falou foi Roberto. Eu falei. Inicialmente eu levei um susto, mas depois eu fui entender por que ele não tava bom com a diretoria do Domingão, do Malvadão, né? O Urubuzão. 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Obrigado, meu amigo Roberto. Vamos seguindo aqui. Saiu pesquisa, é? Ih, rapaz. Não me fala em pesquisa, não. Pelo amor de Deus. Saiu pesquisa? Ih, rapaz. Para governo da Bahia? Ixi, Maria. Para presidente, Maria Valeira. Hã? Saiu pesquisa. Vamos começar pela Bahia. Vamos devagar. Né? A gente vai falar para presidente também, vai falar para senador. Né? Como é que tá aí, moço? O negócio tá bom? Eu falei, depende. Bom para quem? Você quer saber? Olha. Opinus Benius, pesquisa mostra empate técnico entre Jerônimo Rodrigues e ACM Neto. Olha, moço. Olha aí, ó. O Instituto de Pesquisa Opinus divulgou hoje, segunda-feira, 24, um levantamento que mostra vantagem de Jerônimo Rodrigues, do PT, governador e candidato à reeleição, contra o ex-prefeito de Salvador, ACM Neto, do União Brasil. Essa pesquisa foi encomendada pelo site BNews. O BNews pertence a Zé Eduardo Bocão. É Bocão de Salvador. Aqui em Guanambi tem Bocão. De Guanambi que é Val Rodrigo. Lá em Salvador tem Bocão. O original, né? O Bocão original. E Val Rodrigues é a matriz. Filial. Val Rodrigues é filial. Bocão de Guanambi é filial. Então, o Zé Eduardo. Ele trabalhou na TV Itapuã, TV Record, ele trabalha tem programa de rádio em 3 rádios de Salvador, é um jornalista muito respeitado, né? O Zé Eduardo Bocão, ele é dono do site, ele e a equipe dele, sociedade, né? Eles são donos do site BNews, que é hoje talvez o site de Salvador que mais cresceu no Brasil. Já tem aí participação em vários estados do Nordeste, o BNews, tem também filial em Brasília, né? Que um dos mais antigos sites de notícias da Bahia é o Bahia Notícias, de Samuel Celestino. Mas Samuel ficou mais restrito aqui à Bahia, e o BNews cresceu muito por conta do sucesso de Zé Eduardo Bocão, e ele foi investindo, né? Fez parcerias, hoje o site está praticamente em todo o Brasil, o BNews. Então o BNews encomendou, né? Essa pesquisa. Veja bem.
Jerônimo Rodrigues larga na frente na corrida eleitoral nos cenários espontâneos e estimulados, além da projeção de segundo turno. A pesquisa foi contratada pelo BNews, está registrada no Tribunal Superior Eleitoral com o número BA-044-72-2026. Olha aí. Ao todo, foram ouvidas presencialmente 1.200 eleitores, né? Foram entrevistados 1.200 eleitores em toda a Bahia entre os dias 17 e 22 de agosto, com margem de erro de 3%. Na pesquisa espontânea, quando não é apresentado o nome de nenhum candidato, Jerônimo Rodrigues aparece com 35% das intenções de voto. A Semi Neto aparece com 30% das intenções. Então a pergunta é feita da seguinte maneira, sem apresentar os nomes, né? É espontânea. Se a eleição fosse hoje, em quem o senhor ou a senhora votaria para governador da Bahia? Pergunta é simplesmente essa. Né? Aí o resultado. Jerônimo Rodrigues sai em primeiro lugar com 35% das respostas. A CM Neto vem em segundo lugar com 30% das respostas. Outros 2%, branco, nulo, 5%, não sabem ou não responderam, 28%. 28% é um número alto, né? Quer dizer, muita gente aí está indecisa, né? Então a eleição está disputada, continua disputada, não está definida não, hein? Olha, na pesquisa estimulada, a estimulada é quando você apresenta os nomes dos candidatos. Você tem uma relação, pergunta, se eu votaria em A, B, C, D e E, tipo assim. No cenário estimulado, já com a apresentação do nome dos candidatos, dois cenários são colocados aos eleitores. Um com José Estevão e outro com Ariel Capistrano como candidatos do Partido Democracia Cristã. Nos dois recortes, Jerônimo e Assemi Neto aparecem empatados, tecnicamente, dentro da margem de erro. Né? Olha aí, no cenário estimulado. Se a eleição fosse hoje, e os candidatos fossem esses, aí apresenta os nomes dos candidatos, em quem o senhor ou a senhora votaria para governador da Bahia? Em primeiro lugar, no cenário 1, vem Jerônimo Rodrigues, com 43%. Em segundo, vem Assemi Neto, com 40% das intenções de voto. Depois vem Ronaldo Mansur, do PSOL, com 1%. José Estevão, do Democracia Cristã, com 1%. Maria Bona, PCO, 0%. Haroldo Félix, 0%. Branco, nulo, 5%. Não souberam, não responderam, 9%. No cenário 2, quando troca ali o candidato do Democracia Cristã, em primeiro lugar vem Jerônimo Rodrigues, do PT, com 42%. Em segundo vem Assemi Neto, do União Brasil, com 41%. Maria Bona, do PCO, com 1%. Ronaldo Mansur, do PSOL, com 1%. Veja que... isso mesmo. Ronaldo Mansur, do PSOL, com 1%. Haroldo Félix, 1%. Ariel Capistrano, 0%. Tá branco, nulo, 6%. Não souberam, não responderam, 9%. Né? Segundo turno, na pesquisa de segundo turno, Jerônimo Rodrigues e Assemi Neto estão rigorosamente empatados, com um ponto percentual separando os dois. A pergunta é a seguinte: se tivermos segundo turno e os candidatos forem esses, né? No caso da apresentação da lista de candidatos, o senhor votaria ou a senhora votaria em quem para governador? Jerônimo Rodrigues está com 45%, Assemi Neto 44%, brancos nulos 5%, não souberam, não responderam 6%, né? Essa pesquisa foi encomendada pelo BNews, que é um site famoso da Bahia, com sede em Salvador e já trabalhando já em vários estados do Nordeste, inclusive também na capital Brasília, né? Em Brasília. Então, você veja que me parece que é a primeira pesquisa que Jerônimo coloca uma vantagem. Até então, o Assemi Neto vinha com uma vantagem, né? Esta é a primeira pesquisa divulgada para a Bahia em que o Jerônimo aparece em primeiro lugar, né?
vamos aguardar, o cenário ainda é de indefinição, me parece que a eleição na Bahia está bem disputada, né? Mas agora começa a funilar, começa a aproximar, faltando aí 40 dias para as eleições, o quadro começa a se definir, não é não? Essa pesquisa tá, essa matéria tá aí também no site politica10.com.br, hein? 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

Conferindo agora 12 horas 17 minutos, programa 104 Debate comigo, Salvani Cotrim, todo dia, meio-dia. Tudo que for do interesse da comunidade, você vai acompanhando. Daqui a pouquinho a gente vai passar a pesquisa para senador aqui na Bahia e também para presidente do Brasil. Daqui a pouquinho. 12 horas, 18 minutos, meu amigo Luiz Carlos Fernando, Bahia Solo, tá ligado, tá acompanhando nosso programa. Luiz, nesse horário agora, ele já me falou que quando sai da Bahia Solo, 12 horas, 12 e pouco, indo pra casa dele, residência, horário de almoço, ele já vai com rádio do carro ligado, em nosso programa, acompanhando. Obrigado, meu amigo Luiz Carlos Fernandes, da Bahia Solo. Luiz é empresário, pecuarista, produtor rural, político, fazendeiro, palestrante, professor, psicultor, estudioso da meteorologia, contador, industrial, sabateiro, borracheiro, savaneiro, eletricista, radialista, ele também é psicultor. Ele é radiador não, que isso? Radiador naquela peça que fica no carro, assim na frente, para poder. O radiador serve para quê mesmo? Agora precisa de uma dúvida aqui. É Zelito, você que é Zelito sabe, que os radiadores esconde a Cobar Autopeças e Serviços é distribuidor autorizado dos radiadores esconde para Guanambi. O radiador serve para quê, Zelito? Eu fiquei. É sério, pra que serve o radiador? Pra esfriar a água do motor? Hã? Me surgiu uma dúvida agora aqui, isso aqui é radiador. Luiz Carlos não é radiador não, mas ele pode entender alguma coisa também, porque quem sabe? Luiz, ele é soldador, sei que ele é, ele solda as coisas, agora radiador não. Luiz Carlos Fernando da Bahia Solo. 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Cadê doutor Solon? Doutor Solon? 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Seguindo aqui, tem os resultados do jogo. O Vascão perdeu de 4, foi? Foi 4 ou foi 5? Misericórdia. Ei, Ninho do Sacolão, Casa de Carne do Sacolão. Aliás, a Casa de Carne do Sacolão Rio Branco, do nosso amigo Ninho, na Avenida Barão do Rio Branco, aí ao lado do Colégio Modelo, vai mudar o nome agora, vai ser Supermercado Rio Branco, né, Ninho? Vai ser Supermercado Rio Branco e vai pro endereço ao lado, né? O espaço agora é 3 vezes maior. Cresceu demais aí a Casa de Carne do Sacolão Rio Branco, do nosso amigo Ninho, vai se chamar agora Supermercado Rio Branco. E Ninho falou que a inauguração vai ser dia 29 de setembro. 29, isso vai ser uma festa. Misericórdia, vai ser uma festa, meu amigo. Na Avenida Barão do Rio Branco, ao lado do Colégio Modelo, ali vai ficar o Supermercado Rio Branco. A inauguração vai ser dia 29 de setembro. Nem é torcedor do Vasco, nem falou assim, eu não consigo nem assistir o jogo. Eu falei, por quê, Ninho? Passa raiva demais, moço. Passa raiva demais. Eu só fico sabendo o resultado depois. Ninho falou, não tenho paciência para assistir. Ele falou. Não tem paciência para assistir o jogo do Vasco, que ele passa muita raiva. E não é para menos, né? Que tomar de 5 do Palmeiras, de 4, né? Vinícius Normand tá retado. Tá aí doutor Som, do Biolac, retado também. Tá o Duão do Povão. Duão do Povão, quando ganha, só vê nos grupos de WhatsApp aquelas figurinhas. Tem figurinha Roberto Dinamite, figurinha de Carlos Germano, figurinha de Felipe, figurinha de Juninho Pernambucano. Agora, quando perde, Duão some, moço. Ninguém vê Duão, não posta. Cadê Duão, moço? Hã?
Vascão perder. Moço. Agora perder feio vai ser dia de que dia? 26, né? Hoje é, quarta-feira. Quarta-feira. O Vitória vai ao Rio, São Januário. Jogos de ida. Quartas de final da Copa do Brasil. O Vitória é pra pisar no pescoço do Vasco. A pisar no pescoço. Olha aí. É a 24ª rodada do Campeonato Brasileiro de Futebol, primeira divisão, aconteceu neste final de semana. Fluminense 2, Remo 1, Internacional 0, Atlético Paranaense 0. Olha aí. É, Cruzeiro 2, Flamengo 1. O Mengão tomou na cabeça. Tomou na cabeça. É, Palmeiras 4, Vasco 1. Ah, mas o Palmeiras é bom demais. Sim, é bom, mas o Vasco também é grande. O time grande também. Agora, tomar de 4 do Palmeiras, caramba, aí não. Aí não. É, Bragantino 1, Grêmio 0. Vitória 0, Bahia 2. O Bahia é mais time que o Vitória. Não tenha dúvida. Não tenha dúvida que o Bahia é mais time. Ele tem um investimento maior, Grupo City. Está melhor na colocação, está ali brigando pelo G4. É um resultado comum, normal. Ah, mas o Vitória jogando não é isso, não é normal. 1-0, 2-1, 2-0. Resultado. Agora tomar 4 igual o Vasco fez, aí não. Então, mas o Vitória está focado agora com o jogo contra o Vasco. Vai ser quarta-feira, 9:30 da noite, contra lá no São Januário. Jogos de ida das quartas de final da Copa do Brasil, e depois tem um jogo de volta na outra semana, dia 3 de setembro, jogo de volta em Salvador. Aí agora que o Vitória vai pisotear. É, né? Aí vai ser fazer um empate esse jogo lá no Rio de Janeiro. É um empate, alguma coisa assim, tererê. Agora no jogo de volta, meu amigo, em Salvador. Santos 1, Mirassol 1, Chapecoense 1, São Paulo perdeu pro último colocado. Ei, Neils, meu amigo Neils Sabilho, Top Nordeste, Vistorias Automotivas, ei, Neils. Hã? São Paulo tá bom não, viu? Embora tá ali com 13º colocado, então tá um pouco distante da zona, mas não descarta aí o São Paulo entrar na zona nos próximos jogos, em zona de rebaixamento, né? Curitiba 2, Corinthians 1. Hoje tem Botafogo e Atlético Paranaense, né? Na zona de rebaixamento estão Mirassol, Remo, Vasco e Chapecoense. O primeiro colocado é o Palmeiras com 51 pontos ganhos. O segundo colocado é o Flamengo com 45 pontos, mas tem um jogo a menos em relação ao Palmeiras. O terceiro colocado é o Atlético Paranaense com 41 pontos. O quarto é o Fluminense com 41 pontos. O quinto é o Cruzeiro com 39 e o sexto é o Bahia com 37 pontos ganhos.

Conferindo agora 12 horas 26 minutos, meu amigo Jaildo Coutrinho, tá ligado? Jaildo aí da Retífica Jancar. Olha, Retífica Jancar parabenizando o Guanambi pelos 107 anos de emancipação política neste mês agora de agosto, né? 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Conferindo 12 horas 27 minutos. Meu amigo Cássio da Bug, tá ligado? Cássio Senuário, moço. Ali é gente boa e bom zagueiro de futebol, hein? Quando era novo, a Cássio da Bug, oh, meu Deus, não passava não. Pra passar por Cássio, quando Cássio era novo de idade, assim, que ele tá meio assim, né? Meia idade, indo pra boa, pra melhor idade. Agora, quando a Cássio da Bug, você tá. A Cássio falou: ó, Salvani, eu soube que Brocador teve aqui. Eu falei: quem? Brocador, moço, aquele que jogou no Flamengo, que foi. Que é o nome dele? Brocador. Eu falei: ah, Brocador, que é de Bom Jardim da Lapa, né? Que jogou no Flamengo. Que teve aqui esses dias aí, lá em Biricia, lá em Seraíma, que driblou o jogador de Guanambi, fez 2 gols. Cássio da Boca falou: é porque eu não tava lá, Salvani. Se eu tiver jogando Brocador, um grosso daquele, a Cássio da Boca falou: eu jogava ele pra fora do alambrado. Eu falei, jogava mesmo, é capaz mesmo, porque a Cássia era bom de bola. 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A Bug e toda a sua equipe parabenizando o Guanambi aí pelo aniversário, né? 107 anos de emancipação política. Vamos lá. A Efigênio, moço, Efigênio Cardoso. Efigênio falou assim: eu sou o pai. Eu falei: como é que é? O pai da pintura automotiva. O pai da pintura automobilística de Guanambi sou eu. Efigênio Cardoso falou: há 46 anos, 4 décadas e meia, mais um ano. Há 4 décadas e meia, a Efigênio Cardoso, fundador aí das oficinas Corcelan, ensinou, ensina, treinou e treina e ajudou e ajuda muita gente a começar o negócio, né? Oficina, montar oficina, aprender sobre pinturas, né? Trabalho de excelência é com as oficinas Corcelan, do meu amigo Efigênio Cardoso, o pai da oficina, aliás, o pai da pintura automobilística, automotiva de Guanambi, Efigênio Cardoso, parabenizando Guanambi pelo aniversário, né? 107 anos neste mês de agosto. Obrigado, meu amigo Efigênio, né? Aí foi, quem foi que me mandou? Marcão que tem a renovadora Mania, né? Pinturas e tal. Marcão falou: ele ajudou mesmo, Savane, ajudou, ensinou mesmo e treinou mesmo, que ele me treinou, ele me ensinou a pintar. Marcão da renovadora Mania lá do bairro Lagoinha mandou na hora a mensagem. Ele ajudou, porque foi ele que me ensinou, foi ele que me treinou, foi ele que me ajudou, foi ele que me tal, né? Que Marcão tem também lá a oficina, aprendeu com Efigênio Cardoso, tá vendo? E é gente boa mesmo, cara sério, trabalhador, bom profissional. Marcão falou, Marcão da renovadora Mania, foi esposo de Sandra, o pai de Luquinhas Pinturas Personalizadas, é. Vamos seguindo aqui na Rádio 104, 12 horas 30 minutos, programa 104 Debate comigo, Salvani Coutrinho, todo dia, meio-dia, tudo que for do interesse da comunidade, você vai acompanhando. Olha, doutor Isaac Domingues, aí na Avenida Guanabara, ali ao lado da Academia M7, né? Ali ao lado do Lago do Clube de Campo. Ah, você não fala Lagoa, não é Lagoa, não, mas é Lago. É um negócio mais chique. Lago do Clube de Campo, né? Ali Maraca. Isaac Domingues, né? E tá ligado, né? Mandou a mensagem aqui. Olha que tal do pastel, falou assim: Hernando Brocador, que eu esqueci o nome dele, só lembrei de Brocador. Hernando mesmo, Hernando Brocador. Pois a Cássio da Bug, viu? Cassinho de Sanuário, moço. Cassinho falou: Salvani, se eu tivesse lá, eu tinha jogado ele pra fora do alambrado. Aquilo é grosso, moço. Falei. Ele era meio grosso mesmo, o Brocador, né? Mas fazia gol, né? Diz que faz aí gol, é que é bom. Para mim, o jogador tem que criar jogadas, né? Criar situação de gol, fazer as assistências, né? Agora,
Não basta só fazer gol. E fazer gol no futebol é a coisa mais fácil do mundo. Você chegou, você bate, fez gol. O goleiro pega, vai para fora, você bate 10 para fazer um gol. Dá 10 chutes para fazer um gol. É os atacantes de hoje em dia. O cara dá 10 chutes para fazer um gol. Anda. Você viu? O cara fez um golaço e já tinha chutado 10 para fora. Fazer gol é o mais fácil, entendeu? Eu quero ver criar jogadas. 1-2, 2-1. Driblar para esquerda, driblar para direita, né? Dar assistências. Por exemplo, o Pedro Queixada, que aliás jogou bem no último jogo, penúltimo jogo, quando ele fez aquelas assistências, né? Ali ele jogou bem naquele jogo. Mas eu acho Pedro grosso também. Grosso, não sabe jogar. Agora, eu acho que o Flamengo, por exemplo, eu não sei o que acontece ali no bar. Quem tá de fora, a gente não sabe o que acontece nos bastidores, né? Cebolinha, eu acho o Cebolinha um craque de bola. Bom jogador, bom atacante, o cara carrega a bola. Vai, enfrenta e parte, mas não deu liga no Flamengo, né? E agora tá vendendo Cebolinha. Quem é que queria comprar o Vitória? Não deu, o Vitória não tem bala na agulha. Vitória não tem bala na agulha para comprar o Cebolinha. Parece que ele vai para um país, para um time lá da Rússia, né? O Cebolinha vai ser vendido agora para o exterior. É uma pena, porque eu gosto do futebol dele. Né? É bom jogador, bom atacante Cebolinha. Viu? Que é isso aí? Tá mexendo aqui no prédio, é uma tá fazendo aqui alguma coisa que faz um barulho aqui, né? Estão mexendo aí alguma coisa aí na reforma do prédio, é? No prédio é difícil ver aqui, quando vai ver, é o cara cortando a parede do prédio, não sei onde é isso, aqui tá aqui, de vez em quando faz um barulho aqui. Então é isso aí, viu? Para de barulho. 12:33, a gente vai aqui pro intervalo, pro apoio cultural e volta já no seu rádio. Se os pedreiros aqui do prédio que estão fazendo alguma reforma aí deixarem, né? Porque de vez em quando é uma pancada aqui, o negócio vai para todo lado.

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Como é que é? Cadê Luiz Carlos? Meu amigo Luiz Carlos da Bahia Solo. Sobre a palestra, Luiz, que o pessoal já está perguntando, geralmente ali, essa palestra com a presença de um meteorologista importante do Brasil, é sempre realizada ali ou finalzinho de agosto ou início de setembro. Esse ano ainda mais a urgência e a importância dessa palestra, Luiz, por conta do chamado aí do fenômeno El Niño, que muita gente tá já com as orelhas em pé, tá esquentando as orelhas, porque que esse negócio desse esse El Niño aí, diz que pode ser forte esse ano. Se for forte, nós estamos lascados. Estamos lascados no mato, sem cachorro, no mato sem cachorro. O El Niño, quando é forte, é um calorão danado, pouca chuva, para nós aqui, né? Tem algumas regiões que chove demais, outras chove de menos. Que a gente estaria ali mais próximo do chover nada, chover menos, né? Não é que não vai chover nada, não é isso, chover menos, e com calorão danado. Mas aí quem sabe explicar melhor isso é um meteorologista, um estudioso da área, né? Um especialista da área que pode dizer. Então, essa palestra que Luiz Carlos da Bahia Solo, a Bahia Solo e a marca de tratores Valtra realizam há mais de 30 anos, todos os anos, foi um ano ou foram dois anos, para que só teve um ano em mais de 30 anos que não foi realizada essa palestra, que foi justamente ali no período da pandemia, no período mais crítico da pandemia, por conta da aglomeração, né? E tal, para não se aglomerar, seguindo a orientação. Então, naquele ano, o Luiz da Bahia Solo, meu amigo Luiz Carlos da Bahia Solo, não realizou a palestra. Parece que foi só no ano, só, ou foram dois anos, não sei. Sei que nesses mais de 30 anos, sempre foi um grande sucesso, sempre esperada essa palestra, né, como meteorologista importante do IMET, Instituto Nacional de Meteorologia, para explicar para os nossos pecuaristas, produtores rurais, agricultores e, de forma geral, para a população, qual é a expectativa para esse ano, que está causando aí uma apreensão, né? Tem que saber direitinho aí, porque informação é tudo, né? Hoje em dia informação é tudo. Você tem informação, você tem poder, né? Então a gente quer saber, Luiz, o pessoal quer saber, eu estou vendo muita gente já se movimentando, perguntando, né? Mas depois o Luiz vai, essa semana certamente Luiz Carlos da Bahia Solo, meu amigo, vai informar sobre aí qual data e quem virá. Tem vindo nos últimos anos, o doutor Francisco Assis Diniz, né? Que é meteorologista importante do IMET. O doutor Francisco Assis Diniz tem vindo nos últimos anos. Ele já tem ali todo o histórico, né, das chuvas aqui nessa região. Isso conta muito, pessoal conhece, né, o trabalho dele. Então vamos ver se é ele ou se vai ser outro meteorologista. O Jair Rocha mandou aqui mensagem, tá ligado? Tá acompanhando nosso programa de rádio. Ver quem mais aqui. Meu amigo Roberto, Hugo, meus amigos aí da Eucalipto Brasil, ela aqui, pessoal que vai
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Rubens cresceu muito na profissão. Rubens começou a trabalhar, ele tinha 6 anos de idade. Eu falei: trabalhando assim aonde, Rubens? Na rua, na feira, na praça? Que hora? De dia, de manhã cedo, de tarde? Fazendo o quê, Rubens? Vendendo picolé, geladinho, né? 6 anos de idade, na rua, na praça. Ele falou: precisei ajudar meus irmãos, ajudar meus pais. Eu falei: você fez o certo. Continuou estudando, trabalhando, né? Se formou, se tornou um bom profissional. 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
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Meu amigo Rubens, coração bom, gente boa. Qual é a sua igreja, Rubens? Ele falou, eu sou da igreja. Qual foi a igreja que ele falou, pai? Falou aí com a igreja. Filho seu Jaime, dona Nalva, né? Meu amigo Rubens, a Zero Grau. 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Tá seguindo. Olha aqui. Quem é esse? É pesquisa pra senador. O pessoal, como é que tá João Roma? Eu falei, não sei não, moço. Como é que tá? Como é que é o nome do outro? Ângelo Coronel. Eu falei, não sei não. Só pesquisa pra mostrar. Pois saiu a pesquisa hoje para senador. Como é que tá Rui Costa? Eu falei, não sei da vida dele não. Eu falei, a pesquisa na política, amor. Eu falei, sim. Vamos lá aqui. Olha aqui, o Instituto Opinus BNews, a pesquisa para senador, né? Eleição daqui 40 dias em todo o Brasil, eleição para deputado estadual, deputado federal, senador, governador e presidente do Brasil. Rui Costa e Jacques Wagner largam na frente na disputa pelo Senado após registro das candidaturas. Olha aí, a pesquisa Opinus BNews, divulgada hoje, segunda-feira, 24 de agosto, mostra que os ex-governadores Rui Costa e Jacques Wagner, ambos do PT, lideram a disputa pelo Senado na Bahia. Rui Costa tenta pela primeira vez uma vaga na Casa Alta. Casa Alta é o Senado. E Jacques Wagner disputa a reeleição. Olha aí. O levantamento foi contratado pelo site BNews. BNews lá de Salvador. No cenário espontâneo, quando não são apresentados ao eleitor entrevistado o nome dos candidatos, Rui Costa lidera com 8%. Seguido de Jacques Wagner, que tem 6%, João Roma, 3%, Ângelo Coronel, 2%. Esse é o Senado, aliás, o cenário espontâneo, quando não se apresenta a relação de nomes. Só se pergunta em quem o senhor, em quem a senhora votaria, vota para senador, só isso. Agora, quando apresenta os nomes, aí os nomes já são diferentes, né? Que é, no caso, a pesquisa é estimulada. Repare. Olha aqui, já na pesquisa estimulada, quando são apresentados os nomes em disputa, Rui Costa, do PT, tem 22% das intenções de voto. Jacques Wagner, do PT, 16% das intenções de voto. João Roma, do PL, 7%. E Ângelo Coronel, do Republicanos, 6%. Professora Daliana, do pessoal, 2%. Eu fiquei pensando aqui agora o seguinte. Rapaz, eu tô achando que Ângelo Coronel, que é senador, o mandato dele tá vencendo agora, ele fez mau negócio, assim, de ter rompido aí politicamente com o grupo de Jerônimo e tal. Porque foi oferecido a ele ser suplente, o primeiro suplente ou de Rui ou de Jacques, né? Ele escolheria, porque ele é senador, aí Rui Costa queria se candidatar, só tem vaga para dois em cada majoritária. No caso, ele ficaria sem poder participar da majoritária, né? Ele não aceitou, não. Eu vou mudar pro lado lá, pro outro lado de Baixinha, Semineto. Você é candidato a senador lá. Veja que tá falando a pesquisa aqui, ó. Veja que tá falando. Em primeiro lugar está Rui Costa com 22%. Em segundo vem Jacques Wagner com 16%. João Roma com 7%. E por último vem Ângelo Coronel com 6%. Pode ganhar? Pode, que a eleição não aconteceu ainda. Mas é bem difícil, hein? Pouco provável que esse quadro aqui para o Senado, que esse quadro para o Senado se
haja alguma alteração aí, drástica, né? Pouco provável. Para governador? Para governador, não sei. Para governador, eu vejo aí a eleição bem disputada. Quem ganhar, vai ganhar com a frente pequena, né? Entre Jairônimo e Assis Neto. Mas para o Senado, a coisa está consolidada, não é de agora, não. E todos os institutos mostram isso. Ah, você está dizendo que Rui Costa e Jacques Wagner já estão eleitos? Não estão eleitos porque a eleição não aconteceu ainda. Mas todos os institutos mostram a frente grande de Rui Costa e Jacques Wagner em relação a João Roma e Ângelo Coronel. Isso aí não sou eu que estou. Todos os institutos estão mostrando há tempo, não é de agora não. Eu acho que o Ângelo, o senador Ângelo Coronel, fez um mau negócio politicamente, né? Porque para ter outras coisas envolvidas, não sei. Estou dizendo assim, politicamente, porque ele é senador. Foi eleito na chapa, foi eleito há 8 anos na chapa que, na época de Rui Costa, né? Rui Costa, né? Quer dizer, o grupo ajudou a eleger Ângelo Coronel, quer queira, quer não. Pode até dizer, ah, não foi, foi. Ah, mas não quero falar nisso, não quero. Mas que foi, foi. Aí agora foi oferecida a ele a vaga para suplente, né? Certamente ele poderia assumir o Senado em uma, sei lá, numa possibilidade de caso o presidente Lula vença as eleições, provavelmente Rui Costa e Wagner serão chamados para ministérios, tá? Caso vença a eleição, né? O presidente Lula. Então aí o Ângelo Coronel assumiria, né? A vaga de senador. Mas cada cabeça seu mundo, né? Cada cabeça seu mundo. Mas eu acho que ele ficou chateado porque ele perdeu a vaga na majoritária de Jerônimo. Mas Rui, que foi governador 2 vezes, que ele ajudou a eleger Jerônimo, praticamente elegeu Jerônimo na outra passada, foi ministro de Lula, o Rui com muito mais nome, com muito mais força política, Ângelo teve que ceder a vaga, né, para Rui. Aí ele ficou chateado por isso, né? Acho que foi uma estratégia meio errada do Ângelo Coronel. Politicamente, não sei se tem outras coisas envolvidas. A gente nunca sabe, né? Às vezes a gente faz uma análise de uma coisa, de uma situação, sabendo uma parte das coisas, sem saber ao todo, né? O todo. Vamos seguindo, 12:56, programa 104 Debate comigo, Savani Cotrim, todo dia, meio-dia, tudo que for do interesse da comunidade, você vai acompanhando. 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

0: Mohamed. Ei, Mohamed. Roberto, gente boa, gente boa. Roberto Carlos Ramos Barbosa, né? Ele é representante comercial, vendedor, há quase 40 anos. 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Ele tem em Guanambi 10 lojas, colocou muita gente para trabalhar, deu oportunidade de trabalho, a pai de família, e continua viajando, porque é o que ele sabe fazer melhor e gosta, né? Me parece assim que se a pessoa consegue trabalhar naquilo que ela gosta, a tendência é render mais, ser mais produtivo e ser mais feliz, vamos dizer assim, né? E é isso que faz meu amigo Roberto Carlos Ramos Barbosa, rodando, viajando o Brasil. 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Faltando agora um minuto para uma hora da tarde, final do programa, quero agradecer a vocês pela audiência. Amanhã nós estaremos de volta, 12:00, com mais um programa 104 Debate. Um abraço e até amanhã.
1: 12:59.
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0: Está entrando no ar o programa A Voz da Libertação, órgão oficial da Igreja Pentecostal Deus é Amor, sede mundial, Avenida do Estado, número 4568, Baixada do Glicério, Liberdade, São Paulo, capital. Presidente Eremi Miranda, fundador, saudoso missionário Davi Miranda.
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0: Sede setorial, Rua Otávio Mangabeira, número 130, Centro de Guanambi. Na responsabilidade do pastor Edson Teixeira.
1: Esse...

Está no ar o programa A Voz da Libertação. E esse que vos fala com todos vocês, seu irmão em Cristo, pastor Edson Teixeira. Quero saudar a todos com a doce e gloriosa paz do Senhor Jesus. São 13 horas e 5 minutos. Estaremos juntos até as 14 horas, se assim Deus nos permitir. Não fique ligadinho nessa programação. Deus tem algo especial preparado para a sua vida nesta tarde. Programa A Voz da Libertação da Igreja Pentecostal Deus e Amor de Guanambi, rua Otávio Mangabeira, número 130, ao lado da Pousada Lara. Quero convidar todos os irmãos já nessa ocasião, hoje, na Igreja Pentecostal Deus e Amor, presença marcante ali no bairro Alto Caiçara, na rua 19, da cooperadora Leni, que estará pregando a palavra, orando por todos, e Jesus dando a vitória hoje, segunda-feira, dia 24 de agosto. Quero agradecer a todos que estão ligadinhos nessa programação, você que me ouve, que me assiste. Deus abençoe a todos vocês pela sua audiência a esse programa, melhor. Irmãos, quero convidar você também quarta-feira, temos uma grande concentração de fé, presença confirmada do pastor Samuel, vindo da cidade de Tanque Novo, pregando na festividade dos 32 anos da Fundação Reviver, que é o braço assistencial da Igreja Deus e Amor. Então você de Guanambi, você que mora na zona rural, vocês são os nossos convidados especiais para estar participando dessa grande concentração de fé. Igreja Pentecostal Deus e Amor, rua Otávio Mangabeira, número 130. Presença do pastor Samuel, primeira vez pregando aqui em Guanambi, um homem que Deus tem usado, um homem de oração. Eu quero dizer para todos vocês, Deus tem uma palavra para os vossos corações. E não fique em casa, venha receber a sua bênção, o seu milagre. Na Igreja Pentecostal Deus e Amor, é nessa quarta-feira, dia 26, a partir das 18h40. Igreja Deus e Amor, Igreja dos Milagres de Deus, rua Otávio Mangabeira, número 130, ao lado da Pousada Lara. E amanhã, terça-feira, também nós temos na Igreja Deus e Amor do Monte Pascoal a terça do Operário de Deus. Pastor José convida todos vocês, ele e a irmã Neni, convida todos os moradores do Monte Pascoal, do bairro Marabá, bairro Monte Pascoal, bairro Circo Vizinho, para participar dessa grande concentração de fé na Igreja Pentecostal Deus e Amor. São 13 horas e 7 minutos. Vamos ouvir esse lindo louvor, Leia Miranda, Filadélfia.

13:10, é hoje, terça, segunda-feira, na Igreja Deus e Amor do Monte Pascoal, concentração de fé, na rua 19, presença já confirmada da cooperadora Leni. Também temos a Igreja Deus e Amor do bairro Beija-Flor, hoje temos culto de oração. A palavra de Deus, ela nos instrui a orar sem cessar. A Igreja Deus e Amor do bairro Beija-Flor fica na rua André Luiz, número 285. Você é o meu convidado, pastor Vanuele, convida todos vocês para participar dessas concentrações de fé. Amanhã é a terça-feira do culto beneficial, quarta-feira, quarta das mulheres de fé, sexta-feira, culto de libertação, domingo, culto da família, Igreja Deus e Amor do Beija-Flor. Temos a Igreja Deus e Amor também em Catité, ali próximo à rodoviária de Catité. Temos a Igreja Deus e Amor em Candiba. Temos a Igreja Deus e Amor também em Matina. A Igreja Deus e Amor em Caculé. Em Caculé, ela fica próxima à feira de Caculé. Temos a Igreja Deus e Amor também em Carirânia. Temos a Igreja Deus e Amor no Agrovila 16. Queridos amados irmãos, e temos a Igreja Deus e Amor, Templo Sede, aqui em Guanambi, o Otávio Mangabeira, número 130, o Templo da Glória de Deus. E nessa quarta-feira, essa é uma quarta-feira da manifestação do poder de Deus. Então, você que é de outro ministério, você que não tem nenhum crédito religioso, você que precisa do milagre, de uma cura, você que precisa ouvir a palavra de Deus, a voz de Deus falando com você, é nessa quarta-feira, vai ser uma quarta-feira abençoada, presença já confirmada do pastor Samuel vindo de Tanque Novo. E lembramos, irmão, que terça-feira, não posso esquecer, terça-feira nossa Igreja Deus e Amor é o culto das mulheres de fé, e nessa ocasião é o primeiro dia da campanha A Queda das Muralhas, preleitor jovem João Paulo pregando e orando pelos mais excelentes dons do Espírito Santo nesta terça-feira. Igreja Deus e Amor, o Otávio Mangabeira, número 130. E também terça-feira, a terça do Operário de Deus, na Igreja Deus e Amor do Monte Pascoal, fica na rua Tarcílio Fernandes. São cultos, irmãos, que a gente tem que ir, como nós estávamos ali ontem em Vitória da Conquista, num terceiro encontro de homens e mulheres de fé ali da região de Vitória da Conquista. A manifestação do poder de Deus foi muito grande. A nossa irmã Isabel Ferreira pregou a palavra, orou por todos e Jesus abençoou. Então, quero convidar vocês que me ouvem, que me assistem, compareça à Igreja Deus e Amor, compareça, você que mora aí no Beija-Flor, vá na rua André Luiz, número 285, tá aí a Igreja Deus e Amor. Você que mora no Monte Pascoal, amanhã é a terça do Operário de Deus, na rua Otacílio Fernandes. Você que mora no Caiçara, é hoje, grande concentração ali na rua 19, temos concentrações, irmãos, nas Igrejas Deus e Amor. E você é o nosso convidado especiais para participar de uma das nossas poderosas concentrações de fé. 13:14.

0: 13h17, lembrando aos irmãos que às 13h30 estaremos pregando a palavra de Deus. Queridos amados irmãos, convido você para hoje, você que mora no bairro Alto Caiçara, é hoje, grande concentração ali na rua 19, Igreja Deus e Amor do bairro Alto Caiçara. Temos a Igreja Deus e Amor, hoje temos o culto de oração na rua André Luiz, número 285, ali no bairro Beija-Flor, Igreja Deus e Amor. Temos a Igreja Deus e Amor no Monte Pascoal e amanhã, a terça do Operar de Deus. Deus tem operado maravilha na Igreja Deus e Amor do Monte Pascoal. E você que mora no bairro Monte Pascoal, você que mora nos bairros Ciclo Vizinho, venha buscar a presença de Deus. Deus tem uma palavra para os vossos corações essa terça-feira. E temos também uma concentração na Igreja Deus e Amor, o Templo Sede, aqui na rua Otávio Mangabeira, número 130. Amanhã é o início da campanha Queda das Muralhas. Quando falamos de muralha, falamos de obstáculos, falamos de impedimento, falamos de empecilho, de barreiras. E tudo isso quem coloca é o inimigo, ou nós mesmos. Nós podemos ser empecilho, bom pastor. Através das nossas ações, das nossas atitudes, que nós tomamos, ou palavras que proferimos, isso traz impedimento. Nós mesmos somos impedimento por causa das palavras. O Senhor disse ali no capítulo 32, se eu me engano, 27, ou é 27, 32 de Jeremias: eu sou o Senhor, Deus de toda a carne. Há porventura alguma coisa demasiadamente difícil para mim? Então, como é que nós podemos ser impedimento, obstáculo, barreira, quando nós não confiamos em Deus? A falta de confiança em Deus, isso traz impedimento, barreira, traz obstáculo. Nós temos que confiar, mediante a circunstância, mediante o que estivermos passando, a nossa confiança está em Deus. Então convido você para nessa terça-feira, presença já confirmada do jovem João Paulo, que está iniciando essa campanha. Semana passada foi a preparação, ele vai estar pregando 7 terça-feira. Faça um propósito diante de Deus, venha, chegue cedo, venha orar. E depois vai ter o agradecimento. Serão 7 terça-feira e o agradecimento. Ele já orou, pregou uma terça, mais 7, o agradecimento. 9 terça-feira, o jovem João Paulo pregando. Então venha receber o seu milagre, a sua cura. É nessa terça-feira, a queda das muralhas. 13h20, na linda cidade de Guanambi. Esse é o meu, seu programa, A Voz da Libertação.
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São 13h22, é hoje, Igreja Deus é Amor, do Alto Caiçara, grande concentração de fé, localizada na rua 19. Não fique de fora de receber a sua cura, a sua libertação, na Igreja Pentecostal Deus é Amor, do bairro Alto Caiçara.

13 horas e 25 minutos, esse é o programa Voz da Libertação. É, queridos, é quarta-feira, quarta do grande mover de Deus. Temos a festividade dos 32 anos da Fundação Reviver na Igreja Pentecostal Deus e Amor. E é o dia de nós arrecadarmos alimento. Então, você que não trouxe ainda seu alimento, você que está em casa, você que sente no seu coração de doar cestas básicas, quem sabe tem alguma pessoa me ouvindo agora, me assistindo, que mora em Guanambi, mora na zona rural ou em alguma cidade circunvizinha, e você Deus tem tocado no seu coração para doar alimentos para as pessoas necessitadas, você pode trazer na Igreja Deus e Amor, o Otávio Mangabeira, número 130, ao lado da Pousada Lária. Nessa quarta é a festividade dos 32 anos do braço assistencial da Igreja Deus e Amor, e um dia também que nós estamos arrecadando alimento para formarmos cestas básicas para darmos às pessoas necessitadas. Igreja Pentecostal Deus e Amor, o Otávio Mangabeira, número 130, ao lado da Pousada Lara. Esse é o endereço que nos conduz. A bênção de Deus é nessa quarta, presença já confirmada, se assim Deus permitir, do pastor Samuel, vindo da cidade de Tanque Novo. Ele que é um homem de oração, e aonde um homem ou uma mulher de oração, ela prega a palavra de Deus, o poder de Deus é manifesto, e na sua vida não será diferente. Você que me ouve, que me assiste, venha receber o seu milagre, a sua cura. Mas lembrando aos irmãos que quarta-feira pela manhã também temos o poderoso ciclo de oração. As quarta-feiras são duas concentrações de fé. E nessa ocasião, quarta-feira pela manhã, no poderoso ciclo de oração, presença já confirmada da cooperadora Leni, Igreja Deus e Amor, a Igreja dos Milagres de Deus. 13 horas e 27.

Querida, amados ouvintes, vamos ler a palavra de Deus que se encontra no livro do profeta Jeremias, no seu capítulo 32, versículo 27. Jeremias 32, 27. Que diz assim a palavra do Senhor: Eis que eu sou o Senhor, o Deus de toda a carne. Seria alguma coisa demasiadamente difícil para mim? Ou tem algumas traduções que diz: Eis que eu sou o Senhor, o Deus de toda a carne. Seria qualquer coisa maravilhosa para mim? Querido, amados irmãos, preste atenção. A palavra de Deus, ela é o nosso manual de instrução. A palavra de Deus, ela é lâmpada para nossos pés e luz para o nosso caminho. A palavra, ela nos instrui, nos ensina tudo o que nós devemos fazer. Como eu falei logo no início do programa, a respeito de que nós se tornamos obstáculos que nós se tornamos obstáculo quando nós duvidamos do poder de Deus, quando nós não depositamos a nossa confiança em Deus, ou depositamos, como alguns, momentaneamente. Temos visto muitos crentes que ele crê nas horas boas, nas horas que está tudo bem, na hora que vem enfermidade, na hora da prova. Por quê? Quando nós somos provados, é para nós sermos aprovados. E se nós sermos aprovados, nós vamos conquistar. Aí eu vejo Deus falando: Jeremias, eu sou o Senhor, o Deus de toda a carne. Ele já está demonstrando a sua grandeza, o seu poder, a magnitude do poder. Eu sou o Senhor, o Deus de toda a carne. Ele já está se revelando quem ele é. Ou melhor, resumindo, o Todo-Poderoso. Há alguma coisa, Jeremias, demasiadamente difícil para mim, Jeremias? Há alguma coisa que eu não posso fazer? Há alguma coisa que eu não posso realizar? Há alguma coisa que eu não posso cumprir? Fica essa interrogação para todos os ouvintes, telespectadores, a respeito do poder de Deus. O poder de Deus é ilimitado. E tem muitas pessoas que limitam o poder de Deus. Como? Quando ela olha para uma situação e acha que não tem jeito. Quero te dizer, irmãos, que até para a morte tem jeito. Lázaro tinha 4 dias do morto. Ele já estava dentro da caverna. Já tinha sido sepultado há 4 dias. Já estava em estado de decomposição, as carnes derretendo. Mas Jesus chegou na entrada da caverna e disse: tirai a pedra, ponto. Só que a irmã dele disse: Senhor, já cheira mal, já tem 4 dias. E Jesus disse: se creis, verás a glória de Deus. Não importa a circunstância, o que você está vivendo, o que você está passando, não importa. O importante é aquele que está sobre a sua vida. O importante é aquele que lhe fez promessa. Você depositar a sua confiança, a sua esperança, a sua fé nele, no Deus Todo-Poderoso. Às vezes, tem pessoas que já disse para outras pessoas: desista, pare.
deixe de orar, deixe de buscar, deixe de fazer voto, deixe de ir ao círculo de oração da Deus e Amor às quarta-feiras, nas sextas de manhã, não vá não. É o inimigo soprando na sua mente para você não ir ficar em casa, pensando que você vai alcançar os seus objetivos. O inimigo sabe, se você perseverar e confiar no Deus Todo-Poderoso, aquilo que almeja o seu coração, ele vai fazer, porque ele é o Deus de toda a carne. Não há nada que ele não possa fazer por nós. Ele pode fazer aquilo que você almeja, ele pode realizar aquilo que deseja o seu coração, porque ele diz na palavra, no Salmo 34 ou 37, verso 4, deleita-te no Senhor e ele lhe concederá o desejo do teu coração. Ele vai realizar o desejo do teu coração, ele vai fazer o que deseja o teu coração, porque ele é Deus. Mas para ele fazer, nós temos que confiar, ter fé, ter esperança, não desfalecer mediante a circunstância, não desfalecer mediante as provas, mediante as adversidades, mas crê no poder daquele que nos prometeu, crê no poder daquele que nos fez promessa. E quem é ele? O Deus grande eu sou. Alava ceia. Moisés disse a Deus, como é que eu vou falar? Eu vou falar quem me enviou? Quem eu vou falar que me enviou? E Deus disse, diga que o eu sou te enviou. O eu sou está no centro de tudo, na minha vida, na tua vida. Não deixe o desespero tomar conta, não toma a decisão precipitada, mas creia no poder de Deus. Eleve a fé. Alaba chora, bandu e a ceia. Alamanto de que é via nascia. Elebante ore, bandu a raia, feia, canderece. Manto debe andar, abias tu de rébia. De plai, de plova nascia. Deus, ele é grande. Deus, ele é fiel. Deus, ele cumpre com aquilo que ele fala. Basta de você não deixar o desespero tomar conta. Confia em Deus. Deus está no centro de todas as coisas. Quem sabe você não está vendo o agir de Deus, mas Deus é um Deus de surpresa. Deus é um Deus que trabalha oculto. Nós observamos ali em Atos dos Apóstolos, capítulo 12, e o versículo 5, a Bíblia diz que a igreja fazia contínua oração a Deus por Pedro, que estava preso. E a Bíblia diz que Deus enviou um anjo desce sobre a prisão. Sobreveio o anjo, a Bíblia diz, e sobreveio o anjo na prisão. E o anjo, quando o anjo desce na prisão, entenda, uma luz resplandeceu. O anjo toca em Pedro no lado. A Bíblia diz que aos algemas as cadeias caíram. O anjo disse para Pedro, cinge-te, calça a sua sandália, veste a sua capa e siga-me. Mas a Bíblia diz, sabe o que a Bíblia diz? Que Pedro pensava que era uma visão. Pedro não sabia que era real, que Deus tinha enviado o anjo. Ele pensava que era uma visão. Eu quero te dizer, mas quando Pedro sai e vai para casa de Maria, mãe de Marco, com sobrenome João, a Bíblia diz que Pedro bate e uma menina que chamada da Rode vem abrir a porta, mas quando ela escuta que a voz é de Pedro, ela não abre a porta, ela volta e diz para a igreja que estava orando, Pedro está aí fora. Sabe o que disseram? Você está fora de ti, porque quando o milagre chega, irmão, nós nem esperamos. E a Bíblia diz que Pedro chama mais, e quando ele abriu, ficaram espantados. A Bíblia diz que eles ficaram espantados a ver Pedro solto, porque eles estavam orando.
e Deus estava trabalhando em silêncio. Deus não mostrou à igreja que estava orando em visão, Pedro vindo. Deus ocultou. Quem sabe eu estou pregando para telespectadores, pregando aqui nesta tarde para ouvintes, que Deus está trabalhando em silêncio. E quando o milagre acontecer, na subnécia, haverá espanto de alegria, de gozo, daquilo que Deus vai fazer na tua vida, para o nome dele ser glorificado. Não limita o poder de Deus, porque o poder de Deus é ilimitado. Nada é impossível para ele, porque ele é o Deus do impossível. Deus abençoe. Fica esta palavra para a meditação de todos os amados ouvintes e telespectadores que me ouvem pela página do Facebook. Senhor Deus e Pai, mais uma vez, Senhor, entrando na tua santa e gloriosa presença, perdoa nossos pecados, nossas falhas, nossas transgressões, nossas negligências. Deus, restaura, Senhor, a vida espiritual desta igreja. Aumenta a fé do teu povo. Quantos têm desfalecido na fé? Quantos têm desanimado, Deus? Quantos têm desanimado? Quantos acham que não há solução? Que não há jeito? Perderam a fé, perderam o ânimo, perderam a confiança, a esperança. Mas mostra para ele que o Senhor é Deus. O Senhor é Deus que trabalha em silêncio. O Senhor é Deus que trabalha em oculto. Como, meu Deus, no dia 2 de setembro de 2005, eu fui para a tua casa, ouvi a tua palavra e aceitei a ti como o único, suficiente salvador da minha alma, Deus, naquele dia 2 de setembro de 2005. E quando a minha mãe abriu o portão, que eu toquei a campainha, ela foi surpreendida, ela teve uma grande surpresa, porque eu ia para a igreja, mas não aceitava Jesus. Mas ela estava orando, confiante na minha conversão, o Senhor sabe. E quando ela abriu o portão, eu estendi a minha mão e disse: Pai do Senhor, irmã Elisa. E ela começou a chorar, porque foi surpresa para ela. Foi surpresa na vida desse irmão, desta irmã, meu Deus. Que seja o esposo dela, o filho dela, aqueles que ela tem buscado o Senhor pela vida deles, orado, jejuado, feito campanha, Senhor. Faz surpresa para a tua serva. E que ela possa depositar a confiança em ti, Deus. Senhor, que nesta hora de oração, visite os lares que não têm paz, que não têm alegria. Essas pessoas, meu Deus, que estão vivendo momentos tenebrosos, de tristeza, de angústia. Essas pessoas que não têm uma paz interior. Repreenda esse espírito opressor que oprime essas vidas, Senhor. Que traz confusão dentro desse lar. Repreenda, meu Deus. Deus, abre as portas. Para esse pai de família, essa mãe de família, esse jovem que tem orado, buscado a tua face, para que o Senhor abra uma porta para eles. Abre, Deus, uma porta de escape para esse pai de família, essa mãe de família, para esse jovem, para que o teu nome venha a ser glorificado, Deus. Deus, eu oro por todos os ouvintes, todos os telespectadores. Eu oro pelos pastores da Deus e Amor, de outros ministérios, membros. Eu oro, meu Deus, por esse programa, por todos os ouvintes que nos ouvem, que nos assistem. Eu oro pela concentração nesta quarta-feira. Meu Deus, estaremos junto ali à igreja do Monte Pascoal,
todos os membros do Monte Pascoal, meu Deus, todos os membros do Beija-Flor, os membros do Alto Caiçara, os membros da sede, os visitantes que ali estarão visitando, os irmãos que vai convidar visitantes para estar presente, Deus, esta quarta-feira, vem operar. Vem operar também na terça-feira, envia as almas, Deus. É o início dessa grande e poderosa campanha, a queda das muralhas. Senhor, eu te agradeço por tudo. Prospera a nossa vida espiritual, a minha saúde, me dá saúde. Repreenda toda a retaliação ali. Ó Deus, toma essa pessoa que se encontra enferma. Quem sabe foi desenganada pelos recursos humanos, mas o Senhor é o médico dos médicos que opera por excelência. Faz milagre acontecer, Senhor. Ó Deus, visita esta pessoa que não tem uma paz interior. Essa pessoa, meu Deus, que vive uma vida de perturbação, de desespero, de agonia. Repreenda este mal. Ó Deus, eu oro em pró, meu Deus, de todos que colocou a garrafa em pró das águas, em pró das roupas. Que o Senhor unge as águas, unge as roupas. Para as pessoas que vistem, receba a cura, o milagre, a libertação. Para as pessoas que bebam as águas, não seja diferente, Senhor. Que haja libertação, cura. Deus, ó Deus, ó Deus. Orianda alabaias. Oriclama nasce, orianda alabaste. Eu oro, meu Pai, pró. Esse irmão, desta irmã, meu Deus, que tem buscado a tua face. Eu oro em pró, meu Deus, dessas pessoas, das fotografias, Senhor. Que o teu servo, a tua serva, tem botado em cima do rádio receptor, tablet, notebook, computador, para ouvir a oração, ou melhor, para receber a oração, meu Deus. Liberta essas pessoas da fotografia, que é para libertar. Salva, Deus, que é para salvar. Ó Deus, abre porta, faz milagre, repreenda as enfermidades na vida das pessoas dessa fotografia. Deus, abençoa a minha vida, o meu ministério, a minha saúde, a saúde da minha esposa. Abençoa o meu lar, minha esposa, meu filho. Abençoa o pastor Manuel, a sua família, que estará amanhã aqui fazendo esse programa. Ó Deus, abençoa todos os irmãos que não me dão dificuldade para ir ali, meu Deus, para a vitória da conquista. E aqueles que não puderam ir, os irmãos que estavam no culto ontem, que ali, meu Deus, irmão Paulo estava na frente junto com o irmão, meu Deus. O jovem João Paulo, irmão Paulo e o jovem João Paulo, cooperador Paulo, os irmãos que foram ali, Senhor, o Senhor sabe, que o Senhor abençoe, pastor, presbítero Antônio Augusto, que trouxe a tua palavra. Ó Deus, abençoa de uma forma especial, gloriosa, toda a tua igreja, todo o campo de Guanambi e região, em nome de Jesus, o nosso Salvador.

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1: São 13 horas e 52 minutos. Esse é o meu seu programa, A Voz da Libertação. É hoje na Igreja Deus é Amor, no bairro Alto Caiçara. Presença já confirmada da cooperadora, do cooperador Kennedy. É, foi informado que o cooperador Kennedy estará pregoando a palavra de Deus hoje no, na Igreja Deus é Amor do bairro Alto Caiçara. Também temos a concentração da Igreja Deus é Amor do Monte Pascoal amanhã, terça-feira, do Operário de Deus. Igreja Deus é Amor também do bairro Beija-Flor, na rua André Luiz, número 285. Temos oração hoje, amanhã, culto beneficente. Quarta é a quarta das mulheres de fé que ora, irmãos. E lembrando os irmãos que amanhã também na Igreja Deus é Amor, do bairro, da sede, né? Do centro, o Otávio Mangabeira, número 130, centro. É o culto das mulheres de fé, presença confirmada do jovem João Paulo. Nesta terça-feira, iniciando a campanha A Queda das Muralhas. Lindo louvor, Leia Miranda, ao vivo.

É, querido, amados irmãos, é nessa quarta, terça-feira é o início da campanha Queda das Muralhas na Igreja Pentecostal Deus é Amor. É, Deus aí está operando maravilha nessa terça-feira. Presença já confirmada do jovem João Paulo. E quarta-feira é o aniversário da Fundação Reviver. Festividade, culto festivo, onde os

0: 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Todos que vão ajudar, Deus abençoe vocês, abençoe ricamente. Eu oro por vocês todo dia, por todos os contribuintes da obra de Deus. E Deus tem honrado a fé de muitas pessoas. Muitas pessoas que têm ajudado a obra de Deus, Deus tem honrado. Então você que tem ajudado a pagar esse programa e outras despesas, o aluguel da igreja Deus é Amor, o templo sede aqui de Guanambi, irmão que faz campanha, faz voto, dizimista, ofertante, eu tenho orado para Deus abençoar mais e mais a vida de vocês. E não deixe de ajudar, porque Deus recompensa cada um de vocês. Eu quero já me despedir de todos com a doce e gloriosa paz do Senhor. Daqui a um instante é o programa da Cris. Estarei junto com vocês nesta quarta-feira, se Deus permitir. E amanhã, pastor Vanuélia. Deus abençoe. Deus abençoe, irmão Armando. Deus dê saúde ao senhor, irmão José Magalhães. Deus dê saúde a vocês, meus irmãos. Deus dê força, dê graças. Irmão Honório, irmão Armando, 89 anos, já vão fazer 90 anos. Deus dê saúde a esses varões, as mulheres de Deus, os homens de Deus, os idosos, que tem nos ajudado muito, contribuído muito para a obra de Deus. Deus abençoe a todos.
1: O programa A Voz da Libertação fica por aqui. Volte a nos ouvir amanhã, nesse mesmo horário e por esta mesma emissora. E que Deus abençoe a todos.
2: Duas horas e um minuto.
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Oi, boa tarde, Guanambi! Boa tarde, Brasil! Salve, salve, galerinha do Comando da Tarde. Uma ótima tarde de segunda-feira pra você. Hoje, 24 de agosto, o ano é 2026. Lá vamos nós com mais um comando, sempre pela sua 104,9

você esteja, seja lá o que estiver fazendo, ótima semana, tá, bebê? Tudo novamente começa pra você que está aí, ó, pra você que está em alto astral, energia positiva sempre, novo recomeço, nova semana, tudo novinho. Vamos nessa até as 16, eu, você, você e eu, na minha companhia, na companhia da 104, Comando da Tarde. E a gente começa assim, ó, agradecendo Deus por tudo em nossas vidas. Boa tarde e fica comigo, bebê. Yeah.

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1: Pois é, bebê. Lembrando aí que você curtiu nessa segundaça aí, ó, 24 de agosto, exatamente, Comando da Tarde no ar e você curtindo música boa, música bacana aqui, tá, bebê? Você curtiu aí, ó, Henrique Juliano também passou por cá aí, ó. É, nosso amiguinho aí, Israel Lopes. Não esquecendo também aí que você curtiu muito, Deus. Hoje eu só quero agradecer.
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1: E vamos com mais música, porque aqui a música não para. 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Alô, meu amigo Rafa e toda a equipe, aquele abraço, tamo juntos, bebê.

ela, Veveta da Bahia, é macetando até as 16h, tá? Chama aí no 999-29-1049, diz aí o nosso, quem é o nosso apoiador da semana. 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Vamos de música, por quê? Porque aqui a música não para, tá? Chegando pra você aí, ó, turma do pagode. É! Alô, meus pagodeiros! Boa tarde pra você!

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Pois é, tô de volta por cá, lembrando você aí, ó, que hoje, 24 de agosto, o ano é 2026, informando a hora certa aí pra você não perder os seus compromissos, sabe? 14 horas e 38 minutos, Brasil!

0: Pois é, mandando um alô pra você que está ligadaço aí no Comando da Tarde pela sua 104,9 FM. Alô, meu amigo Lata no Morada Nova, abraço pra você também. A Leide no São Sebastião, beijão no coração aí, tá, menina? Abraço também, meu amigo Danilinho aí no bairro Monte Pascoal, não esquecendo também aí da Ivanessa lá no bairro Ipiranga. Meu amigo Yuri na Madeireira Ribeiro, também ele. Alô, Dentinho Carreteiro, cadê você, Brasil?
1: Vai mandando seu alô.
0: Não esquecendo também de abraçar aí, ó, meu amigo Ricardo na Vigilância, também minha amiga Ana, beijão no coração e preciso falar com você. Equipe aí, todo o pessoal aí da construção civil, em especial aí para o Tandinho, o Dodó e também para o Baixinho no BNH.
1: Vai mandando.
0: Meu amigo Neném Costa no bairro Monte Pascoal, também aí a minha amiga Nalva, sua esposa e a sua mãe Dil, abraço para vocês, ótima semana abençoada aí, tá, meninos?
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0: Chegando música pra você aí, ó, e dessa vez quem cola por cá, Brasil, quem cola por cá, solta, Calabreso, pode soltar, B, pode soltar. Pois é, chegando música pra você, Ilusão de um Sorriso, samba de raiz, pagode, quer mais, B? Continua comigo na 104,9.

família, dos amigos, do trabalho, tá valendo também, tá, Bê? Vamos nessa energia gostosa até as 16h. 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Você vai chamar no 999-29-1049 e me dizer qual o nome do apoiador da semana, Bê. 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

Pois é, vamos começar as participações por cá. Lembrando você que o contato é o 779-9929-1049. Comando da tarde até às 16, coladíssimo aqui pela sua 104,9 FM, bebê. E vamos com participação por cá e a gente já abre os trabalhos. Tayane é a primeira de hoje, tá? Alô, Tayane, beijos no coração aí, boa tarde pra você, ótima semana também, tá, bebezinha? Ela diz boa tarde, Cris, passa música aí com o Nadson Ferinha, o nome da música é Te Esperando, tá certo, bebê? Tem mais gente que fala comigo e dessa vez quem chega é minha amiga Adriana Santos, Cris, quero ouvir aí Felipe Araújo. É minha branquela, é isso, bebê? Tá certo também. Bota meu nome no sorteio, por favor. Tá certo, chama Brasil.

0: Chegando mais participação por cá e dessa vez quem cola é Adriana Severina. É isso? Tá valendo, tá bem. Oi, Cris, boa tarde. Falando aqui do bairro Araújo. É, que sol é esse, hein? Pois é, um pra cada pessoa, né, Adriana? Abraço pra você aí, tá? No bairro Araújo. Gostaria de ouvir música com Alcione. Qualquer uma só pra mim curtir, deitada, jogada aqui no sofá da sala. Valeu, bebê!
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0: Pois é, vamos de música por cá. Lembrando aí que você curte, ó, a pedido de Tayane, diretamente do bairro Alvorada para o Mundo. Alô, Tayane, beijão no coração, tamo junta e misturada aí, tá, bebezinho? Ela pede aí Nadson Ferinha. Exato, vamos, calabreso, libera aí, bebê.

Nadson Ferinha, em seguida já tem pra você Felipe Araújo aí, a pedido de Adriana no bairro Araújo, tá? Diz ela que tá jogada no sofá lá, que calor demais, tá certo, Brasil? Alô, Tayane!

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0: 37:46.
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1: Pois é, tô de volta por cá e a gente fala aí dos nossos apoiadores aí do Comando da Tarde, tá? 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Eu deixo um alô aí pra Anivaldo, Rosana, Jeane e Cleia. Ótima semana pra vocês, bom trabalho! 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Alô Marcos, abraço pra você e ótima semana, bebê. 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

É, e vamos continuando por cá, tá? Lembrando aí que você chama no 999-29-1049. Esse é o contatinho pra você interagir comigo até às 16. 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Poderá?

É, lembrando que tá valendo pra você ingresso aí da terceira edição da Festa do Leitão, que acontece aí dia 26 de setembro. Exatamente isso, tá? E você pode participar aí e apoiar também os projetos aí dos Rotary Club. Apoiando aí os projetos do Rotary Club, tá, bebê? Alô, meu amigo Rafa da Farmácia Ultra Popular. Abraço pra você e pra toda a equipe.

Pois é, chama aí no 999-29-1049. Esse é o contato pra você interagir comigo até às 16, tá? Lembrando aí que tá valendo ingresso pra você curtir aí, ó, dia 26 de setembro. Tem a terceira edição da Festa do Leitão em Guanambi, Bahia, Brasil. Chama no contatinho, responde a nossa enquete, participa do programa e tá tudo certo, tá, bebê?

E vamos aí com as participações. Chegando participação por cá, minha amiga Ana Paula, do Vila Nova ou do BNH? Tá valendo, tá, bebê? Oi, Cris, boa tarde. Tudo bem, menina? É, manda aí pra mim uma música de... Eu acho que é Natson Ferinha, né, bebê? Ela oferece aí pra Ana Luísa, pra Loira do Carro Branco. Beijos, Cris. Tenha uma boa tarde. Valeu, minha amiga Ana Paula, a bandida aí do BNH.

0: Mandando um abraço aí pra meu amigo Juca Show do Espraiado. Pelô, minha, tô colado aí, tá? Tá certo, Brasil. Saudade de você. Diretamente aí do Espraiado em município de Palmas de Monte Alto. Beijão no coração, obrigada aí, tá, bebê? Alô, meu amigo Juca Show, abraço pra você. Chegando mais participação e quem chega é minha amiga Solange. Alô, Bolão, em Salvador, Bahia, Brasil. Boa tarde.
1: Boa tarde, galerinha do Comando da Tarde. Boa tarde pra todos vocês. Agora que eu vim responder vocês aí. Boa tarde, tô por cá.
0: E eu por cá, tá, bebê? Vamos de música, chegando música pra você, chegando música pra você, tá? E dessa vez quem chega é Felipe Araújo, Minha Branquela é o nome da canção. Alô, minha amiga Adriana, agora vai, tá, B?

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Oi, tô de volta por cá, lembrando você que hoje, 24 de agosto, o ano é 2026, e lá vamos nós aí para o último bloco de hoje, tá, bebê? 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Alô, meu amigo Rafa e toda a equipe, aquele abração aí, bom trabalho e ótima semana, tá? 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Alô, Fernando, tamo juntos, bebê. 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

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Alô, Sussu, abraço pra você. 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
1: Pois aí, vamos continuar com as últimas participações de hoje, lembrando aí que tá valendo brindes pra você no oferecimento do da farmácia ultra popular do bairro Beija-Flor. Alô, meu amigo Rafa, abraço pra você e toda a equipe aí na ativa, tá bem? Comando.

Vamos de participação, chegando por cá, minha amiga Carla, irmã Carla, né? Alô, Carla, abraço pra você aí, tá bem? Ela pede música com o Eduardo Costa, boa tarde, Cris, toca aí pra nós, Eduardo Costa, Imagina Eu, já já pra você, tá, bebê? Já já

0: Oi, Cris, boa tarde, tudo bem? Cris, troca os parabéns para minha sobrinha Cailane, em Araraquara, também para Berenice, né, Guaianazi, e também para o Geraldo Manuel, né, Bragança Paulista, tá? Aquele grande abraço e dedico aí para todos os ouvintes da 104.9. Toque o Pablo, Choro na Chuva.
1: Valeu, meu amigo Marcos, abraço pra você em São Paulo aí, beijão no coração, tá, bebê? E vamos aí aos aniversariantes aí também do dia, do mês e por que não do ano, dos anos ou do ano. Tá valendo aí, tá, bebê? Obrigada, Marcos, beijão no coração, vou chamar nos parabéns aqui, aguardar o calabreso aqui, já a gente chama nos parabéns aí, tá? Vamos com mais participação, chegando por cá, minha amiga Maria Pretinha do centro da cidade.
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4: Beba, tá toda a galera comando da tarde. Uma abençoada semana para todos nós. A música fica por sua conta. 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Baleta, esses quatro tá feliz. Mexe que o açúcar no fundo. Valeu, bem, tamo por cá.
5: Boa tarde, galerinha do Comando da Tarde. Boa tarde pra todos vocês.
4: Boa tarde, Solange. Boa tarde.
1: É, pois é, por cá também minha amiga Maria Eduarda do município aí de Iguaporã, abraço pra você, Luciene Santana, beijos no coração, Maria Pretinha no centro da cidade, minha amiga Ana Brito, essa é moral, tá? Abraçando aí também minha amiga Suzilândia lá no bairro Brasília, trabalhando aí, mas na sintonia. Alô, minha amiga Simone Nunes, abraço pra você e ótima tarde, tá, Bê? Conseguiu? Chegando música pra você, lembrando aí que foi pedido aí Eduardo Costa, também foi pedido aí Pablo do Arrocha, é isso, meu amigo?
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1: Meu amigo Marcos, receba, bebê.
7: Que música de arrepiar é essa, hein?

Pois é, bebê, você tá curtindo aí Rock Celis por cá, tá? Lembrando que você curtiu aí Pablo do Arrocha também aí, ó, Zezo e Pablo por cá. Meu amigo Marcos pediu de São Paulo, a gente já tocou, então vamos pra mais um aí, finalizando aí o programa de hoje. Amanhã eu tô de volta no mesmo horário, no mesmo bate-canal, tá? Então tá valendo por cá, finalizando e... Deixando um alô especial aí pra todos que estão na sintonia, toda a tropa aqui da live, alô loira do carro branco, abraço pra você. A gente encerra hoje aí com ele, Eduardo Costa, Imagina Eu, é o nome da canção, a pedido aí da minha amiga Carla, que está ligada aí no programa, tá? Fiquem todos com Deus, até amanhã, se Deus assim me permitir, e Deus no comando sempre, bebê.

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0: 4:22.
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0: Muito bem, minha gente, vamos lá, para você que se liga no som da sua rádio Cidade 104 FM, agora são 5:40 em nossa linda Guanambi. Você está ouvindo a Cris Pelon e o Comando da Tarde, muita música boa, entretenimento, ela que está sempre conectada com você. Meus queridos, nós estamos chegando, a semana só está começando, nós estamos vivendo um tempo político, né, Matheus? Boa tarde, meu querido e nobre companheiro.
1: Uma excelente tarde a você, meu querido colega Léo Dourado, aos nossos ouvintes aqui da Rádio Cidade, que estão nos ouvindo desde o nosso aplicativo tvguanambi.com.br, a nossa frequência 104,9, e é claro, Radiosnet e outras demais situações que temos aqui disponíveis para você, ouvinte da Rádio Cidade. Léo Dourado, como foi o seu fim de semana, meu querido?
0: Pense no fim de semana movimentado, não é? Como eu, primeiro, te agradecer, Matheus, viu? Você que vem segurando a bronca aí, tá?
1: Estamos aqui.
0: É importante falar sobre isso, né? Tem acompanhado também o seu trabalho, salvo engano, só ontem, só na sexta que não houve a condição de vinda pelas questões escolares. Tá tudo certo.
1: Uma situação
0: tá tudo
1: anexa.
0: A política chegou, amigos, e os bons comunicadores, eles são por vezes acionados, não é? A gente faz o possível para estar aqui conduzindo da melhor forma as informações, mas também atendendo aqueles que nos solicitam. É assim que funciona, tá, queridos? E a gente vai tratar, para além de informações da área policial, nós temos muitas aqui, meus amigos, tem também as questões políticas. O que é que vocês acharam do debate da Rede Band de ontem? Pra mim foi uma vergonha.
1: Olha, sinceramente.
0: De boa, falando, pra mim uma vergonha.
1: Sinceramente falando, o conceito de debates políticos no Brasil nos últimos anos, ele chegou num nível tão baixo ao ponto dos candidatos simplesmente não darem o mínimo de atenção pra eles.
0: Ah, mas eu acho que deveria ter uma cláusula contratual. Ah, olha, eu confundindo o privado e o público. Deveria haver uma lei que forçasse o candidato.
1: Ele tem que ir.
0: A condição de, enquanto o candidato a um cargo público, debater ideias.
1: Ele tem que ir.
0: Ah, não, bote lá. Ah, mas eu tô bem nas pesquisas, se eu for eu posso cair. Geralmente é assim que pensam, né? Meu amigo, é um cargo público. Você vai explanar ideias, vai colocar, enfim.
1: Se as ideias que não forem colocadas por você não forem boas perante a visão do público, é claro que o seu percentual na pesquisa vai cair.
0: Normal,
1: é um fato,
0: agora,
1: normal.
0: Agora
1: é o que você está propondo perante ao povo.
0: É importante, tá, meus amigos? Estou dizendo isso porque ontem eu aguardei o super debate, né? Claro que outros virão. Aguardei ontem um super debate.
1: Uma baixaria proporcionada pelo Renan
0: Não,
1: Santos.
0: O Renan.
1: Ele é o Pablo Marçal dessas eleições, sejamos honestos.
0: Não tenho dúvida. O Renan chegou a expor a palavra ladrão durante as suas falas lá na Rede Band.
1: Sim.
0: Ele foi, claro. Houve a condição de manter o decoro, né? Chamaram a atenção dele, ele retirou o papel, enfim. Mas o que ele fez foi um recorte para as redes sociais. Ele sabia que mesmo tirando aquele papel depois de ter sido reclamado, mas a coisa da tela, do print, já foi, já rodou o mundo naquele momento, não é? São coisas que não poderiam realmente ser aceitas, tá? É lamentável. O que nós vimos ontem, triste, muito ruim, tá? Houve a condição de explanar alguns pontos específicos? Houve. Mas eu vi mais por parte de, e me dirijo ao Renan Santos, mais por parte dele em tentar detonar Lula e Flávio Bolsonaro do que falar de ideias e propostas.
1: E pra ele foi um prato cheio, porque os dois não foram.
0: Não tenha dúvida, né? O Caiado trouxe algumas propostas, o escritor trouxe algumas propostas, não é? Falaram um pouco sobre o que desejam. O Renan se propôs tão somente a fazer uma baixaria. No momento é o que o povo quer, né? Lamentavelmente. Esses recortes todos de internet, enfim, colocam pra rodar no mundo, né? É o que desejam, mas veremos nos próximos se vai ser assim. Vale lembrar também que no mesmo horário que a Rede Band propôs a fazer esse debate com os presidenciáveis, meus queridos, a Rede Record, no mesmo instante, estava com os pré-candidatos também. Se eu não estou enganado, o Luiz Inácio fez uso da fala no dia de ontem, o que é uma covardia. Por isso que digo que na lei deveria estar lá posto, né, e muito claro, esta condição de você, ao assumir um cargo, vai ter que participar nos veículos X, Y e Z da condição de debate. É o que o povo, é a forma que o povo encontra de ouvir esse povo todo. Porque assim, dentro das suas mídias particulares, que são aquelas mídias propostas ali como Instagram, Face, TikTok e tantas outras, X, eles falam aquilo que lhe convém. Nessas mídias, falam que lhe convém. O debate entre eles, o embate de ideias, é interessante para o povo conhecer um pouco mais deles. É importante, sim. Então, ontem ficou muito feio, tá? Muito feio. A ponto, inclusive, de hoje, o partido do Zema dizer a ele assim: Romeu Zema, você, vamos conversar para você apoiar o Ronaldo Caiado.
1: Partido Novo.
0: Exatamente. É o novo do Zema?
1: É o novo.
0: Dos Intocáveis.
1: Exatamente.
0: Você tá vendo que jogada danada? Enfim, ele e os Intocáveis, né? O partido dele disse que a partir de agora seria adequado apoiar o Ronaldo Caiado.
1: Eles disseram adequado, mas na verdade eles...
0: Eles querem forçar uma barra.
1: Eles querem forçar uma barra. Ó, você vai ter que apoiar Ronaldo Caiado e pronto, papum.
0: Mas o Zema não está aceitando.
1: Porque ele quer se candidatar.
0: Ele quer e falou, não, meu nome tem peso e vou pra cima. Enfim, veremos cenas dos próximos capítulos. A única coisa que nós não podemos fazer é pagar de Kassab. Kassab dormiu, bicho? Kassab.
1: Caiu no sono. Kassabão. Só ouviu o ronco dele lá no fundo.
0: Kassabão. Cansou, né, rapaz? Eu sei como é que é isso. O Kassab, presidente do PSD, né? PSD Brasil, o nacional, o presidente é ele. Pegou no sono, é vice, né? Do Ronaldo Caiado, diga-se de passagem.
1: Que vice, hein, filho?
0: Pegou no sono o Kassabão. O Kassab é um cara bem articulado, o Kassab é um cara que trabalha bem algumas ideias, inclusive aqui na Bahia.
1: Experiente na política.
0: Não tenha dúvida, o Otto Alencar, Charles Fernandes e outros nomes, ele articulou muita coisa aí. Mas, enfim, pegou no sono. Quando o princeso dormiu, a internet não perdoou. Justamente na fala de Ronaldo Caiado. Pouca sabe, aí você. Pouca. Aí você deu uma bola fora, né? Mas, enfim, esse povo não perdoa, não, meu irmão. Essa galera.
1: Não ficou muito legal, não, né?
0: Não ficou bom.
1: Será que o discurso do...
0: Esse foi. Escuta.
1: Será
0: aí
1: que não foi tão bom assim? Não,
0: foi nesse aspecto que o pessoal pegou no pé dele. Pô, será que se o Kassab não aguentou o discurso do Caiado?
1: Quem dirá o povo?
0: É isso. Então talvez dormiu na pior hora possível, né? Alguém poderia ter dado uma futucada nele. Acorda, Kassabão.
1: Acorda, homem.
0: Kassabão? Ih, moço. Levanta, o Ronaldo tá falando. Enfim, meus amigos, começou a política, né? Que, aliás, ela já tá acontecendo há muito tempo, né? Apenas esse seria o primeiro debate entre os presidenciáveis que não aconteceu como nós gostaríamos. E agora, é aguardar os próximos. Dizem que desta vez a Rede Globo de televisão, ela vai fazer, durante essa semana, uma entrevista com cada um dos pré-candidatos, aqueles que pontuam, na verdade, né? E ela vai fazer logo em breve um debate. O último debate dos presidenciáveis na Globo 2022 reverbera até hoje. Com personalidades como Jair Bolsonaro, Soraya Tronic, Padre Kelman, Luiz Inácio, nós tínhamos outros
1: Simone
0: nomes lá.
1: Tebbit.
0: Simone Tebet esteve lá. Tinha um outro nome?
1: Ciro Gomes.
0: Não sei se o Ciro estava.
1: O Ciro estava.
0: Tinha mais um nome. O de cabelos grisalhos, me passou. Eu conheço a figura parlamentar.
1: Sim.
0: Me passou o nome dele aqui agora. Enfim, estavam todos lá, né? E este reverberou de uma forma, meu irmão, uma loucura. E é o que o povo está esperando agora. Veremos cenas dos próximos capítulos e saberemos se o embate de ideias vai acontecer. Porque é preciso, amigos. Foi a primeira vez, né, que aconteceu algo nesse sentido dos presidenciáveis todos. Aqueles que melhor pontuam, diga-se de passagem, não estarem presentes. Primeira vez que isso acontece. Enfim, o povo aguarda esse embate de ideias de todos eles. Vamos aguardar, meus amigos, em breve saberemos. Mas começou! Os debates é o start para você entender um pouco mais do que está sendo proposto para você, amigo eleitor. Tá? Nós estaremos aí atentos a tudo isso. Inclusive, meus queridos, vale salientar que nós, durante esse período eleitoral, meus amigos, estaremos fazendo a cobertura das eleições. A emissora se propõe a estar aí diariamente, não é? Levando as informações para você. E nós temos muitas, são diversas aquelas que estão aqui. Nós temos, inclusive, vale lembrar a você, que o nosso querido Fenômeno Ferreira, todos os dias, traz aqui recados que são repassados pelo TSE. Exatamente. Nós temos aqui um documento que o Dr. Ronaldo encaminhou pra gente, meus amigos, e nós vamos falar sobre isso também, porque é de fundamental importância, as eleições já estão aí, tá? E nós temos aqui esses informes, ok? Nós temos aqui esses informes relacionados ao que está sendo posto pra gente, não é? Ao que está sendo colocado e aquilo que vai ser levado a você. Vamos então, Matheus, trazer algumas sessões que sofreram mudanças, que sofreram alterações, querido. Diga, Mateuzinho, fala!
1: Exatamente, Léo Dourado, são mais de 20 pontos, diversas sessões que sofreram alterações, algumas que ficaram conjuntas, outras que apenas mudaram a localidade. Nós estaremos aqui informando todos os dias até o dia D, até o dia responsável pela condição de eleger aqueles que irão comandar o nosso país pelos próximos 4 anos. A seção 130, que funcionava na Associação de Porco Magro, passará a funcionar na Escola Municipal Sebastião Moreira Malheiros, em Mutans. O transporte de eleitores sairá da associação a partir das 7 horas da manhã e retornará de hora em hora até o término da votação. As seções 159 e 227, que funcionavam na Associação de Queimadas, passarão a funcionar na Escola Municipal Sebastião Moreira Malheiros, em Mutans. O transporte de eleitores sairá da associação a partir das 7 horas da manhã e retornará de hora em hora até o término da votação. A seção 170, que funcionava na Associação de Gameleira, passará a funcionar na Escola Municipal Sebastião Moreira Malheiros, em Mutans. O transporte de eleitores sairá da associação a partir das 7 horas da manhã e retornará de hora em hora até o término da votação.
0: Obrigado, Matheus, pelas informações. Agora 5h52 em nossa linda Guanambi.
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0: Vamos lá, meus amigos, vamos trazer outros informes. Olha, nós tivemos, meus... Ah, peraí, segura aí. Eu ia falar da área policial aqui, de algumas situações que aconteceram na cidade. Mas vocês viram o que houve com o Pix ontem? Viram? Você viu?
1: O que aconteceu com o Pix ontem?
0: O Pix teve uma falha, uma espécie de blackout. O Pix não estava funcionando como deveria. Aí você diz assim: ah, Léo, o Pix não está funcionando, é só não mandar o valor para quem quer que seja. Você não vai repassar, não vai fazer o Pix? E se eu te disser que algumas pessoas fizeram Pix, esse valor saiu da conta de origem e não chegou à conta destino? Se eu disser que isso aconteceu, vocês acreditam? Se eu disser que teve gente do comércio que tá pistola da vida porque entregou mercadoria específica a alguém, o Pix saiu de uma conta origem e não chegou ao destino, vocês acreditam que essa bagaceira aconteceu? Pois é. Tivemos um problema com o Pix. É claro que eu estou aqui torcendo de verdade para que todos aqueles que foram desfavorecidos nesse aspecto busquem as agências bancárias, que voltam de greve, né? Diga-se de passagem, tivemos uma greve dos bancários na última quinta-feira. E eles possam buscar as agências justamente para entender o que houve. Porque o dinheiro está numa espécie de limbo, está num espaço oco, vazio, mas tem de ser resolvido. Tem de ser resolvido. Imagine você tirar uma mercadoria esperando dinheiro cair, esse dinheiro não cai no Pix. Até aqui não foi informado, inclusive, Teu, se você puder dar um Google para ver se já tem alguma atualização sobre este problema com o Pix no final de semana, nós vamos colocar aqui no ar. O grande detalhe é que os bancos, eles tiveram no dia de hoje alguns atendimentos neste sentido, de auxiliar as pessoas que fizeram o Pix não chegou para, saiu da conta origem, não chegou na conta destino e ninguém sabe onde está. Eu vivi uma situação, numa oportunidade, e eu até dialogava com queridos amigos sobre isso. O dono de um posto de combustível aqui em Guanambi, ele fez um Pix. Ele tinha autorização para fazer um Pix no valor de 26 ou 27 mil reais, não me lembro, para liberar um caminhão de combustível que estava num local específico. Ele fez o Pix, mas veja você, foi descontado da conta do posto, não chegou na conta destino naquela oportunidade e ficou num limbo, uma espécie de local vazio, enfim. E o desespero tomou conta de todo mundo, porque o dinheiro tinha saído da conta, cadê o dinheiro? E o pessoal lá não tinha recebido, né? Ora, não libera a carga enquanto o dinheiro não vi. Meus amigos, faltavam minutos para encerrar o atendimento bancário, saiu uma galera desesperada, com um advogado, claro, para a agência bancária para tentar resolver. O dinheiro foi encontrado. O dinheiro foi encontrado, né? Fizeram buscas lá, estavam num local, não sei explicar exatamente como se chamava ou o que era, mas houve uma falha. Eles ainda tinham esse recurso de convidar um bom advogado, de dialogar, enfim. Mas eu me deparei ontem com uma situação semelhante a essa, muito semelhante a essa. Mas o grande detalhe é que pessoas entregaram mercadoria e o dinheiro não caiu na conta. Agora essas pessoas que entregaram mercadoria estão buscando aí, junto às agências bancárias, saber o que houve. Porque se não for o dinheiro ressarcido ou entender que saiu da conta origem, alguém vai ficar no prejuízo grande aí, não vai? Cê tá é doido. Pensar numa coisa dessa. Tem alguma atualização, Teu, sobre o que houve com as contas Pix no final de semana, querido?
1: Olha, o Banco Central se pronunciou e disse que já está o sistema restabelecido.
0: Resolvido?
1: Já está resolvido. O Down Detector, que é a plataforma que na maioria das vezes monitora esses serviços online.
0: Perfeito.
1: Registrou um total de 2.431 reclamações do Pix. O Banco Central, ele confirmou a instabilidade e afirmou que foi apenas um problema relacionado à conexão entre os aplicativos e os bancos, o que acabou não gerando ali a melhor das respostas e ocasionando em uma queda dos aplicativos. O Pix ficou temporariamente fora do ar. Alguns casos eram os seguintes: a pessoa fazia o Pix, conseguia enviar o dinheiro para a pessoa, só que o dinheiro não caía na conta da pessoa. Outros casos, não acontecia nada, a pessoa nem conseguia fazer o Pix, o outro nem recebia, ficava um caos absurdo. O Banco Central confirmou que já está tudo restabelecido, já está tudo de volta ao normal.
0: Tudo bem?
1: Já está tudo bem, você pode fazer seu Pix independente da quantia dele, se ele for de 10, 15, 20 mil reais ou de 99 centavos, você pode fazer seu Pix de 99 centavos, tranquilo, de boa, suave. Mas na manhã de ontem, teve uma galera aí que passou um sufoco absurdo que, ó...
0: Matheus.
1: Não passou nem sinal de Wi-Fi lá.
0: Eu tenho pessoas que... Eu acredito que a turma procura, né, pra dialogar, e é importante nós falarmos sobre isso. Tem uma turma que tá preocupada aí, viu? Espero que tenham recebido os valores todos. Vamos lá, queridos. Daqui a pouquinho eu vou trazer outros informes nesse sentido. O pessoal tá aqui na bronca falando do debate. Minha gente, pelo amor de Deus. A turma tá falando do debate aqui, mas de forma assim... muito apaixonada, né? Da condição do Lula não ter ido, do Flávio não ter ido, enfim, do Zema não ter ido. A obrigação deles era ir, viu, queridos eleitores? Você que é apaixonado e que tem o seu candidato, você tem paixão, né, por um candidato específico, ele tinha que ter ido sim, tá? Tinha que ter ido sim. É uma cobrança que todos fazem, engraçado. Ó, eu vou dizer o que tá acontecendo, vocês vão entender, não vou falar nome porque jamais eu não é do meu feitio fazer isso. Mas tem uma pessoa aqui, querido amigo, está dizendo assim, Lula está correto, Léo. Ele está bem nas pesquisas. Não tem que ir para lugar nenhum. Tudo bem. Eu concordo com você, meu querido amigo. Concordo. De verdade. Concordo muito. Mas eu queria fazer, então, aqui uma observação, já que nós estamos tratando nesta linha de raciocínio.

0: candidatos a prefeito na cidade. Naquela oportunidade, a Valda, o Jairo Magalhães e o Nilo. Só que o Nilo estava grandão nas pesquisas, gigante, e ele não foi. O Nilo não foi.
1: O que resultou...
0: que essas pessoas aqui, inclusive esta que está aqui dialogando comigo, chamou de fujão. Tinha que ir, olha, olha a ironia
1: do destino.
0: Do destino. O mundo é... Rapaz, que mundo doido que nós vivemos, né?
1: Opa, o mundo aí é maravilhoso.
0: Cara, aí esse querido amigo aqui, ripa, mas bateu bonito, o fujão. Tinha que ir e tal.
1: Fizeram adesivo em carro na tudo. Época.
0: Pronto. Ok. Ele está defendendo aqui agora o Lula. Tudo bem, se Luiz Inácio não quis ir, ele deveria ter ido. Deveria ter ido, mas não foi. Ele tem uma situação confortável, claro que tem. Ele sabe, entendeu que seria ali ameaçado por quem quer que seja. É, faltavam talvez candidatos da esquerda para dar o suporte a ele. Não sei qual foi o motivo de não ter ido. Mas agora o rapaz, a mesma pessoa que fez esta fala, está dizendo que Lula está correto. Se eu, Léo, abro minha boca aqui e chamo o Lula de fujão, se chamo o Flávio de fujão, se chamo o Zema de fujão, iam ficar loucos. E é sobre isso que eu quero falar aqui, para vocês entenderem. Nós não temos que ter essa paixão exagerada a ponto de tapar os olhos para algumas coisas, meus amigos. Nós podemos sim discutir ideias. Eu não preciso gostar do candidato A, do candidato B, eu posso gostar do candidato D, não tem problema. Mas algumas pessoas acham assim, e nós estamos com a política polarizada. Se o Léo disser que não é bolsonarista, automaticamente vão dizer que eu sou petista. Se o Léo disser que não é petista, automaticamente vão dizer que é bolsonarista. E talvez essa não seja a verdade, né? Mas está tão polarizado que estamos assim. Aí agora estão aqui discutindo, não, mas ele foi sábio, olha que sacanagem. Ele foi sábio, não poderia ter ido. E quer dizer que os outros que não vão são fujões. O Lula é sábio. Os demais são fujões. Ah, me faça um favor, vamos discutir, elevando o nível e fazendo aqui, nivelando de fato por cima. Se nós formos nivelar tudo por baixo, nós vamos pagar aqui de Renan Santos. Que ontem, pra mim, foi uma baixaria. O que o Renan Santos fez lá foi uma baixaria.
1: Foi inaceitável, é.
0: Uma baixaria.
1: É o resumo do que os debates se tornaram no Brasil nos últimos anos.
0: Deu uma foi o Ronaldo Mansur, aqui da Bahia, ele, o Assemi Neto, o Jerônimo?
1: Foi.
0: O Ronaldo, a mesma coisa naquela oportunidade. Tem sempre um pra avacalhar. Há anos atrás foi o Padre Kelmon, que é o padre.
1: De festa junina.
0: Como diria Soraya Tronic, né? Então, veja, nós temos que nivelar por cima, senão vamos ver isso aí direto, pô. Agora, os parlamentares entenderam também, agora eu viro e aponto as minhas palavras a eles, os parlamentares entenderam também que os recortes de internet dão muita visibilidade. Que esses cortes aí de falas específicas dão muita visibilidade. Ontem o que fez o Renan apontando o Lula como ladrão, eu repudio. Eu vejo umas conversas aí de boteco. Em boteco tem umas conversas aí, você fala o que você quer. Mas em rádio, em rede nacional, em TV, gente, aí não é o caminho, tá? E ele fez sabendo que aquele recorte iria viralizar, tá? Ele foi ali muito infantil. Sinceramente, ele já tinha falado um monte de coisa. Não sei qual é o intuito dele. Talvez pagar de Pablo Marçal. Pablo Marçal tá inelegível agora aí, ó. Tá? Enfim.
1: Lançou a campanha, mas tá inelegível.
0: É o mesmo que aconteceu com o Binho Galinha. Isso. Aqui na Assembleia Legislativa. Lançou a campanha, mas tá inelegível, enfim. Eu não achei justo a forma como ele fez. Não tô dizendo aqui que o Lula. É assim, se roubou ou não roubou, quem vai provar é a justiça. Eu não tenho na condição de parlamentar, veja você. Eu não tenho na condição de parlamentar que pegar uma folha de papel, escrever a palavra ladrão e apontar para o púlpito onde estaria Luiz Inácio, sabendo que aquilo vai dar um ibope muito grande. Mas ele o fez consciente, né? E não é justo, enfim. Eu tô dizendo que se trata de um debate, né, amigos? É uma fala ou outra mais acalorada, eu até entendo, mas ali essa atitude ela foi infantil ao extremo. Inclusive, eu não me lembro de ninguém que levou folha e fez isso. E olha que eu já vi embates aí do Lula e do Bolsonaro, couro comendo entre os dois lá, as falas, eu até entendo, mas uma folha... escrita essa palavra, colocada ali, pô, não pegou legal. Eu vejo assim, tá, amigos? Eu repudio isso. Não é saudável. Mesmo, digo, se fosse alguém da direita, fizesse aquilo com alguém da direita, um papel daquele, pra que isso, minha gente? Não é saudável.

0: saudável, tá? Vamos lá, são 6:04 em nossa linda Guanambi, tem muita coisa para ser dita no programa. Daqui a pouquinho, amigos, eu vou entrar na área policial. Vocês acreditam que um veículo Palio capotou aqui em Guanambi ontem? Eu não sei como aquilo aconteceu. Eu estive no local, conversei com as autoridades competentes, aliás, um abraço aos profissionais da superintendência. Não sei como aquele capotamento pôde acontecer na Deolinda Martins. Uma reta, tá? O carro simplesmente capotou. Duas pessoas saíram feridas. Daqui a pouquinho eu vou voltar a falar sobre isso, trazendo aqui detalhes sobre este grave acidente. E prepare o seu coração. Se teve uma coisa que nós computamos aqui, lamentavelmente, foram números ruins relacionados a acidente. Teve um grupo que veio daquela festa que aconteceu lá em Maniaçu, em Catité, a festa da mandioca. É uma festa tradicional lá em Maniaçu. Quatro pessoas num carro tombaram um veículo aqui, entre 030 e 122, tá? Temos aquele caso, tá aqui também na pauta, vou falar sobre isso. O jovem Ítalo, que aqui em Seraíma se envolveu num acidente, está lutando pela vida na UTI do Hospital Geral. Torço que ele saia bem dessa. Então, esses e outros temas serão discutidos por nós já já aqui no programa. Muita coisa aconteceu na área policial. Realmente impressiona a quantidade de acidentes nesse fim de semana. Nós vamos trazer isso já já. Mas antes, vamos acalmar os nossos corações com o querido Ezequiel Dalpozo. A gente volta já já.
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4: Olá, meu amigo, olá, minha amiga ouvinte. Estamos juntos para mais uma semana, segunda-feira. Eu sou o Padre Ezequiel, desejo a você graça e paz. Que esta semana seja uma semana de bênçãos e de realizações para todos nós. Vamos rezar juntos para colocar nas mãos de Deus as nossas atividades, a nossa família, o nosso trabalho, para sempre mais aumentarmos a nossa confiança nele. É a sua oração do fim de tarde. O pensamento do dia é este: não critique. Procure antes colaborar com todos sem fazer crítica. A crítica fere e ninguém gosta de ser ferido. Procure corrigir os outros através de seu próprio exemplo. Meditemos a canção.

0: Vamos rezar juntos. O anjo do Senhor anunciou a Maria, e ela concebeu do Espírito Santo. Ave Maria, cheia de graça, o Senhor é convosco. Bendita sois vós entre as mulheres, e bendito é o fruto do vosso ventre, Jesus. Santa Maria, Mãe de Deus, rogai por nós, pecadores, agora e na hora da nossa morte. Amém. Eis aqui a escrava do Senhor, faça-se em mim segundo a vossa palavra. Ave Maria, cheia de graça, o Senhor é convosco, bendita sois vós entre as mulheres, e bendito é o fruto do vosso ventre, Jesus. Santa Maria, Mãe de Deus, rogai por nós, pecadores, agora e na hora de nossa morte. Amém. E o Verbo se fez carne e habitou entre nós. Ave Maria, cheia de graça, o Senhor é convosco, bendita sois vós entre as mulheres, e bendito é o fruto do vosso ventre, Jesus. Santa Maria, Mãe de Deus, rogai por nós, pecadores, agora e na hora de nossa morte. Amém. Rogai por nós, Santa Mãe de Deus, para que sejamos dignos das promessas de Cristo. Oremos. Derramai, ó Deus, a vossa graça em nossos corações, para que, conhecendo pela mensagem do anjo a encarnação do vosso Filho, cheguemos por sua paixão e cruz à glória da ressurreição. Por Cristo nosso Senhor. Amém. E sobre todos vocês, quero invocar a bênção de Deus. Por intercessão de Nossa Senhora, Nossa Mãe, desça sobre a sua casa, a sua vida, o seu trabalho, especialmente aquilo que precisa de resolução nesta semana. Desça a bênção que Deus quer dar. Em nome do Pai, do Filho e do Espírito Santo. Amém. Obrigado por estar conosco. Procure as nossas redes sociais, Padre Ezequiel, YouTube, Instagram, Facebook. Um grande abraço e até amanhã.
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1: Muito bem, queridos, nós já estamos de volta aqui em nossa linda Guanabí, são 6:15, 6:15 para você ligado no som da emissora, para você ouvindo de qualquer lugar do nosso Brasil, obrigado, para você através da tvguanabi.com.br, obrigado, valeu, para você através do Radiosnet, muito obrigado, são plataformas leves onde você consegue nos ouvir e levar a Rádio Cidade, uma das que mais crescem no interior da Bahia, para qualquer lugar deste planeta. 6:16, eu viro a chave, Mateusão. 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Inclusive, eu quero abraçar aqui meu amigo Azânio, né? 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
1: Obrigado pelas informações, Fenômeno Ferreira. 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

0: Minha gente, nós tivemos um número muito grande de acidentes nesse final de semana em Guanambi. É, lamentavelmente, não é nenhuma novidade. Repito, lamentavelmente, não é nenhuma novidade. Existe uma luta muito grande do poder público, das autoridades, dos prepostos estatais, para fazer com que esse índice ele diminua, mas algumas pessoas, elas, ao que parece, gostam de viver perigosamente. Eu vou trazer aqui, vou começar as matérias, pelo menos as mais relevantes, porque foram muitas. Mas eu tive acesso a dois vídeos nesse final de semana, um pessoal que estava seguindo para Morrinhos, estava sendo filmado. O rapaz colocou uma jovem na garupa e começou a empinar essa motocicleta ali na BA que liga a 030 até Morrinhos, né? Quem sai da 030 vai até Morrinhos. E por pouco esse menino não teria caído com essa moça na garupa, filha dos outros, né? E se arrombado todo, por muito pouco. A filmagem deixa isso aí muito claro, inclusive a polícia reforça aos fins de semana o policiamento dessas BRs, tentando justamente inibir a ação dessas pessoas, que por vezes são até gente de bem, mas não pensam no mal que estão causando a ele e aos demais. É preciso rever isso, amigos, tá? Para que não dê uma merda grande aí e depois você tá queixando da vida, né? Amputa uma perna, amputa um pé, fica se torna parte de um número de pessoas que daria tudo para voltar a andar, não é? E você tem este dom e não está valorizando. Pelo amor de Deus, reveja isso aí, tá? O vídeo que eu recebi do pessoal dessa estrada aí que liga a 030 Morrinhos é assim de uma irresponsabilidade tamanho G, um negócio fora do comum de verdade, viu? Fora do comum de verdade. Quando eu conheço as pessoas, inclusive, quando as vi, darei conselho, se é que vão ouvir, né? Porque dizem conselho bom, você não dá, você vende. Bora, amigos, um veículo aqui em Guanambi, um veículo, ele capotou aqui na Deolinda Martins, uma coisa de cinema, tá? Não há, enfim, como explicar esse capotamento naquela reta, mas aconteceu. Um motorista e um passageiro ficaram feridos após o carro em que estavam capotar na noite deste domingo, ontem, dia 23, no bairro Santo Antônio, aqui em Guanambi. Segundo o Departamento de Fiscalização da Superintendência Municipal de Trânsito, o acidente teria ocorrido por volta das 9h20 da noite. Na Avenida Deolinda Martins, o motorista seguia pela via quando perdeu o controle da direção, fazendo o veículo modelo Palio tombar. Equipes do SAMU foram acionadas e prestaram ali atendimento às vítimas ainda no local. O órgão de trânsito não informou o estado de saúde dos feridos e nem para qual unidade hospitalar eles foram levados. O trecho foi sinalizado até a remoção dos veículos. Amigos, olha, o jornalista não é minha função opinar. A função do jornalista não é opinar. Quem quer que seja, sua opinião tem que ser guardada para ele, né? Mas você, diante de uma situação como essa, por exemplo, não há como nós não falarmos nada. Como é que numa reta... Você que me ouve agora conhece a Deolinda Martins? Você sai da Prefeito José Neves Teixeira, que ainda é 122, mas no perímetro urbano essa BR recebe o nome de Binha, né? O José Neves Teixeira. Quando você entra a Deolinda Martins, é uma reta. Como capotar um carro ali? A não ser que haja... E não estou afirmando que é o caso desse pessoal, tá, amigos? Mas pode acontecer a condição de ingestão de drogas lícitas ou ilícitas. A condição de não saber conduzir o veículo, tá? A imperícia, a pessoa que não tem o dom de conduzir, mas estava na direção da máquina. Porque numa linha reta, como é a Adelina Martins, capotar um carro é uma coisa quase impossível. Não vou dizer que é impossível, porque está aqui diante dos nossos olhos e você ouve agora, não é? A condição de ter um carro que capotou ali, velho. É um negócio de outro mundo pensar nisso aqui, amigos, tá? Mas aconteceu e nós vamos buscar saber o que houve com as pessoas e torcemos aqui que estejam bem. Mas eu repito, né? Devagar, minha gente. Devagar também se vai ao longe. Sei que em algumas oportunidades o andar ligeiro é preciso, mas vamos devagar, minha gente, tá? Vamos repensar algumas situações aí. Lembre-se que tem sempre alguém em casa que tá lhe aguardando. Tombar um carro ali, velho. Meu Deus do céu. Um motociclista Ele segue internado na UTI após um acidente registrado em Guarambi, tá? O motociclista de 26 anos, ele permanece internado na UTI do Hospital Geral de Guarambi após um acidente gravíssimo registrado na última sexta-feira na Avenida Idevaldo Alves Boa Sorte, aqui em Guarambi. Segundo a Polícia Civil, a colisão ocorreu por volta das 6h38 desta última sexta-feira e envolveu uma moto conduzida por um jovem e um Fiat Palio. Ele sofreu fraturas na terceira vértebra cervical, fratura em uma costela, uma contusão pulmonar, traumatismo craniano leve também foi computado. Por causa dos ferimentos internos, ele passou por cirurgia para retirada do baço. O motociclista foi socorrido pelo SAMU e levado ao HGG. Em uma UTI móvel, o motorista do carro deixou o local antes da chegada da polícia. A equipe médica informou neste domingo, dia 23, que o paciente segue internado na UTI. A Polícia Civil agora apura as circunstâncias do acidente e busca identificar o condutor do automóvel. Esse rapaz aqui, meus amigos, a família já divulgou uma nota pedindo orações, tá? Pedindo orações para ele, porque a situação dele é delicada, requer muitos cuidados. Então, se nós pudermos fazer algo como a oração, por exemplo, porque ela tem poder, meus amigos, vamos orar, viu? Para esse rapaz sair dessa condição de estar na unidade de terapia no Hospital Geral da cidade, tá? De estar na UTI. Foi um acidente feio, amigos. A motocicleta, a dianteira, irreconhecível, tá? Um acidente realmente muito feio e nós estamos torcendo que esse rapaz, ele se recupere e volte ao calor e aconchego dos braços dos seus familiares, tá? 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
0: Vamos lá, meus amigos, nós temos outras informações para trazer a você ligado no som da emissora. Eu vou apenas a uma, mais uma matéria relacionada à condição política, Teu, e aciono você, eu quero saber do esporte, viu? As competições todas, final de semana, como é que foi? Aqui em Guarambi, vai começar o municipal, né? Agora, no final de semana, pelo menos a ideia é essa, né? Perfeito, Teu. Competição que já reúne grandes clubes, né? Nós teremos aí em breve também a condição de Morrinhos, enfim, vamos falar sobre isso já já, tá? Agora às 6h30, 6h30, 6h30. Um candidato Piauí, também o povo, vou te contar, viu? Ele foi intimado a trocar a sua foto porque ele estava como Jesus no registro de candidatura. Com a coroa de espinhos e tudo.
2: Rapaz, será que não existe alguma lei com relação a manifestações religiosas e difamação, de certa forma?
0: Existe, imagino que sim, Teu.
2: Imagina, mas nessas horas não aparece.
0: É, some, né? Tende a sumir.
2: Felizmente.
0: Enfim, mas olha, vamos lá. Vamos ao informe, queridos. O Tribunal Regional Eleitoral do Piauí determinou que o empresário e ator, o senhor Dilcon Afonso, ele que é o primeiro suplente na chapa ao Senado do Democracia Cristã no Estado, ele substitua a fotografia enviada para o registro de candidatura após apresentar uma imagem em que aparece caracterizado como Jesus Cristo. A imagem anexada ao pedido de registro mostra o senhor Dilcon caracterizado como Jesus Cristo, personagem que interpreta há cerca de 35 anos em encenações religiosas, como A Paixão de Cristo e A Via Sacra, e acompanha a chapa liderada por Dionísio Carvalho, isso no Piauí. Vamos lá. Existem peças, existem várias manifestações culturais onde pessoas se fantasiam de padres, de pastores, de figuras relacionadas à religião de matriz africana. Mas quando se trata da política, eu acredito que aí a lei, ela endurece um pouco mais. Porque o candidato, ele até com a coroa de espinhos, ele está. ele faz o papel de Jesus Cristo, né? Durante as encenações aí da Via Sacra e da Paixão de Cristo, manifestações religiosas. Mas não foi aceito que ele estivesse como Jesus, porque ele não é Jesus. Rapaz, uma pessoa inclusive questionou aqui, eu achei interessante o questionamento dela. O Henri Cristo também não é Jesus.
2: Não é não. E, no tá, entanto, mas não aceita religiosa lá.
0: Não, e no entanto ele aparece para todos dizendo que é o Cristo reencarnado. O que eu acho um mau gosto terrível. Uma brincadeira de muito mau gosto, tá? Ele diz que é o Cristo reencarnado, cheio de mulher do lado dele. Olha, se eu for entrar nisso aqui, a discussão é longa, mas aquele cara, ele completamente fora da casinha, o Henri Cristo, né? Ele ainda faz por lá, o pessoal aceita, mas ele já sofreu diversos processos, né, ao longo desta carreira onde interpreta Jesus aí. Aliás, ele fala que é o Cristo ressuscitado, né? Mas não faz um milagre.
2: É, dobra meu dedo.
0: Você lembra disso, Matheus?
2: Não é de minha época, mas já vi muito.
0: Sim, ele pediu o Padre Quevedo para dobrar. Aliás, o Padre Quevedo pediu ele para dobrar o dedo. Ele falou: esse dedo imundo.
2: Esse dedo
0: dobrar.
2: Podre.
0: Dedo podre, sei lá onde você foi com o dedo. Mas o Brasil, nesse aspecto aí, é uma. Ah, o Padre. Enfim, o próprio Padre Kelmo, né? E tantas outras figuras aí que tentam pegar um gancho em nomes importantes. Tentando trazer votos. Mas será que essa imagem de Cristo traz votos ou expurga pessoas?
2: Depende.
0: Ah, eu acho que mais tira votos
2: assim,
0: do que
2: vamos
0: tá,
2: lá.
0: Na boa.
2: Desde que o Brasil é Brasil, a gente sabe muito bem que o conceito da religião, os religiosos, sejam as mais diversas esferas, os políticos buscam, é claro, o apoio desse determinado grupo. Já vimos diversas vezes, desde Haddad e Manuela que foram à igreja em 2018, até a Dilma e o Aécio que foram em 2014, o Enéas que também já esteve envolto nisso,
0: e outros, Collor,
2: e dentre vários outros.
0: Mas eles foram, Teu, eu entendi seu raciocínio.
2: Eles
0: mas
2: foram
0: eu,
2: com o conceito de pegar esse apoio.
0: Pegar esse apoio, mas nenhum deles estava como Jesus Cristo.
2: Não, isso aí já é utilizar a imagem de
0: esse
2: forma
0: é o problema.
2: Difamatória.
0: Esse é o problema. É uma discussão muito rica, se nós formos por esse aspecto, porque assim, nada impede de você se caracterizar como Cristo. Tanto é que existem aí a Via Sacra, enfim, e outras, outros eventos religiosos que, sim, colocam Cristo ali, enfim.
2: Claro.
0: Mas daí o cara se travestir de Jesus para participar das eleições.
2: Léo, aqui no Brasil a gente já teve um cara que se candidatou a deputado estadual como Bin Laden do bem.
0: Deixa eu lhe falar. Mas nós temos.
2: É um circo.
0: É um negócio assim, é um negócio fora do comum. Mas a política, enfim.
2: Permite isso, de certa forma.
0: Permite. As leis eleitorais permitem, né? E quando não permite, vai lá e logo saca a pessoa, enfim. Esse ano, eu vou sair um pouquinho desse cara aqui do que usou a imagem do Jesus. E vamos pegar o que tem de artista caricata aí?
2: Muitos.
0: Talvez o maior deles, Tiririca.
2: Caneta Azul também.
0: Caneta Azul, a menina da bota.
2: Olha, eu já falei diversas vezes, isso é uma opinião muito pessoal. Eu não acho correto esses intitulados puxa-votos estarem em meio à política.
0: Mas a regra permite, Teu.
2: Então, é aquele conceito. A regra permite? Permite. Mas, poxa, você vai lidar com problemas.
0: Não, pode ser imoral. Pode ser imoral, mas não é ilegal.
2: É.
0: Pode ser imoral,
2: pronto,
0: mas não é legal.
2: A frase é essa.
0: Pior que ela não fica, não. Pode ser imoral, mas não é ilegal.
2: Frase é essa. A melhor definição possível é essa.
0: É porque, veja você, essa turma nunca se interessou por política. Como é que eles surgiram? Como é que surge um fenômeno desse? Como é que surge? Ele surgiu na internet.
2: Influenciador digital.
0: Ele fez o Caneta Azul, ele fez uma piada, a música da caneta viralizou. Ele nunca se interessou por política. O nome dele nunca esteve aí.
2: Pega a entrevista dele com o Regis Tadeu. O Regis chegou e perguntou: o que um deputado faz? Aí ele falou: rapaz, não sei.
0: Você é de esquerda ou de direita?
2: Rapaz, dos dois.
0: Eu sou dos dois, sou do centro. Eu tô no centro, eu tô acima do centro. Resposta dele.
2: Bom, tecnicamente ele tá certo, porque o centrão existe.
0: Bom.
2: Entre muitas aspas.
0: Bora. A menina da bota. Como é que ela surgiu pro mundo?
2: Criou uma música,
0: não,
2: fez sucesso.
0: Não, ela dançou na bota, dançou na botinha, tchá, botinha e tal. Quer ser parlamentar, ela quer cuidar da minha vida e da sua, mas nunca se interessou por uma condição política, nunca esteve em reuniões específicas.
2: Não teve um preparo.
0: Nunca marchou
2: com quem... Uma ascensão política.
0: Não, não, não. Falta muita coisa. Então, assim, o nosso país permite? Permite. Quem vota pode ser votado. Claro, é assim que funciona. Claro. Beleza. Olha, ela vai ser eleita? Talvez não, mas a lei também permite que ela puxe votos para outros nomes do partido dela. É isso que a turma quer, né? A lei
2: daí
0: permite.
2: Daí vem o nome puxa a voto.
0: É, mas aí nós vamos nos deparar logo em breve com mais uns 10 ou 15 tiriricas.
2: E isso é bom pra política?
0: Não. O Tiririca, quando entrou na condição política, ele disse que era o cara que queria cuidar dos mais pobres. Esse discurso eu já vi N vezes. Cuidar dos mais pobres, eu conheço um pouco da realidade dos pobres. Sim. Só que o Tiririca meteu lá dentro três caras que ninguém nunca ouviu falar. Porque ele puxou esses parlamentares. Botou, colocou lá três caras.
2: Coeficiente eleitoral.
0: Perfeito, permitiu isso. Colocou lá três caras que ninguém nunca ouviu falar. Não é? Que as pessoas não fazem ideia de quem seja. O Tiririca, tempos depois, abandona a política.
2: Falou que não estava.
0: Que é uma sujeira só. Tem filmagens dele falando isso.
2: Tem.
0: E agora o Tiririca retoma, né? Tentando mais uma vez aí com a mesma receita de 2010, quando ele lá foi eleito naquela oportunidade.
2: Sim.
0: É conquistar o voto do povo. Mas agora pelo Ceará. Ele vai por um estado específico, se não me engano, candidato a deputado estadual. Se eu não estou enganado. E se for federal, é pelo Ceará, né? Sai por lá. Porque da última ele foi por São Paulo, né? Mas ele está tentando a receita e não está dando certo não, viu? As pesquisas não apontam ele muito bem dentro da condição de receber esses votos. Ele, inclusive, se fantasiou, ou, aliás, está usando a IA e apareceu como Michael Jackson. Isso no último domingo, no último sábado.
2: Mas isso aí a gente já espera, né? Na primeira campanha dele ele foi vestido de Roberto Carlos.
0: É isso, mas veja, a receita não tá mais batendo legal.
2: Acho que as
0: não,
2: pessoas, viu, entenderam o que realmente acontece, né?
0: Então é isso. Vamos lá, agora são 6:38, daqui a pouquinho, Teu, a gente volta para falar um pouco mais sobre isso. Eu quero falar da condição esportiva, Teu. Antes de ouvi-lo, nobre fenômeno, não é? Nós temos aí muita coisa a nível Brasil, você tá repleto de informação. Em Guanambi, a Liga Desportiva, ao que parece, vai realizar aí a competição, campeonato bacana, que vai acontecer agora dia 29, né? Com a participação de 10 clubes que são filiados à Liga.
2: Sim.
0: É, ao que parece, dia 29 a coisa começa. Não vi ainda nenhum um card oficial, minha
2: gente.
0: Nenhuma
2: divulgação oficial.
0: Não tem oficial, mas conversei com algumas pessoas ligadas ao esporte aqui na cidade e elas afirmam sim que dia 29 começa. Inclusive o dirigente de clube falou: não, Léo, o presidente da Liga já disse que a gente vai começar aqui. Show de bola, isso é bom. Tá todo mundo na expectativa, né? Todo mundo esperando. Tomara que seja um dos melhores campeonatos já vistos aqui em Guanambi. Para além disso, nós estamos vivendo aí o campeonato do Bira, né? Que está acontecendo lá na Arena Bira, tá? Campeonato muito bom. Nós tivemos agora na Lagoa da Posse a final do campeonato Master.
2: Mandar um abraço aqui para o Paulo da TV Candiba, que faz a transmissão lá.
0: Verdade.
2: Muito, eu já falei abertamente, gosto pra caramba do trabalho do Paulo, uma pessoa sensacional, ele, o Gigra, todos da equipe dele, um abraço enorme.
0: Sem dúvida, nós tivemos lá a finalíssima com a Remotores, o time do amigo Edinaldo.
2: Sim,
0: e
2: sim,
0: o time do Caissara, velho, não é? Que tem lá à frente o Jorginho. E a equipe do Caissara sagrou-se campeã.
2: Que bom.
0: Não é?
2: Sucesso pra eles.
0: Boa. Conseguiu faturar aí a condição da premiação. O Caissara montou um time muito bom, né? Venceu a equipe da Remotores. E há quem diga, Matheus, que o campo do Alto Caissara, o fato de ter o campo ali com os babas regulares, está dando à equipe do Caissara uma condição muito boa de treinamentos regulares,
2: olha,
0: né?
2: Só que bom.
0: As,
2: rapaz,
0: competições, enfim. E participaram dessa, levaram, né? Abraçar o pessoal que faz o campeonato lá na Lagoa da Posse, tá? Todos aqueles envolvidos, homens e mulheres que fazem uma festa muito boa por lá. De verdade, coisa muito boa, tá? De verdade. E para além disso, amigos, vários torneios, né? A McLane realiza no Lagoinha agora, tá acontecendo lá o torneio que é por ela idealizado, né? Sempre acontece por lá. As finais vão acontecer no próximo final de semana, tá? Lá no Lagoinha, ontem à noite eu passei por lá, era por volta das 10 horas, tava tendo jogo ainda, você acredita? Pessoal do Base Forte, tava jogando, enfim, eu vi lá o Marcelo Gag e outras pessoas, um abraço a cada um de vocês, queridos, ok? Nós tivemos também, amigos, os torneios, né, como falei, na quadra do Barra Ipiranga, muito movimentada nesse sentido, tá? Nós tivemos lá torneios importantes e vão acontecer outros agora. É Guanambi vivendo algo bacana na condição esportiva, isso é bom. Fora nos clubes aí, como o Clube do Flamengo aqui no bairro Beija-Flor, estava acontecendo por lá também uma Copa muito boa.
2: Quando... Não conheço, esse é novo.
0: Não, o Clube do Flamengo está por lá, representa. De acordo com os proprietários, é uma extensão do Flamengo, né?
2: Oficial?
0: Eu não acho que é oficial, não. Mas
2: então
0: na
2: não
0: época,
2: pode estampar mais.
0: Na época venderam essa ideia, né? E tá lá. Que seria o Recanto do Flamengo, o Agávia Guanambiense.
2: Não, não podem vender essa ideia. Se o Flamengo ficar sabendo, não, mas sei se dá certo, não.
0: Se não houver a outorga do Flamengo, dá super errado. Não tenha dúvida nenhuma.
2: Isso é verdade.
0: Não é? porque o escudo é o mesmo, enfim, mas talvez exista uma parceria e
2: paga-se. Parceria, algo do tipo.
0: Eu digo, paga-se uma. Por que deve-se pagar uma taxa assim pra usar a marca? Claro, eu não tenho dúvida, a marca que é forte. Diferente, por exemplo, do Flamengo de Guanambi, que é o Flamengo de Guanambi tem uma marca totalmente diferente.
2: Mas houve na época uma permissão, fizeram uma permissão pra usar o nome do Flamengo. Houve? Você quer que eu conte essa história pra você?
0: Eu conheço. Você me falar, pior que eu conheço.
2: Tudo bem.
0: Meu Deus.
2: Você sabe a resposta que deram lá quando chegou lá?
0: Sei. Tudo bem. Sei a resposta. Não foi positiva, não.
2: Não foi mesmo.
0: Mas enfim. Mas não existe o escudo. O nome.
2: Bandeira de Melo.
0: É, mas não é a Bandeira de Melo, ele mesmo. Mas não existe o escudo teu, a marca do
2: existe.
0: Flamengo, né?
2: Existe.
0: Não, não, não, não, não. O escudo do Flamengo de Guanambi tem nada a ver com o Flamengo.
2: Não, me refiro à escolinha.
0: Não, a escolinha. O nosso...
2: Flamengo de Guanambi não. Flamengo de Guanambi é só o nome Flamengo.
0: Isso, perfeito. É, pega no pé quando tem um escudo, enfim. No caso, esse aí do bairro Beija-Flor, né? Beija-Flor, ali, Morada Nova, enfim. Ipanema, né?
2: Sim.
0: É uma condição de já ter dialogado com o clube, mas isso nós saberemos logo em breve. Fato é que lá o pau tá quebrando.
2: Se há permissão, beleza, show de bola, pode usar a marca.
0: É, se não, eles também vão resolver com a turma.
2: Se resolvam.
0: Não é assim?
2: O problema é de vocês.
0: É isso aí, queridos. Mas desejo sucesso. Um negócio bacana aconteceu por lá.
2: Claro, né? Os campeonatos... o crescimento da nossa economia.
0: É, os campeonatos Master acontecendo. Sim. Aí, a gente fica muito feliz, tá? E vai começar um outro agora, Infanto Juvenil, no Alto Caiçara também. É, o pessoal já nos informou aqui, já recebi aqui, é o terceiro campeonato de base do Alto Caiçara.
2: Ah, sim, estivemos na edição passada, fizemos a abertura.
0: Sim, sim.
2: Um abraço pro Jorginho, a galera lá que faz a organização.
0: Verdade, ele tem uma turma boa por lá, né? Enfim, coisa boa. Vamos lá, Mateusão, com relação ao nível Brasil e nível mundo, o que nós temos aí, querido?
2: Léo Dourado, antes de falarmos do campeonato brasileiro, você citou o Municipal. Municipal que é o campeonato mais aguardado dentre todos esses que existem. A gente sabe muito bem... E eu vou ser bem cauteloso com minhas palavras neste exato momento, que nos últimos anos o Municipal foi alvo de muitas críticas. Isso é um fato.
0: Sim.
2: É inegável. Todos nós sabemos disso. Alguns disseram que a qualidade caiu, outros reclamaram de premiação, outros reclamaram de dinheiro, não sei o que lá, não sei o que lá. Foram críticas. Vieram. A gente espera, e eu falei, eu sempre falo isso, eu deixo aqui muito aberto o meu respeito que eu tenho pelo Jorge, pelo Marco Antônio, a todos da Liga Desportiva Guanambiense. Sei muito bem o trabalho hercúleo que vocês fazem junto com a prefeitura, junto com as secretarias, todos que estão no meio da organização desse campeonato. Não é fácil organizar um campeonato desta magnitude, ainda mais com as mudanças que tivemos esse ano, que inclusive já estão sendo alvo de muitas críticas no meio desse cenário. Eu só espero que neste ano não tenhamos situações constrangedoras, não tenhamos o campeonato paralisado, não tenhamos situações relacionadas à premiação, a dinheiro, a verba, a quem soltou o que ou não soltou o que, a brigas, confusões generalizadas. Eu só espero que a gente não tenha esse tipo de situação vexatória, porque o campeonato municipal é um dos maiores holofortes no conceito de esporte, de futebol em nossa Guanambi. Para muitos é a maior competição envolvendo aqui Guanambi, campeonato municipal. E eu espero de coração, inclusive eu estarei no máximo de jogos possíveis acompanhando esse campeonato, porque eu realmente gosto do campeonato municipal. Eu e meu pai, a gente sempre esteve ali presente, pelo menos na final, para prestigiar o confronto. E eu espero que neste ano não tenhamos situações vergonhosas. É um nobre pedido que eu faço. Eu estou sendo muito cauteloso com as minhas palavras. Eu sei que se meu pai estivesse aqui, ele ia descer o cacete sem dó e nem piedade. Inclusive, provavelmente daqui a pouco ele deve soltar uma mensagem aí. Mas eu espero realmente de coração que a gente não tenha algumas situações um tanto quanto complicadas que tivemos no ano passado. Que elas não se repitam.
0: É isso, Matheus. Que seja um campeonato...
2: agradável.
0: Como deve ser, né?
2: Como deve ser.
0: É isso, um abraço pro Jorjão e um abraço para o professor Marco Antônio, né? Estão à frente da Liga Desportiva, que eles possam fazer uma boa competição. Vamos lá, Matheusão, agora sim, nível Brasil, chamou, falou, queridão.
2: Campeonato Brasileiro, 24ª rodada, neste fim de semana tivemos de tudo, de camisa rasgada, briga na parte de baixo da tabela e liderança que está bom. Vamos começar pela... primeira partida, o primeiro confronto. No Maracanã, o Fluminense venceu o Remo por 2-1, vitória importantíssima do Flusão, que coloca a equipe na quarta colocação do Campeonato Brasileiro, continua no G4 o Fluminense. O Remo continua na zona de rebaixamento, mas de certa forma está na zona, mas não viu seus adversários se movimentarem, crescerem, subirem de posições. Também tivemos neste fim de semana o Atlético Mineiro Internacional que empataram em 0-0. O que marcou essa partida foi a estreia do Fred, aquele mesmo Fred dos 5 minutos na partida entre Brasil e Croácia pela seleção do Atlético, pelo Atlético Mineiro, na época na seleção brasileira, está hoje no Galão da Massa. Foi o jogo tedioso da rodada, o 0-0 xoxo, morno da rodada. No Mineirão, Cruzeiro e Flamengo protagonizaram mais um confronto em menos de 2 semanas. Tivemos 2 confrontos pela Libertadores. O primeiro foi 1-1, o jogo de volta foi 2-1, ou melhor, foi 2-2. E no meio desse cenário, tivemos a vitória do Cruzeiro. Cruzeiro 2, Flamengo 1. No Nubank Park, o Palmeiras atropelou o Vasco, 4-1, vitória importantíssima do Palmeiras que coloca a equipe na liderança do Campeonato Brasileiro, 6 pontos de distância para o Flamengo. Flamengo que está com 45, Palmeiras com 51, o Vasco que se afunda na zona de rebaixamento, 19º colocado, 22 pontos, não vence a 8 jogos e vê um roteiro de rebaixamento se repetir. É claro, existem muitos pontos ainda, mas o Vasco com o rebaixamento não possui um histórico dos melhores. No Cícero de Souza Marques, o Bragantino venceu o Grêmio por 1-0. No Barradão, Bavi. Um Bavi com cara de Bavi. Bahia 2, Vitória 0. Mas o que marcou essa partida foi um lance envolvendo um jogador do Bahia que foi comemorar e tirou a camisa. Direcionou a camisa para os torcedores. E em comemoração a gente sabe muito bem, o atleta, segundo o que está no estatuto da CBF e da FIFA, o jogador pode comemorar de qualquer forma, contanto que ele não ofenda diversas instituições, pessoas ou qualquer outro tipo de coisa. Só que o jogador do Vitória se sentiu ofendido, pegou a camisa do jogador do Bahia e começou a rasgar, começou a partir a camisa no meio. É claro que no meio dessa situação todos os atletas foram punidos, cada um recebeu seu cartão, o jogador do Bahia pela retirada da camisa e o jogador do Vitória por ter rasgado a camisa, só que o Bahia venceu o jogo. E no momento em que o jogador do Vitória foi rasgar a camisa, ele sentiu uma certa dificuldade para rasgar a camisa. O Bahia aproveitou a situação e decidiu, junto com a própria Puma, postar um vídeo no Instagram afirmando a elasticidade do material da Puma na camisa do Bahia.
0: Os caras são bons.
2: Em meio a tudo isso, eles postaram outro vídeo destinando uma camisa do Bahia para o determinado jogador do Vitória. Meu amigo, a zoação não tem limite. Futebol brasileiro, a gente sabe muito bem disso. Na Vila Belmiro, o Santos empatou com o Mirassol em 1-1 na Arena Condá. A Chapecoense venceu o primeiro jogo nesse segundo turno e a primeira vitória da equipe desde março. Até agora a Chapecoense está na lanterna, são 2 vitórias em 23 jogos. É uma vitória importantíssima para uma equipe que está tentando reagir a escapar da zona de rebaixamento. O São Paulo, que bom, vive uma situação delicada, não vence desde a pausa para a Copa do Mundo. Em meio a tudo isso, a Chapecoense, que não tem nada a ver com essa crise são paulina, venceu a equipe por 1-0, vitória importantíssima da Chape na briga para escapar da zona de rebaixamento. No Couto Pereira, o Coritiba venceu o Corinthians. Cara, Coritiba, na minha sincera opinião aqui, eu vou falar abertamente. Coritiba é uma das surpresas positivas deste campeonato brasileiro. 8º colocado, 34 pontos, vem fazendo uma campanha absurda. Dentro e fora de casa, principalmente dentro de casa, um dos melhores mandantes desse campeonato brasileiro, junto com o próprio Vitória, que também vem fazendo uma campanha muito boa, apesar da derrota de ontem, vem fazendo uma campanha muito boa dentro de casa. Inclusive, na Copa do Brasil, eliminou o Atlético Paranaense e o Flamengo no estádio Barradão. Para fechar, teremos hoje, às 8 horas da noite, no estádio Nilton Santos, o Botafogo, que enfrenta o Atlético Mineiro. Botafogo, que está na 11ª colocação, 30 pontos, 22 jogos e 8 vitórias. O Atlético Paranaense, que está ali com uma equipe que subiu da segunda para a primeira divisão, subiu no ano passado, e vem fazendo uma Série A de retorno absurda. 3º colocado, 41 pontos, 4 pontos de distância do Flamengo. Se vencer hoje, fica a 1 ponto de distância do Flamengo. Então, é um retorno absurdo dessa equipe, comandada pelo Odair Helman, que pegou a equipe no ano passado em um momento muito complexo na Série B, conseguiu reverter essa situação, subiu o Atlético Paranaense e vem fazendo uma Série A absurda, uma Série A sensacional, com um elenco, de certa forma, limitado, mas que possui nomes muito bons. O Leozinho, jogador que originalmente era de futsal, em 2024 recebeu uma oportunidade para jogar pela Tombense, depois foi para o Atlético Paranaense. No início não deu muito certo, mas aos poucos foi se adaptando e é um dos principais nomes desse Atlético Paranaense. E o Viveiros, que é um dos artilheiros do Brasileirão. Viveiros colombiano, possui 14 gols, é o vice-artilheiro do Brasileirão, um gol a menos que o Pedro, que possui 15, e não foi para a Copa do Mundo. Apesar desse desempenho muito bom, não foi para a Copa do Mundo, porque a Colômbia vive ali uma geração de ouro, muitos jogadores, principalmente no ataque, ele acabou sendo sacado no meio desse cenário. Com tudo isso, temos o fim da rodada deste fim de semana. A rodada não se encerra, os jogos do fim de semana se encerraram, mas hoje teremos o último jogo, Botafogo e Atlético Paranaense no Nilton Santos, Léo Dourado.
0: Obrigado, Matheus. Tantas informações importantes, interessantes. Com relação ao Bavi, tivemos lá uma morte, né? Um torcedor do Bahia que foi morto.
2: Briga generalizada.
0: Por uma das organizadas, o cara deixou um filho de 2 meses, velho.
2: Cara, é muito triste, a gente sabe disso. Inclusive, não é anormal, infelizmente, essas brigas generalizadas entre torcidas em clássicos. Em São Januário, por exemplo, quando tem algum jogo, algum clássico, apesar do jogo não ser em São Januário, tem briga generalizada. São Paulo e Santos, São Paulo e Palmeiras, tem muitas brigas generalizadas. Fla-Flu, por exemplo. Poxa, Grenal nem se fala. Grenal dentro de campo já é uma briga generalizada, já é uma série de problemas. A gente espera que haja ali, de certa forma, alguma coisa, um posicionamento por parte da CBF para evitar esse tipo de coisa, melhorar o policiamento, a segurança nos arredores e dentro do estádio, porque não é normal. Não é normal esse tipo de situação.
0: Vamos lá, meus queridos. Vamos lá. Obrigado, Matheus, pelas informações todas. Vamos seguir acompanhando aí, tá? Agora são 6:51. Brumado e Guanambi. Os DPTs das duas cidades iniciam agora a coleta de DNA para identificar pessoas desaparecidas. Que notícia boa. A Coordenadoria Regional de Polícia Técnica de Guanambi e Brumado, ou as coordenadorias, iniciam hoje, dia 24, a participação na mobilização nacional de coleta de DNA de famílias de pessoas desaparecidas. A campanha, ela segue até a próxima sexta-feira, dia 28, com o objetivo de cadastrar perfis genéticos nos bancos de dados oficiais do governo para cruzar informações com cadastros de pessoas não identificadas em todo o Brasil. O serviço também estará disponível nas unidades de Salvador, Alagoinhas, Barra Barreiras, Bom Jesus da Lapa, Camaçari, Euclides da Cunha e tantas outras cidades do interior da Bahia. Podem participar da ação preferencialmente parentes de primeiro grau da pessoa desaparecida, como pais, filhos e irmãos biológicos. Para realizar o procedimento, o familiar deve comparecer à sede do DPT, apresentando então documento de identificação com foto e a cópia do boletim de ocorrência do desaparecimento. Caso a família possua objetos de uso pessoal do ente desaparecido que possam conter resíduos genéticos, os itens também podem ser levados para análise. O processo de extração do material é simples, indolor e não exige jejum prévio, sendo realizado por meio de uma raspagem na parte interna da bochecha. Eles chamam de suave bucal. Ou através de uma pequena amostra de sangue, todo o material recolhido pelas equipes técnicas de Guarambi e Brumado seguem para laboratórios oficiais encarregados de processar o DNA e inserir os dados no Cadastro Nacional. Olha que notícia massa, tá? Nós sabemos que, lamentavelmente, todos os anos, várias pessoas são enterradas como indigentes, né? E os seus familiares, infelizmente, ficam sem ter ali como sepultar os restos mortais desses queridos familiares, né? E agora a polícia se uniu para fazer algo diferente. Que bom, meus amigos. Que bom, tá? Informação realmente muito boa. Nós vamos a mais um recado dos apoiadores. Na volta, nós nos iremos despedir, né, do nosso povo, da nossa gente. Já, já.
2: Nossa galera.
0: A gente volta em um instante só.
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0: Bom, minha gente, vamos lá, nós estamos de volta, não há tempo para mais nada, não é? Abraçar cada um de vocês, meu amigo Mário Francisco está nos ouvindo aqui, valeu, querido Mário Francisco, obrigado pelo carinho da sintonia, meu amigo Antenor no trailer, é você, Antena, um abraço, querido, tá lá na Praça do Feijão, ligado conosco, e a você, Matheusão, obrigado por tudo, querido. Essa semana, mais uma vez, a correria volta, viu, teu? Vai ser assim até o dia 4 de outubro. Não vai ser assim até o dia 4 de outubro.
2: Nem fale, meu colega. Tudo bem.
0: Matheusão, obrigado por tudo, querido.
2: É isso, Leozão. Inclusive, é normal, por conta das situações.
0: Sim, sim, política.
2: É claro que estamos em meio à condição política, isso é mais do que normal, claro. Esses compromissos fora de outras situações, isso é mais do que normal. E se acontecer outras vezes, estamos aqui para segurar o reggae, meu colega. Amanhã estamos de volta das 4 da tarde às 7 da noite.
0: Boa, na sequência, a Voz do Brasil, ainda hoje, o querido Marcos Coimbra, às 8 da noite, com Romance na Cidade, às 10 da noite, tem o Geraldo Ferreira, com Sintonia Emocional, amanhã cedo, você sabe, tem a Dalva, ela vem fazer o Cidade Sertaneja, e às 7 da manhã, Val

0: social.
1: Motoristas já podem consultar em um único lugar as passagens por pedágios eletrônicos e verificar se há tarifas pendentes.
2: Plataforma reúne dados sobre registro, situação da tarifa e canal de pagamento. Luciana Colares de Holanda.
3: O pedágio eletrônico, chamado de Free Flow, permite a passagem de veículos pelos pontos de cobrança sem a necessidade de parada em cancelas ou cabines fiscais.
1: Mobilização por pessoas desaparecidas.
2: Familiares podem doar DNA para auxiliar nas buscas. Pablo Mundim.
4: O DNA do familiar é incluído em bancos de perfis genéticos e pode ser comparado com materiais de pessoas encontradas vivas ou mortas, cuja identidade ainda não foi confirmada.
1: Hoje, na apresentação da Voz do Brasil, Luciana Vasconcelos e Luciano Seixas.
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1: Pequenas empresas devem ficar de olho. O número de serviços disponíveis em órgãos do Poder Público Federal deve aumentar. E assim, podem surgir novas oportunidades de negócios.
2: E como funciona? Por meio de plataforma, o órgão público divulga uma necessidade de serviço ou de aquisição de alimentos. E os fornecedores cadastrados podem enviar suas propostas com o preço pelo qual realizariam o trabalho.
1: Quem tem mais informações ao vivo é Gabriela Noronha. Boa noite, Gabriela.
5: Boa noite, Luciana. Boa noite a todos os ouvintes da Voz do Brasil. Boa noite, Luciana. Olha, é isso mesmo. Bancos públicos, Correios e outras entidades federais, como o Fundo Nacional de Desenvolvimento da Educação, o FNDE, vão utilizar a plataforma Contrata Mais Brasil para contratar microempreendedores individuais em serviços de manutenção e pequenos reparos e também outros serviços. Com a assinatura do termo de adesão nesta segunda-feira, as instituições públicas se somam aos demais órgãos federais, como escolas, prefeituras, governos estaduais e também que já utilizam, né, a ferramenta para contratar os serviços. A lista inclui profissionais de diferentes áreas, como explica o ministro do empreendedorismo, da microempresa e da empresa de pequeno porte, Paulo Henrique Pereira.
6: É a possibilidade de uma escola contratar o pedreiro, pintor do bairro, que às vezes tem a filha ou o filho estudando na escola, para fazer o serviço público, ao invés de mandar esse dinheiro para uma grande empresa. É um hospital que vai comprar comida de um produtor local, ou uma agência do Banco do Brasil que vai buscar lá a cozinheira para fazer um evento, que é uma empreendedora local, deixando o dinheiro nos territórios, nas localidades.
5: E olha, para participar, o MEI e microempresas devem acessar a plataforma com a conta gov.br, informar o CNPJ, realizar o cadastro no sistema de cadastramento unificado de fornecedores e, quando necessário, selecionar os serviços que oferecem. A partir daí, eles poderão enviar propostas para oportunidades disponíveis em seu município ou região. E a contratação é realizada toda de forma digital e pode ser concluída em até 5 dias após a publicação da demanda pelo órgão público. A secretária-geral do Ministério da Defesa, Sinária Wagner Fredo, conta como o sistema auxilia a contratação de serviço nas Forças Armadas.
7: Há uma conexão com os fornecedores locais para serviços de pequena monta. Então, a partir desse valor, que são aquisições até 13 mil, são feitas essas contratações. E hoje, dessas 390 unidades cadastradas, 148 já fizeram pelo menos uma aquisição.
5: E olha, a plataforma e o formulário de cadastro para fornecedores e órgãos públicos estão disponíveis no endereço oficial contratamaisbrasil.sistema.gov.br. Luciano.
2: Muito obrigada, Gabriela Noronha, pelas informações ao vivo aqui na Voz do Brasil.
1: O governo federal publicou no Diário Oficial resolução que define os segmentos que têm direito a crédito pelo Plano Brasil Soberano.
2: Tem direito a solicitar empréstimos ao BNDES, Banco Nacional de Desenvolvimento Econômico e Social, exportadores afetados pelas tarifas extras impostas pelos Estados Unidos e companhias e fornecedores que estão sofrendo com os conflitos no Oriente Médio.
1: Também podem acessar os recursos, projetos industriais e tecnológicos nas etapas de lavra associadas a beneficiamento, refino ou transformação de minerais.
2: E ainda produtores de fertilizantes e setores industriais de relevância para a balança comercial brasileira.
1: Quem usa o pedágio eletrônico nas

0: Rodovias, aquele que você passa sem parar na cancela e efetua o pagamento depois, agora pode acompanhar seus registros por aplicativo.
1: Em um só local será possível conferir as passagens em pedágios, os valores e até dar uma entrada em contestação.
2: O pedágio eletrônico, chamado de Free Flow, permite a passagem de veículos pelos pontos de cobrança sem a necessidade de parada em cancelas ou cabines fiscais. E a partir de agora, o motorista que usa esse sistema vai poder consultar todos os registros de passagem por meio do aplicativo CNH do Brasil, que tem mais de 81 milhões de usuários. Será possível consultar registros nas rodovias que utilizam o sistema, sejam elas federais ou estaduais. O ministro dos Transportes, Jorge Santoro, deu detalhes sobre a plataforma.
3: Qualquer pessoa pode consultar as suas passagens nos postos de Free Flow no país inteiro. Com o aplicativo ela vai ter a noção exata se passou ou não passou, quando ela passou, em qual rodovia ela passou. Agora ele tem um órgão oficial que é a Senatran que diz, ele passou ali realmente. Ah, mas eu não passei. Então ele vai lá no aplicativo, ele pode fazer a contestação. Eu não passei, não concordo com aquela cobrança. E até nisso o aplicativo é mais moderno.
2: Hoje, 14 concessionárias já estão integradas à plataforma. O aplicativo envia notificações sobre a cobrança e o motorista tem até 30 dias para pagar pela passagem no pedágio. Mas atenção, o pagamento não é feito pela plataforma. O CNH do Brasil direciona o usuário ao canal disponibilizado pela concessionária. Reportagem Luciana Colares de Holanda.
0: Parentes de desaparecidos contam com a tecnologia para ajudar na localização dessas pessoas.
1: Em todo o país, postos de coleta de DNA do Ministério da Justiça e Segurança Pública estão preparados para receber os familiares que ainda não tenham doado material genético.
0: A doação é simples e aumenta as chances pela busca da pessoa que desapareceu.
4: São 342 postos de coleta disponíveis em todo o país. A coleta é uma forma de ampliar as chances de identificação de pessoas desaparecidas. O secretário nacional de segurança pública, Chico Lucas, explica que o DNA do familiar é incluído em bancos de perfis genéticos e pode ser comparado com materiais de pessoas encontradas vivas ou mortas, cuja identidade ainda não foi confirmada.
5: Existe, então, um universo de pessoas que ainda possam ser identificadas. Por quê? Porque muitas vezes os parentes não vão atrás, os parentes não sabem. A amostra só pode ser usada para fins de localização de desaparecidos, porque a pessoa pode ter receio de ser, por exemplo, comparado com um criminal. Então, essa identificação não serve a fins criminais, só civis.
4: Desde 2021, foram 815 identificações de pessoas desaparecidas através dos bancos de DNA. A recomendação é que participem da campanha, preferencialmente familiares biológicos diretos, pai ou mãe, filhos ou irmãos da pessoa desaparecida. Menores de idade também podem participar, acompanhados e autorizados por um responsável. A coleta é simples, feita com um cotonete ou uma pequena esponja na parte interna da bochecha. Não é necessário estar em jejum. Simone de Jesus, da Coordenação de Políticas sobre Pessoas Desaparecidas do Ministério da Justiça, defende que o procedimento ajuda na identificação.
6: Quem tem um familiar desaparecido, que doe seu material, que isso é uma possibilidade muito importante de poder resolver e ter uma resposta numa situação que a gente sabe que é tão desesperadora para todos os familiares.
4: Quem já forneceu DNA em campanhas anteriores não precisa repetir o procedimento. O perfil continua armazenado e pode ser comparado em novos registros. O familiar deve procurar os postos indicados pelo Ministério da Justiça, munidos de documento de identificação, um memorando de encaminhamento da delegacia e, se possível, documentos da pessoa desaparecida. Reportagem Pablo Mundim.
1: Os endereços dos postos de coleta podem ser consultados em gov.br/MJ.
0: Escuta, acolhimento e orientação a mulheres em situação de vulnerabilidade.
1: A partir de hoje serão disponibilizados 100 mil teleatendimentos a elas pelo SUS.
0: Conheça os detalhes na reportagem de Graziele Bezerra.
7: O serviço é voltado a mulheres em situação de violência, mães atípicas e mulheres que cuidam de familiares com deficiência ou doenças raras. A expectativa é realizar até 100 mil teleatendimentos por mês a partir desta segunda-feira. As consultas poderão ser agendadas via Meu SUS Digital, como explica a secretária de Atendimento Especial da Saúde do Ministério da Saúde, Ana Luísa Caldas.
8: Essa oferta de maneira remota, de maneira na palma da mão, para a gente facilitar e, de fato, conseguir superar algumas barreiras de acesso. A gente sabe que a gente ainda não consegue ter a capilaridade que a gente gostaria de ter de serviços especializados em todos os territórios nacionais. Então, por que não utilizar também da saúde digital, atendimento remoto, a favor e em prol dessas pessoas no território?
7: Para agendar um atendimento, basta acessar o aplicativo Meu SUS Digital com a conta gov.br, selecionar a opção Acolhe Mais e realizar o cadastro. Em até 24 horas, a paciente receberá o contato da equipe do SUS para escolher a data e o horário da consulta. Cada usuária poderá realizar até 10 sessões, com possibilidade de realizar um novo ciclo quando necessário. Especialistas em saúde mental foram capacitadas para identificar situações de risco em que a paciente esteja, como explica o ministro da Saúde, Alexandre Padilha.
9: Começa com a psicóloga, combinando com aquela mulher, qual que é a palavra que você pode usar como código para interromper a consulta, se sentir em situação de risco, se o agressor passar por aqui, entrar por aqui, né? O papel vai ser acolher e buscar construir um conjunto do cuidado junto ali com o município, junto com a rede local, com as potências que a rede local tem, né?
7: Ao final das sessões, a mulher poderá ser encaminhada para a continuidade do cuidado em um centro de atenção psicossocial ou em um outro serviço da rede. O teleatendimento está disponível de segunda a sexta-feira, das 8 da manhã às 8 da noite, e aos sábados, das 8 da manhã às 2 da tarde. Reportagem Graziele Bezerra.
1: E uma ferramenta digital ajuda quem deseja se livrar do vício em bebidas alcoólicas.
0: Disponível no Meu SUS Digital, o Modera Brasil disponibiliza testes, dicas e informações e pode recomendar o usuário a procurar ajuda médica.
1: O tratamento para o alcoolismo está disponível no Sistema Único de Saúde.
10: Davi Alves de Souza, morador de Brasília, é filho de um pai alcoólatra e perdeu a mãe aos 7 anos de idade. Ele conta que encontrou na bebida uma forma de preencher o vazio deixado pela mãe. Aos 42 anos, decidiu buscar ajuda para abandonar a dependência.
11: Pedi trabalho, pedi esposa, falei assim, eu não quero mais, eu acho que eu vou conseguir, eu tenho certeza que eu vou conseguir.
10: Dados do Ministério da Saúde apontam que cerca de 20% dos brasileiros com mais de 18 anos ingerem pelo menos 6 doses de álcool em uma única ocasião. O consumo excessivo é um dos principais fatores de risco para diversas doenças. Também provoca prejuízos emocionais e sociais, como lembra a gerente do Centro de Atenção Psicossocial, Álcool e Outras Drogas, de Samambaia, Gabriele Tereza de Jesus.
12: Normalmente a família chega um momento que não quer mais, nem os filhos, nem a esposa, então eles vêm na questão do trabalho, deixam de ir ao trabalho ou perdem o emprego, ficam em situação de rua.
10: A ferramenta Modera Brasil, disponível no Meu SUS Digital, oferece meios de prevenção ao uso exagerado de bebidas alcoólicas. O aplicativo permite ao cidadão avaliar o padrão de consumo e recomenda, quando necessário, procurar os serviços da rede pública de saúde. O Modera Brasil foi desenvolvido pela Universidade de São Paulo em parceria com o Ministério da Saúde, como explica a secretária de Atenção Primária à Saúde, Ana Luísa Ferreira Caldas.
13: O aplicativo ele vem como uma ferramenta de autocuidado apoiado para fazer a avaliação do nosso consumo alcoólico enquanto cidadãos, mas também traz diversas ferramentas dentro do próprio aplicativo para educação e saúde, traz o consumo, né? De quanto que custa esse consumo alcoólico que as pessoas acabam utilizando na sociedade de maneira geral, exatamente para a gente poder fazer promoção da saúde, levar o autocuidado apoiado e conhecimento técnico baseado em evidência para a população se sentir também segura com as informações informações na palma da mão.
10: E para quem precisa de ajuda para enfrentar problemas relacionados ao consumo de álcool, a Unidade Básica de Saúde é a primeira porta de entrada para o cuidado no SUS. As equipes orientam como reduzir ou interromper o consumo e oferecem ainda tratamento de saúde para doenças associadas ao uso de bebidas e, quando necessário, encaminham para um atendimento especializado nos Centros de Atenção Psicossocial, Álcool e Outras Drogas, CAPS. Reportagem Cleide Lopes.
0: A vacinação de crianças e adolescentes menores de 15 anos segue em todo o país até 1º de setembro, dentro da campanha nacional de multivacinação.
1: Pais e também responsáveis devem procurar uma unidade de saúde e levar a caderneta de vacinação em papel ou pelo Meu SUS Digital para conferir se há doses em atraso e manter a proteção contra mais de 20 doenças.
0: No último sábado, o Dia D reforçou a mobilização com atendimento em unidades de saúde, pontos móveis e espaços públicos.
14: Em Brasília, o servidor público Daniel Moreira aproveitou o dia de folga para atualizar a caderneta de vacinação dos filhos.
15: Eu trouxe as crianças para verificar se a cobertura vacinal estava adequada, se não, e aproveitei e também verifiquei se as minhas vacinas estavam em dia.
14: Famílias inteiras reservaram o sábado para ficar em dia com a saúde. Unidades básicas de todo o país abriram as portas para a campanha de multivacinação. O ministro da Saúde, Alexandre Padilha, falou da importância da vacina.
16: Vocês, pais e mães atuais, só não têm paralisia infantil, só não tiveram meningite, só não tiveram sarampo, porque um dia o seu pai e a sua mãe saiu de casa e te levou para vacinar. Hoje a vacina tá o ano inteiro lá. Se tiver dificuldade de levar na unidade de saúde, faz uma autorização para tomar a vacina na escola, que as equipes de saúde da família de todo o país vão até as escolas vacinar as crianças. Então tem toda a oportunidade para vacinar, manter sua criança protegida.
14: Por causa do surgimento de um surto de sarampo em vários países das Américas, a vacinação contra a doença está sendo reforçada, como destacou o ministro Alexandre Padilha.
16: Quem é de São Paulo, São Bernardo e Guarulhos, são três cidades que hoje tem um pouco mais de 20 casos identificados desde o começo de julho, precisa tomar a vacina do sarampo, mesmo se achar que está com a caderneta atualizada.
14: O dia D de vacinação também atraiu idosos e gestantes aos postos de vacinação. Foi o caso da aposentada Dalva Dourado.
17: Sem as vacinas, não é como que a gente vai se livrar das epidemias, das doenças. Tem que vacinar.
14: Já a bancária Ana Paula Medeiros trouxe o filho e acabou também sendo vacinada.
18: Eu tomei 3, todas que estavam em atraso, e aí agora já tá tudo em dia.
14: A pequena Maria Clara de Andrade, de 10 anos, resumiu bem o sentimento de estar imunizada.
19: Se você pegar uma doença, pode ser pior do que vacinar, bem pior.
14: A campanha segue até o dia 1º de setembro com a oferta de 20 vacinas do calendário nacional. A estratégia protege contra doenças graves como meningite, tuberculose, hepatite e cânceres associados ao HPV. Reportagem Luana Caro.
1: Já está disponível para consulta o quarto e último lote da restituição do Imposto de Renda 2026.
0: O valor pode ser creditado na conta do contribuinte até o dia 31 de agosto.
1: A consulta ao lote pode ser feita no portal ou no aplicativo da Receita Federal.
20: A consulta ao quarto lote de restituição do Imposto de Renda à Pessoa Física de 2026 começa nesta segunda-feira, dia 24 de agosto. O lote também inclui restituições residuais de anos anteriores. São 521.935 restituições, que somam quase R$1.240.000. O crédito será realizado em 31 de agosto e é feito somente em conta do titular da declaração. Entre os beneficiados estão contribuintes com prioridade legal, como idosos, pessoas com deficiência ou doença grave e contribuintes cuja a principal fonte de renda seja o magistério, A consulta pode ser feita no portal da Receita Federal, gov.br/Receita Federal, em Meu Imposto de Renda e depois em Consultar Minha Restituição. Também é possível verificar a situação pelo aplicativo da Receita Federal. Se houver pendências na declaração, o contribuinte pode corrigir as informações por meio de uma declaração retificadora. Dilson Santa Fé, para a Voz do Brasil.
0: Apresentada esse mês, a versão atualizada de uma publicação com o mapeamento de riscos para a prevenção de desastres naturais no país.
1: O texto traz avanços científicos e técnicos das últimas décadas, desde a obra original publicada em 2007.
0: O objetivo é apoiar os municípios na elaboração de planos, projetos e obras de redução de riscos diante dos impactos trazidos pelas mudanças climáticas.
1: Entre elas, o fenômeno do El Niño, que traz impactos como chuvas acima da média na região sul e seca e calor acentuados na porção Norte.
0: Foi o que apontou Rodolfo Moura, diretor do Departamento de Mitigação e Prevenção de Risco do Ministério das Cidades.
3: Isso é possível atuar nos desastres, a gente conhece o risco. No momento que a gente está vivenciando agora, de crise climática, de possível intensificação dos processos com El Niño que se avizinha. Então a gente entende que é um documento que pode já surtir efeito como um documento que pode trazer ações de prevenção de norte a sul do Brasil.
1: A publicação está disponível no site gov.br/cidades.
0: Música brasileira e suas partituras agora na internet.
1: Um espaço onde notas, acordes e melodias que fazem parte da nossa história estão a um clique de distância.
0: O novo portal de partituras amplia o acesso a esse patrimônio musical, colaborando também para o ensino musical brasileiro.
21: Chico Buarque, Tom Jobim, Hermeto Pascoal, nomes da música brasileira que agora tem partituras de suas composições reunidas na plataforma online Partituras Brasileiras. A diretora do Centro de Música da Fundação Nacional de Artes, Funarte, Eulícia Esteves, explica o que é possível encontrar no site.
22: Partituras do nosso cancioneiro popular, partituras de música de concerto, de compositores brasileiros, ou seja, é uma plataforma de partituras de compositores nacionais, para várias formações, para orquestras, para bandas e para instrumento solo também.
21: O acervo contempla materiais voltados ao ensino musical. Além das partituras, é possível também conhecer obras da música brasileira em formato digital. Na plataforma, o usuário pode pesquisar em itens como catálogo geral, ensino musical e Bienal da Música Brasileira Contemporânea. Eulícia Esteves, da Funarte, destaca quem pode usar o material.
22: Músicos, professores, pesquisadores, amantes da música brasileira de uma forma geral.
21: A plataforma vai permitir o aumento gradual do acervo, como explica o músico, pesquisador e professor Renato Borges.
23: Porque já existe uma quantidade razoável de repertório que é disponibilizado, né, em projetos digitais a tendência é que essa quantidade vai aumentar com o passar.

0: pesquisar por diferentes instrumentos e tipos de voz, como soprano e tenor. O endereço da plataforma é partiturasbrasileiras.funarte.gov.br. Reportagem, Márcia Fernandes.
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2: Lista de espera do programa Universidade para Todos, o ProUni, para o segundo semestre do ano, recebe manifestações de interesse nos dias 26 e 27 de agosto, quarta e quinta-feira.
3: Podem participar os candidatos que não foram pré-selecionados nas chamadas anteriores e aqueles que não conseguiram vaga por falta de formação de turma.
2: O processo é gratuito e deve ser feito pelo Portal Único de Acesso ao Ensino Superior.
3: Essas foram as notícias do governo federal.
2: Uma realização da Secretaria de Comunicação Social da Presidência da República.
3: Com produção da empresa Brasil de Comunicação.
2: Fique agora com as notícias do Poder Judiciário e do Congresso Nacional. Uma boa noite.
3: Boa noite para você. Até amanhã.

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2: Supremo inicia audiência pública para debater a constitucionalidade de dispositivos da lei antifacção.
3: TST discute o controle do uso de banheiro no trabalho.
2: STJ decide que judiciário só pode determinar tratamento pelo SUS no exterior em situações excepcionais.
3: Boa noite, eu sou Arthur Filho.
2: E eu sou Walter Lima.
3: O Supremo iniciou hoje uma audiência pública para debater a constitucionalidade de dispositivos da lei antifacção.
2: Ao todo, 48 expositores foram admitidos para apresentar argumentos técnicos sobre dispositivos da nova legislação, que são questionados em 4 ações diretas de inconstitucionalidade em tramitação na corte.
3: Oficialmente denominada Marco Legal do Combate ao Crime Organizado, a lei que entrou em vigor em março alterou o Código Penal, o Código de Processo Penal e outras leis penais.
2: O texto define como facção criminosa o agrupamento de pelo menos 3 pessoas que empreguem violência, grave ameaça ou coação para exercer controle territorial ou social, intimidar a população e autoridades ou atacar serviços estruturais essenciais. A audiência será retomada amanhã pela manhã e se estende na parte da tarde.
3: Judiciário só pode obrigar o SUS a custear tratamento médico no exterior em casos excepcionais, como comprovação de que não há tratamento eficaz disponível no Brasil.
2: Para o STJ, o direito à saúde não garante acesso à melhor tecnologia médica disponível no mundo. Fátima Uchoa.
4: Com esse entendimento, a segunda turma do STJ manteve a negativa do TRF4 para que a União custeasse o transplante intestinal e o tratamento de uma menina de 11 anos em hospital dos Estados Unidos. O ministro relator Marco Aurélio Belize explicou que havia dados técnicos sobre hospitais brasileiros habilitados para o referido transplante. O ministro também ressaltou que a proteção integral assegurada a crianças e adolescentes não afasta a necessidade de observar os critérios técnicos, a organização do SUS e a igualdade na distribuição de recursos, devendo a proteção integral ser harmonizada com a sustentabilidade do sistema e com as escolhas legítimas de política pública.
3: O TST faz audiência pública nesta terça-feira para debater o controle e a limitação do uso de banheiro por empregados durante o trabalho.
2: O assunto diz respeito principalmente a setores específicos como teleatendimento e frigoríficos. Simone Moura.
5: Para muitos trabalhadores, o tempo de trabalho é tão cronometrado que é difícil até ir ao banheiro durante o serviço. Mas essa é uma necessidade básica de qualquer pessoa. Por isso, o assunto virou tema de audiência aqui no TST. O Tribunal Superior do Trabalho quer ouvir trabalhadores, empresários, médicos, para discutir a possibilidade de acordos e convenções coletivas flexibilizarem regras relacionadas ao uso de banheiros em atividades como teleatendimento e frigoríficos. A audiência será realizada às 14h desta terça-feira na sede do TST, com transmissão ao vivo pelo canal do Tribunal no YouTube.
3: Participação dos eleitores é destacada pelo presidente do TSE durante a eleição simulada no Maranhão.
2: O teste reuniu mais de 1000 eleitores e reproduziu as condições de uma eleição real. Vitor Struck.
6: A participação dos eleitores é fundamental para garantir a força e a legitimidade da democracia. A avaliação é do presidente do TSE, ministro Cássio Nunes Marques, que acompanhou uma eleição simulada em Paulino Neves, no Maranhão. A iniciativa, promovida pelo TRE do Maranhão, é acompanhada pelo TSE. Funcionou como um ensaio para as eleições gerais de 2026. A simulação reproduziu as etapas de uma eleição real, desde o primeiro voto até a emissão do boletim de urna no fim do dia. Técnicos e observadores do TSE acompanharam a operação. Segundo o presidente do tribunal, o uso da tecnologia na justiça eleitoral tem como objetivo garantir que a vontade do eleitor seja registrada de forma exata, transparente e segura.
7: A tecnologia, para essa justiça especializada, nunca representou um fim em si mesmo, mas sim o meio pelo qual garantimos que a vontade do eleitor seja registrada de forma exata, transparente e inviolável.
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3: A você, uma boa noite.
2: E até amanhã.
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8: Eu sou Paula Groba.
9: E eu sou Ricardo Nakaoka.
8: E estes são os destaques de hoje do Jornal do Senado, que começa agora.
9: Fim da escala 6x1 é defendida em sessão de homenagem ao Tribunal Superior do Trabalho.
8: PEC com mudanças na segurança pública chega ao Senado.
9: Campanha mobiliza familiares de desaparecidos para coleta de DNA.
8: Boa noite.
9: Boa noite.
8: O mundo do trabalho mudou, os desafios também. A inteligência artificial, a automação e as plataformas digitais estão transformando profissões, jornadas e relações entre trabalhadores e empregadores. Em meio a tantas mudanças, velhos problemas permanecem, mas ganham novas formas.
9: Uma sessão especial do Senado celebrou nesta segunda-feira os 80 anos do Tribunal Superior do Trabalho. Durante o evento, parlamentares e representantes da Justiça Trabalhista defenderam o fim da escala 6x1 e o combate à precarização no mercado laboral. A repórter Marcela Diniz traz os detalhes.
10: Em 1946, o então Conselho Nacional do Trabalho passou a integrar oficialmente o Poder Judiciário e a se chamar Tribunal Superior do Trabalho. De lá até hoje, muita coisa mudou nas relações entre patrões e empregados. Terceirização, trabalho intermitente e outros tipos de contrato que não abrangem direitos que eram consagrados em outros tempos, como férias remuneradas e auxílio-doença. A tecnologia também impactou o mundo laboral. Diante dessa realidade, a Justiça do Trabalho precisa compreender os novos cenários e assegurar proteção ao elo mais fraco, o trabalhador. O presidente do TST, ministro Luiz Felipe Vieira de Melo Filho, comentou esse desafio.
11: A inteligência artificial, a automação, a economia digital e o trabalho intermediado por plataformas já fazem parte da realidade de milhões de pessoas. A própria noção de tempo e local de trabalho passa por profundas mudanças. A velha exploração do trabalho assume novas faces e desafia, cotidianamente, o mistério de distribuir justiça social.
10: O senador Paulo Paim, do PT do Rio Grande do Sul, defendeu que o Congresso aprove leis que garantam proteção trabalhista e o direito de viver para além do trabalho.
12: É urgente que o Brasil ponha o fim da escala 6x1 e promova a redução da jornada de trabalho para 40 horas semanais sem redução salarial. Isso é modernizar as relações de trabalho.
10: Ministros do TST já defenderam publicamente a aprovação da proposta de emenda à Constituição que acaba com a escala 6x1 e reduz a jornada máxima para 40 horas semanais. A PEC está na Comissão de Constituição e Justiça do Senado.
8: O Senado analisa o projeto de lei que torna obrigatória a realização do teste do bafômetro ou exames toxicológicos para todos os condutores envolvidos em acidentes de trânsito.
9: A proposta também estabelece que o crime de homicídio culposo ao volante sob efeito de álcool ou drogas seja inafiançável. A reportagem é de Bruno Lourenço.
13: O projeto torna obrigatória a testagem de alcoolemia ou de outras substâncias psicoativas em motoristas envolvidos em sinistros. O autor, senador Fabiano Contarato, do PT do Espírito Santo, que já foi delegado, afirma que a medida busca evitar dúvidas na perícia e agilizar a identificação de casos de embriaguez logo após a ocorrência.
14: O que o projeto faz é que em estado flagrancial ele vai ser preso em flagrante. Aí o juiz na audiência de custódia é que vai avaliar se ele vai manter a prisão em flagrante ou se ele vai converter a prisão em flagrante preventivo.
13: Além da testagem compulsória, a proposta veda a concessão de fiança nos casos em que o motorista alcoolizado ou drogado causar a morte de outra pessoa. A medida já foi aprovada na Comissão de Segurança Pública.
8: E a segurança pública pode ganhar novas regras diretamente na Constituição. A chamada PEC da Segurança Pública começa a avançar no Senado após ser enviada à Comissão de Constituição e Justiça. Entre outros pontos, a proposta prevê maior integração das ações de segurança entre União, estados e municípios.
9: Com a escolha de um relator, o texto poderá entrar na fase de discussão. Os detalhes com o repórter Herman Kulitz.
15: A chamada PEC da Segurança Pública busca busca modificar a Constituição com o objetivo de combater com mais rigor o crime organizado, de ampliar a atuação da Polícia Federal, de criar polícias municipais, de aumentar os recursos para a segurança pública e para o sistema penitenciário, além de trazer outras medidas que ajudem no enfrentamento da criminalidade. Como destacou o relator da proposta, senador Rogério Carvalho, do PT de Sergipe.
16: Para que a gente possa aprovar definitivamente uma emenda constitucional que defina claramente o financiamento do sistema prisional brasileiro.
15: Como destacou o relator da proposta, senador Rogério Carvalho, do PT de Sergipe.
16: Para que a gente possa aprovar definitivamente uma emenda constitucional que defina claramente o financiamento do sistema prisional brasileiro, que a gente possa integrar os órgãos de segurança pública, municipais, estaduais e federal, que a gente possa integrar as inteligências e com isso ter mais financiamento e mais gestão da segurança pública, responsabilizando todos os

0: entes federados e assim garantir ao povo brasileiro o direito à segurança, à liberdade de ir e vir.
1: Após análise na comissão, o texto poderá seguir para o plenário do Senado, onde precisará de pelo menos 49 votos favoráveis em 2 turnos para ser aprovada.
2: E familiares de pessoas desaparecidas podem procurar até a próxima sexta-feira pontos de coleta em todo o país para fornecer o material genético.
3: O DNA poderá ser comparado com bancos de dados e auxiliar na identificação e localização de desaparecidos. Repórter Rodrigo Rezende.
4: Até a próxima sexta-feira, 28 de agosto, familiares de pessoas desaparecidas podem entrar em contato com as secretarias de segurança dos 26 estados do país e do Distrito Federal para que profissionais façam a coleta de DNA e outros materiais que permitam o auxílio na busca pelos desaparecidos. A presidente da Comissão de Direitos Humanos do Senado, senadora Damaris Alves, do Republicanos do Distrito Federal, afirma que a situação é urgente.
5: A Comissão de Direitos Humanos tem dado uma atenção especial porque hoje no Brasil nós estamos com mais de 100 mil pessoas desaparecidas e mais de 55 mil são crianças. Onde estão nossas crianças?
4: A coleta de DNA é indolor e deve ser preferencialmente feita por familiares de primeiro grau da pessoa desaparecida, caso de pai, mãe, filhos ou irmãos. Para mais informações, acesse gov.br/MJ.
2: O projeto que transforma em lei o mapa do caminho para zerar o desmatamento e fazer a transição energética no Brasil está em análise nas comissões do Senado.
3: A ideia de mapa do caminho foi apresentada pelo Brasil na COP30 no ano passado em Belém. Repórter César Mendes.
6: O projeto do senador Beto Faro, do PT do Pará, inclui na Política Nacional sobre Mudança do Clima os mapas para uma transição justa à economia de baixo carbono e para o desmatamento zero. Segundo o autor, a medida transforma essas diretrizes em política de Estado e pode servir de referência a outros países em desenvolvimento. O climatologista Carlos Nobre também defende ações de restauração florestal em grande escala.
7: 4 biomas brasileiros estão na beira do ponto do retorno: Amazônia, Cerrado, Pantanal e Caatinga. É essencial que o Brasil vá nessa linha desses mapas.
6: O mapa do caminho vai permitir um planejamento de longo prazo para o Brasil reduzir suas emissões e combater o desmatamento, alinhado com os compromissos internacionais assumidos no Acordo de Paris.
8: Eleições 2026.
2: O dinheiro é um dos combustíveis das eleições. É ele que ajuda a financiar campanhas, pagar equipes, produzir materiais e levar candidatos até os eleitores. Neste ano, quase 5 bilhões de reais estarão disponíveis para a disputa eleitoral.
3: Mas afinal, de onde vem todo esse dinheiro? E como ele é dividido entre partidos e candidatos? A repórter Patrícia Oliveira explica.
9: O fundo eleitoral é formado por dinheiro público e é destinado apenas para as campanhas em ano de eleições. Em 2026, dos quase 5 bilhões de reais para os 30 partidos registrados no TSE, o PL é que vai ficar com a maior fatia, cerca de 882 milhões de reais. A divisão leva em conta o tamanho das bancadas na Câmara e os votos recebidos pelos partidos na eleição anterior para deputado federal. Também considera a representação no Senado e 2% são divididos igualmente entre todas as legendas. Os partidos definem como distribuir a sua parcela entre os candidatos, como explica o cientista político Rafael Favetti.
10: Os partidos, a rigor, podem usar livremente, tal qual a sua diretoria executiva queira usar na campanha. Porém, os partidos prestam contas à Justiça Eleitoral terminadas as eleições.
9: O eleitor pode acompanhar essa prestação de contas dos partidos pelo site do TSE.
3: 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Com a edição de Paula Groba e trabalhos técnicos de João Lira, o Jornal do Senado fica por aqui. Acompanhe agora as notícias da Câmara dos Deputados. Boa noite.
2: Boa noite e até amanhã.

0: Projeto estimula energia limpa em assentamentos da reforma agrária.
1: Deputados atualizam regulamentação dos profissionais da radiologia.
0: Propostas ampliam controle sanitário sobre suplementos alimentares.
1: Boa noite. Projetos que ampliam o controle sanitário sobre suplementos alimentares estão prontos para serem incluídos na pauta de votações do plenário da Câmara. Saiba mais sobre o assunto na reportagem de José Carlos Oliveira.
2: O deputado Felipe Carreiras, do PSB de Pernambuco, acredita em rápida aprovação de propostas que ampliam o controle sanitário e as punições para fraudes e publicidade enganosa em torno dos suplementos alimentares. Os três projetos de lei foram recomendados pelo grupo de trabalho que ele coordenou na Câmara dos Deputados, já tiveram o regime de urgência aprovado e, portanto, estão prontos para votação no plenário. Além de criminalização e aumento de multa diante de irregularidades, as propostas têm foco em segurança alimentar.
3: Nós temos a grande chance de ter uma legislação moderna, de referência internacional, na medida que nós procuramos enxergar todos os mercados mundiais que comercializam suplemento. A gente pensa na proibição e uma multa para a rede social que estiver possibilitando esse tipo de propagação indiscriminada, assim como as big techs que ofertam no Mercado Livre, no Amazon, na Shopee, esse tipo de produto. Pior do que a suplementação inadequada é a substância falsificada e está entrando no Brasil, sendo sugerida por esses digital influencers que não tem nem formação médica.
2: Entre 2000 e 2025, 63% dos processos analisados pela Agência Nacional de Vigilância Sanitária foram relacionados a suplementos, envolvendo uso de anabolizantes, manipulação do teor de proteínas e rótulos irregulares. Nas audiências públicas promovidas pelo grupo de trabalho entre outubro do ano passado e março deste ano, técnicos da Anvisa relataram casos de suplemento ômega 3 feito apenas de óleo vegetal com aroma de peixe, whey protein e creatina à base de farinha com saborizante e substâncias tóxicas do agronegócio em laboratório de suplemento alimentar. Felipe Carreiras deverá ser o relator das propostas de controle sanitário dos suplementos alimentares no plenário da Câmara. O deputado lembrou que as audiências no grupo de trabalho ouviram todos os setores envolvidos, desde as empresas até médicos e nutrólogos. Da Rádio Câmara de Brasília, José Carlos Oliveira.
4: Saúde.
0: Baleia Rossi, do MDB de São Paulo, apresentou projeto que estabelece diretrizes para ampliar a atenção à saúde da mulher durante o climatério e a menopausa no SUS. Ele explica que a ideia é qualificar o atendimento, ampliar o diagnóstico e facilitar o acesso a tratamentos.
1: O texto também institui a Semana Nacional de Conscientização sobre o Climatério e a Menopausa, a ser realizada na primeira quinzena de março. O objetivo, segundo Baleia Rossi, é ampliar a informação sobre o tema, reduzir estigmas e fortalecer as ações de educação em saúde.
4: Previdência.
0: Júnior Lourenço, do Maranhão, é favorável ao projeto que regulamenta a aposentadoria especial de agentes comunitários de saúde e de combate às endemias. Para ele, a medida é importante para garantir direitos previdenciários àqueles que atendem diretamente à população.
1: Júnior Lourenço explica que a proposta prevê aposentadoria com integralidade e paridade aos 50 anos para mulheres e aos 52 para homens, após 20 anos de atividade. O texto também estabelece regras para quem tem tempo de serviço em outras funções.
4: Trabalho.
0: Projeto de Rodrigo Valadares, do PL de Sergipe, cria uma modalidade de aprendizagem voltada a jovens egressos do serviço militar obrigatório. O texto permite que empresas de segurança privada substituam a cota de aprendizes pela concessão de bolsas preparatórias a esses jovens.
1: Rodrigo Valadares explica que o projeto reduz para 19 anos a idade mínima para atuação como vigilante de quem comprovar a prestação do serviço militar e dispensa. Para ele, a medida amplia a inserção de ex-militares no mercado de trabalho e reduz a vulnerabilidade desses jovens.
4: Votação.
0: O projeto que amplia o reconhecimento de profissionais da radiologia foi alterado na Câmara e retorna ao Senado para análise das modificações. Saiba mais com a repórter Sofia Peçanha.
5: A Comissão de Constituição e Justiça aprovou o projeto que atualiza a regulamentação das profissões de técnico e tecnólogo em radiologia e de bacharel em ciências radiológicas. A proposta, já aprovada pelo Senado, altera a lei que regula o exercício das profissões da área desde 1985. Entre as mudanças está o reconhecimento formal das categorias de bacharel, tecnólogo e técnico em radiologia, além da ampliação das áreas de atuação profissional. O texto busca adequar a legislação às novas tecnologias utilizadas em exames e tratamentos de saúde, além de atividades industriais e de segurança que utilizam radiação. O projeto já havia sido aprovado pela Comissão de Saúde. Na reunião, o relator, o deputado Ricardo Silva, do PSD de São Paulo, destacou a importância desses profissionais para o funcionamento dos serviços de saúde.
6: Eles buscam beneficiar os profissionais técnicos em radiologia, os quais têm atuação relevante nos serviços de saúde, principalmente na produção de exames radiológicos indispensáveis ao diagnóstico de patologias.
5: Além de atualizar as regras para o exercício da profissão, o texto determina quem pode obter registro nos conselhos regionais de técnicos em radiologia, estabelece regras para a supervisão das técnicas radiológicas e reforça exigências relacionadas à proteção radiológica e à segurança dos trabalhadores e usuários dos serviços. Na prática, a proposta busca dar mais segurança jurídica aos profissionais ao definir quem pode atuar em cada atividade e quais são as responsabilidades de cada função. Durante a votação na Comissão de Constituição e Justiça, a deputada Érica Cocai, do PT do Distrito Federal, defendeu a proposta, afirmando que uma das principais mudanças é o reconhecimento dos tecnólogos em radiologia na legislação.
7: E por fim dizer que nós temos uma legislação que é uma legislação antiga, que não previa o tecnólogo, e tecnólogo agora vai poder fazer concurso público. Tecnólogo vai poder adentrar na saúde como tecnólogo. Portanto, é um reconhecimento.
5: Como a proposta que atualiza a regulamentação dos profissionais das técnicas radiológicas sofreu alterações durante sua análise na Câmara, ela retorna agora ao Senado para análise dessas modificações. Da Rádio Câmara de Brasília, Sofia Peçanha.
4: Desenvolvimento Regional.
1: O PL do Rio Grande do Sul defende a criação de um regime excepcional para agilizar obras e compras em estados e municípios atingidos por calamidades climáticas. A medida flexibiliza regras de licitação e reduz prazos para acelerar a reconstrução da infraestrutura pública.
0: O projeto também permite contratações simplificadas para obras de prevenção, como drenagem, contenção de encostas e sistemas de alerta. Zuco explica que a intenção é reduzir a burocracia sem abrir mão da transparência e da fiscalização dos recursos públicos.
4: Meio ambiente.
1: Mário Negromonte Júnior, do PSB, pede que a Comissão de Finanças e Tributação realize uma audiência pública para discutir os impactos econômicos, fiscais e patrimoniais da atuação do ICMBio e das unidades de conservação federais em Una, no sul da Bahia.
0: Segundo Mário Negromonte Júnior, as restrições ambientais afetam atividades agropecuárias, investimentos, acesso ao crédito e a arrecadação do município. Ele defende um debate para conciliar a preservação ambiental com segurança jurídica dos proprietários e o desenvolvimento da região.
4: Transportes.
1: A Câmara aprovou e encaminhou para análise do Senado o projeto que prorroga até 2032 a dispensa do adicional ao frete para a renovação da marinha mercante em transportes com origem ou destino nas regiões Norte e Nordeste. André Abidon, do PP do Amapá, observa que a cobrança pode representar de 8 a 40% do valor do frete.
0: De acordo com André Abidon, a prorrogação ajuda a reduzir os custos de transporte e dá mais segurança para empresas planejarem investimentos nas duas regiões. O benefício vale para a navegação entre portos brasileiros e para o transporte por rios e lagos.
4: Economia.
1: Afonso Florense, do PT da Bahia, assina projeto que cria a Lei de Proteção da Soberania Econômica Nacional contra sanções estrangeiras. A proposta proíbe que sanções unilaterais impostas por outros países produzam efeitos no Brasil.
0: De acordo com Afonso Florense, a medida protege a autonomia do país e impede o encerramento injustificado de contas bancárias e contratos por exigências externas. O deputado sustenta que o objetivo é proteger a economia e a legislação de interferências estrangeiras. financeiras.
1: A proposta de emenda à Constituição que amplia a imunidade tributária de organizações religiosas foi aprovada na Câmara. Gabriel Mota, do União de Roraima, explica que o texto também impede a cobrança de impostos na aquisição de bens e serviços necessários ao funcionamento das instituições.
0: Gabriel Mota avalia que a mudança dá mais segurança jurídica à aplicação do benefício tributário. A proposta se estende a creches, asilos, orfanatos, monastérios, seminários e comunidades terapêuticas sem fins lucrativos geridas por essas organizações.
4: Agricultura.
1: Uma comissão aprovou o projeto que institui incentivos à geração de energia limpa em assentamentos da reforma agrária. A repórter Maria Neves tem mais detalhes.
8: A Comissão de Minas e Energia da Câmara aprovou o projeto do deputado Mercinho Lucena, do PSD da Paraíba, que cria incentivos para geração de energia elétrica de fontes renováveis em áreas da União destinadas à reforma agrária. Pelo texto, poderão se beneficiar da lei pessoas físicas ou jurídicas organizadas em cooperativas e associações que representem assentados. Para viabilizar a geração de energia limpa nos assentamentos, a proposta assegura acesso prioritário a linhas de financiamento em bancos públicos e prioridade no licenciamento de obras de rede elétrica. O projeto também permite que o excedente de energia de microgeração e de minigeração distribuída seja adquirido por distribuidoras ou órgãos públicos. De acordo com o relator, deputado Júlio Lopes, do PP do Rio de Janeiro, o projeto cria a possibilidade para que cerca de 1 milhão de famílias acessem novas fontes de renda por meio da comercialização de excedentes energéticos. Na opinião do parlamentar, ao permitir que essas famílias instalem e operem usinas de energia limpa, o projeto cria um ambiente de negócios favorável ao cooperativismo e ao associativismo. Ativismo rural.
9: É um projeto que tem um mérito muito especial de dar àquelas pessoas que estão em áreas destinadas à reforma agrária. Portanto, pessoas que não têm propriedade, que não têm terra, que não têm outras possibilidades de desenvolverem projetos de energia e a partir desses projetos terem uma capitalização, terem uma renda. E eu entendi que isso será de grande valia para a capitalização dessas áreas mais pobres do Brasil, ajudando essas populações menos assistidas.
8: O projeto que cria incentivos para a geração de energia renovável em assentamentos da reforma agrária ainda será analisado pelas comissões de Agricultura, de Finanças e Tributação e de Constituição e Justiça. Da Rádio Câmara de Brasília, Maria Neves.
0: Marcelo Moraes, do PL do Rio Grande do Sul, é favorável ao projeto que atualiza as regras do crédito fundiário para a compra de imóveis rurais. Segundo o deputado, a proposta torna a política de acesso à terra mais justa ao considerar as diferenças de preços entre as regiões do país.
1: Marcelo Moraes afirma que os limites atuais estão defasados e dificultam o acesso de agricultores familiares ao programa. Para ele, a medida fortalece o crédito fundiário, amplia a inclusão produtiva e contribui para o desenvolvimento regional e a segurança alimentar.
4: Esporte.
0: Oliveira Maia, do União da Bahia, é autor da proposta que proíbe a publicidade, a propaganda e o patrocínio de apostas de cota fixa, as chamadas bets, em todo o país. O projeto ainda veda a contratação de influenciadores, atletas e celebridades para divulgar as apostas.
1: O texto proíbe também o patrocínio de eventos e a utilização de marcas de bets em estádios, arenas e outras instalações. Arthur Oliveira Maia acrescenta que 20% da área de exposição das plataformas de apostas deve ser destinada a alerta sobre os riscos do jogo.
4: Ciência e tecnologia.
0: Fernanda Coelho Filho, do União de Pernambuco, solicita a criação da Frente Parlamentar em defesa do Programa Espacial Brasileiro. O deputado entende que o colegiado pode colaborar com a formulação de políticas públicas voltadas para o setor espacial e de inovação tecnológica.
1: Fernando Coelho Filho afirma que a iniciativa visa fortalecer a soberania nacional com o desenvolvimento de programas em telecomunicações e monitoramento climático e territorial. Ele argumenta que a frente vai atuar atuar para garantir recursos orçamentários para o setor.
0: Antônio Doido, do MDB do Pará, celebra a aprovação na Câmara de projeto que impede o bloqueio de recursos do Fundo de Universalização dos Serviços de Telecomunicações. Ele ressalta a importância do FUST no financiamento de ações para ampliar o acesso à internet no país.
1: Antônio Doido avalia que a medida pode assegurar mais recursos para levar internet de qualidade a escolas públicas, áreas rurais e comunidades que ainda não têm atendimento adequado. O texto também prevê mais investimentos para a infraestrutura das próprias operadoras.
0: Juscelino Filho, do Maranhão, é favorável ao projeto que estabelece novas regras para o compartilhamento de postes de energia elétrica por empresas de telecomunicações. A proposta busca ampliar a organização das redes e garantir acesso isonômico à infraestrutura.
1: O texto atribui à ANEEL e à Anatel a definição das regras técnicas e econômicas do compartilhamento e prevê prazo de 5 anos para regularizar ocupações irregulares. A proposta, que tem o apoio de Juscelino Filho, também incentiva a modernização da infraestrutura.
4: Segurança Pública.
0: Mário Frias, do PL de São Paulo, defende ampliar o prazo da prisão temporária em investigações de organizações criminosas e associações criminosas de alta complexidade. A medida vale para casos que dependam de provas como quebras de sigilo e análise de dados digitais.
1: Pela proposta, a prisão temporária poderá durar até 40 dias, com possibilidade de prorrogação por igual período, mediante decisão judicial fundamentada. Segundo Mário Frias, o texto também estabelece prazo de 30 dias para o Ministério Público se manifestar após a conclusão do inquérito.
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0: Felipe Francischini, do Podemos, do Paraná, quer reforçar a proteção patrimonial da mulher na dissolução do casamento ou da união estável. Ele defende que medidas de bloqueio e proteção de bens não poderão atingir imóveis ou outros bens dados como garantia em financiamentos.
1: Felipe Francischini afirma que a medida evita que bens que ainda pertencem juridicamente ao banco ou a outro credor sejam incluídos na proteção patrimonial. Segundo o deputado, a intenção é assegurar que as medidas incidam apenas sobre bens efetivamente disponíveis.
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0: O jornal Câmara dos Deputados irá a Salvador nesta sexta-feira para mais uma gravação itinerante da Voz do Brasil nos estúdios de emissoras da Rede Câmara de Rádio.
1: Lado a lado, um âncora da Rádio Câmara de Brasília e um âncora da emissora local vão apresentar as principais notícias do dia. O programa gravado em Salvador irá ao ar na próxima segunda, dia 31.
0: Termina agora o jornal Câmara dos Deputados, produzido pela Rádio Câmara, com trabalhos técnicos de Everson Urani e apresentação de Márcio Aquiles Sardi e Val Monteiro. Boa noite.
1: Uma ótima noite. Você fica agora com o Minuto do TCU.
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3: No dia 1º de setembro, o Tribunal de Contas da União vai realizar painel para debater os desafios do transporte público no Brasil. O encontro vai tratar de problemas que afetam diretamente os passageiros, como o aumento do preço das passagens e as dificuldades para financiar o transporte coletivo. Também estarão em discussão a tarifa zero, a redução das emissões de poluentes e o novo marco legal do transporte público, aprovado em junho deste ano. O painel vai reunir...
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0: bem, estamos chegando com mais edição do nosso programa. Hoje é uma segundona, gente, dia 24, né, do mês de agosto. O ano é 2026. Estamos chegando com mais edição do nosso programa. Programa romântico aí no CRSS do seu like. Deixe já. Queremos agradecer o carinho massivo da sua audiência. Você que já fica aguardando a gente depois do jornal mais informativo do país, que é a Voz do Brasil. Senhoras e senhoras, o nosso muito obrigado. Um beijo, um abraço, um cheiro, um amasso. Começa aqui o programa Romance na Cidade.
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0: Boas noites, Bernardo.
2: Boa noite, Marcos Coimbra.
0: Fala, lindinha.
2: Boa noite, Marcos Coimbra.
0: Estamos chegando, gente amiga. Como sempre, como de praxe, mais uma semana começando, uma segundona de significância muito grande, porque afinal de contas, nós estamos bem, estamos vivos, estamos com saúde e com muita fé em Deus, né? Que Deus possa realmente resplandecer sobre você o rosto e te dar paz. Obrigado, viu, pra você de perto, de longe, da cidade, do sítio, da chácara, os meus amigos e amigas da zona rural, obrigado pelo carinho da audiência. 22h de Brasília, hora oficial do Brasil, aqui na cidade dos bons ventos que gera energia. tvguanambi.com.br, viu? Obrigado para você que está nos ouvindo através da rede mundial de computadores. E para você que tem aí, né, nos encontrou nas rádios nets e está curtindo o nosso programa. Muito obrigado pelo carinho da audiência. Para começar bem a nossa programação. Raça Negra, tarde demais. 23, um abraço.

Aí, são 20 horas e 16 minutos agora. Olha, 99129-1049 para você participar do nosso programa. Eu quero que você capricha no áudio que você vai mandar pra gente, viu?

0: sua melhor pedida musical sendo levada a sério. Ele está comigo aqui, Roberto. Boa noite, Robertão.
1: Boa noite, meu amigo Marco Antônio Coimbra, é isso mesmo, Marco Antônio, boa noite.
0: É isso mesmo, meu nome é isso aí, Marcos Antônio. Meu nome é com S, viu? Marcos. Tem Marco Antônio e tem Marcos Antônio. A minha mãe preferiu colocar um S no final, Marcos Antônio. Eu preferia que ficasse Marcos, era até melhor, né? Mas fazer o quê, né? Assim foi e assim será. Tudo bem, Bertão?
1: Cansado, mas feliz, graças a Deus.
0: Cansado. Rádio Guanabi. Cansado todos nós estamos, né? Afinal de contas, esse calor parece que cansa a gente mais, né, Roberto?
1: Mentalmente, espiritualmente e corpente.
0: O importante é que a gente está trabalhando, sabe? Trabalhar é uma ótima ocupação. Para quem gosta de trabalhar, o trabalho, ele, além de magnificar a pessoa, ele engrandece a alma e lhe dá liberdade de poder, né? Ter as condições de não só se sustentar, mas também sustentar a família. Isso é que importa, né, Robertão?
1: Isso aí.
0: Tá ventando, não tá, Bertão?
1: Tá
0: uma ventania, tá uma mistura de calor, vento, na madrugada um pouco de frio, né? Misericórdia. Mas vamos lá. Olha, parabéns pra você, aniversariante deste dia 24 do mês de agosto.
2: Parabéns pra você.
0: Parabéns, felicidades mil. Tudo de bom pra você, viu? Do dia 24, nesse dia, nessa segundona.
2: Muita festa, muita alegria. Parabéns.
0: Felicidade e paz, o resto você corre atrás.
1: Com certeza, parabéns a todos.
0: Pronto. Hoje foi uma segunda com muito movimento de carro nas principais vias, na rua, mas movimento de gente não foi muito grande, não, né, Roberto?
1: Começa a parada.
0: Final de mês é assim mesmo, né? Final de mês, 24, falta o quê? Falta 6 dias pra terminar o mês? Rapaz, que mês de agosto que passou rápido, hein? Que isso, rapaz? E oficialmente já teve, né? Deixa eu mudar a trilha aqui.
1: 7 dias pra acabar o ano.
0: Exatamente. É 31, né?
1: Isso.
0: Ah, então tá certo. Tecnicamente, Roberto, nós já tivemos aqui, no dia de ontem, se não me engano, foi na Band, parece que já teve o primeiro debate, né? O Lula não foi. E pelo jeito das coisas não vai nos outros debates, parece que o Flávio Bolsonaro também não foi. Bom, o que a gente quer ver é debater ideias, o que a gente quer ver é os candidatos não atacarem mutualmente um ao outro, mas indagarem sobre o que pode ser feito nesse país. A gente quer ver propostas, não é não, Robertão?
1: Meu ponto de vista, eu acho engraçado essa política. Obriga a gente a votar, entendeu? Se não votar, paga multa, não? E eles não são obrigados a participar do debate. É isso que eu acho errado, não? Deveria estar obrigação lá, sentar lá, cara a cara, batendo boca, quebrando um ao outro, não brigando, não?
0: Tá brigando.
1: É o Brasil, do melhor do Brasil.
0: Brigando não.
1: Não, mas brigar,
0: debatendo
1: assim,
0: ideias.
1: Debatendo,
0: né?
1: Ideias, isso.
0: Melhor pro Brasil. Você fala brigando assim no campo da defesa do homem, isso, né? Da mulher, do cidadão.
1: Isso,
0: né?
1: Isso, tá isso, certo. Isso.
0: Tinha que ir, rapaz.
1: E se a gente não voltar, paga multa. A gente é obrigado a voltar.
0: Olha, eu acho que ele tem que ir pra cima, tem que ir pro debate.
1: E nunca não muda nada.
0: Os eleitores, Roberto, eles querem saber qual é a proposta mais decente, mais interessante para o Brasil, o plano de Brasil. Quando um candidato, ele se candidata a seja qual for o cargo, principalmente se tratando de presidente do país, o que o eleitor quer dele? Propostas, né? Pés no chão, firmeza no que fala. E se o caba não vai no debate, como é que os eleitores vão ter um termômetro da coisa toda, né, Roberto?
1: É isso, deveria ser obrigação, né?
0: Aí não tem, porque os debates são os termômetros, né, das ideias e do projeto de país que cada um tem. Pelo amor de Deus, já tem gente falando com a gente. O meu amigo ali, ó, o Dário, ele já tá ouvindo o programa. Aqui agora tá Genils, Paraná, Jane, tá todos nós. Boa noite, Marcos Coimbra, Robertão. Manda aí um boa noite para nós aqui. Claro, um abraço para Genils, Paraná, Jane e todos aí no Darius Bar, na rua João Cardoso, no bairro Marabá. É ou não é, Betão?
1: Com certeza, valeu.
0: Olha, meu amigo aí, o meu amigo Rony Santos. Ei, Rony Santos. Fala aí, Rony, fala.
3: Boa noite, Marcos Coimbra, apresentando o programa Romance na Cidade. Eu tô aqui ao lado do seu Valfredo, que é pau para toda obra, no supermercado Santa Rita, sempre com a presença do nosso amigo Lô Pedreiro, também o nosso amigo Serginho Gordo, que é o maior servente de pedreiro do Brasil, Vavá do Sacola Cheia, Ivan do Rodo no Monte Pascoal, Luciana e Gabriel, e todos que estão ligados nesta noite no Romance na Cidade. Marcos Coimbra, arrebenta! estamos aqui no supermercado Santa Rita, o sucesso do Caiçara.
0: Ah, e essa é a alegria do Rony Santos. O Rony Santos, ele transmite alegria, mesmo quando não tem motivo para isso. É assim, é positividade.
1: Boa noite, Rony.
0: Roberto, eu ia falar algo, esqueci, Roberto. Esse programa é tão corrido que a gente, né? Bom, hoje é segundona, a gente vai só ouvir música bacana, MPB, sucessos, internacional, nacional, melhor da música romântica, já que a gente faz questão de que você reviva momentos maravilhosos da boa música com o ouvidinho colado no rádio, né, Betão?
1: Bom demais, bom demais.
0: Força do Pensamento, Cidade Negra. A gente volta já.

0: musicona bacana, força do pensamento. Quem canta é Cidade Negra. Essa banda fez um sucesso bacana e tem uma música linda deles, né? Sol. Sol, não, gira sol, na verdade. Vai, Betão, manda alô. Você tá quietão hoje, que foi?
1: Cansado mentalmente, fisicamente, completo. Tô acabado hoje, tô acabado.
0: Mas se você não se alegrar agora, não descansa depois.
1: Na cama, dormir daqui a pouco.
0: Olha, um abraço pra minha irmã Lúcia, a irmãzona minha do coração, a minha mana mais velha, lá de Janaúba, Minas Gerais. Ela tá ouvindo a gente nessa região aí do norte de Minas. Eu acho que ali é norte de Minas ainda, né? Acho que sim. Janaúba, Minas Gerais. Quem tá ouvindo lá? Vamos ver aqui, né? Ela mandou o nome de algumas pessoas.
1: Aproveitar e mandar um forte abraço. Cidão Pipoca, tá na escuta.
0: É.
1: Encontro ele hoje, mandou um forte abraço.
0: Eu também vi ele hoje no centrão de Guanambi. A Lúcia, ela pede pra que a gente mande também um alô pra o Jerônimo Kleber, né? Que tá ouvindo o programa. Música pra nós, claro, irmã. A próxima aí é sua, viu? Pegue, joguei. E um beijo. É acompanhada de um beijo. Essa irmã minha coisa é fenomenal. Espetacular. Ai, ai. Quem tá ouvindo a gente também, Betão? É o pessoal ali de Seraíma, Vila, Núcleo. Volta e meia encontro o pessoal dessa região aí que fala que tá ouvindo o programa, né? Fazenda Pará, família do seu Guilherme, lá na Fazenda Borges. Esse povo bacana dessa região aí de Seraíma, Morrinhos, Mutans, os distritos, né? E também o pessoal da zona rural, em massa ouvindo o nosso programa na noite gostosa desta segundona, Brasil.

0: 20h30, Péricles, Pupila. Música bacana, que sambinha gostoso, né, Robertão? Aí, vamos que vamos, são 20h30 agora, você está ouvindo o Romance na Cidade, comigo Marcos Coimbra e Betão Fernandes. Bom, nós tivemos um final de semana com muitos incidentes e acidentes no perímetro urbano de Guanambi. Não tão graves, graças a Deus, né, mas nós tivemos alguns fatos aí. Você sabia, Roberto? Deixa eu mudar a trilha aqui. Você sabia que foi no dia de hoje? Parece que um carrão capotou numa avenida plana. Foi ontem? Foi ontem?
1: Foi final de semana, né?
0: Final de semana, um carro capotou na Deolinda Martins, um lugar que é plano, reto. Não entendi aquilo, não. Meu Deus, o que foi aquilo? 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Parece que teve outros acidentes, né, Roberto? Para além desse aí, que realmente chamou a atenção. A galera no final de semana vai realmente tomar umas e outras a mais e esquece dos compromissos. Eu sempre digo, olha, você precisa curtir com responsabilidade, porque tem alguém que te ama esperando por você. Tem que ter, né? E tem, sempre tem. Então, tenha cuidado com os excessos. Não tem nada a ver essa questão de dirigir e álcool, né? Quer dizer, o álcool tem que estar no carro, né, Roberto?
1: Verdade.
0: Não dentro do indivíduo, né?
1: Com certeza.
0: 20h32 aqui na cidade de Guanambi. A gente vai em um breve apoio cultural e na sequência tem muito mais sucesso para você aqui nas ondas da 104.
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19: 8h45.
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0: Aí, Label de Ju, quem canta é Alceu Valença. 20:50, Betão.
1: 8:50.
0: Vamos que vamos, seguindo com o programa. Você devia ter passado em algum lugar e comprado um Red Bull. Você tá devagar, viu?
1: Eu tô cansado.
0: Isso não é bom, não, viu?
1: Cansaço físico, mental, corporal, tudo lascado.
0: Tudo junto numa coisa só? É. Meu Deus do céu, que é isso, rapaz? Que é isso? Vamos pegar com Deus aí, vamos pegar com Deus. Tem gente pra falar com a gente, Betão?
1: Não é esse áudio, não.
0: É, eu sei. É, mas tem gente pra falar com a gente no 99291049, viu, gente? Então vamos lá, alô, você, boa noite.
2: Boa noite, Marco Imba. Boa noite, Roberto. Passa uma música aí pra mim. Quero que eu uma. Vou dedicar pra você, Marco. Para Roberto. Para meu esposo, meus dois filhos, meus quatro netos e pra todos que estiverem na escuta. Valeu, Marco Coimba.
0: Valeu, Zida.
2: Um forte abraço.
1: Tá chique na volta, hein, Zida?
0: É, tá chique. Passando a secretária, né? Olha, gente, nosso programa é assim, viu? Acontece de segunda a sexta, a partir das 20 horas. A música é romântica, o conteúdo é romântico. Amanhã, 5 da manhã, tem ela, a Rainha do Sertanejo. E na sequência, Val Rodrigues, às 7. Às 9 da manhã, tem Tony Nogueira, Manhã na Cidade, com a sua crônica, logo no começo do programa, política. Muito bacana a crônica política do Tony Nogueira, viu? Às 11 tem Ana Ribeiro com mais informação. É muita informação nessa emissora. Quase que 70% do tempo da emissora é dedicada à informação. Meio-dia tem Salvani Cotrim, viu, gente? É, com seu jornalismo diferenciado.
1: Mais informação, é isso aí.
0: Exato, mais informação. Aí, é claro, tem um programa da igreja. Aí, depois, lá para as duas, tem Cris Pelô. Aí sim vem um programa de entretenimento, né? Porque o programa do Nogueira é uma metade de informação política e também comentário político, depois entretenimento. Tem também, né? Os astros falando pra você no Manhã da Cidade. Mas depois da Cris, aí vem sim mais informação. Vem o Mateuzinho com o Mundo do Esporte, na sequência Léo Dourado com Fiquei Sabendo. Se você sintonizar, você vai ficar de fato sabendo. Aí depois tem mais jornal, tem A Voz do Brasil. E eu chego aqui com a irreverência de todo dia. E com esse programa Show de Bola que a gente apresenta, cujo conteúdo é romântico, pra deixar você muito, mas muito sossegado, muito tranquilão, né? Praticando nostalgia. A nostalgia se pratica ou se sente, Roberto? Se sente,
1: né? Os dois, né?
0: Ah, então não é praticando, não, é sentindo, né? É um sentimento, né? Saudoso, sentimento de saudade. Então vamos lá, 20:52. Nós tivemos uma informação, Roberto, que está chegando. Ela já tem, a gente já sabia disso, mas ela está chegando paulatinamente, cada vez mais e de maneira, né, bem que nos preocupa, inclusive. É de que o El Niño, ele vai ter uma influência muito, mas muito negativa no Brasil, principalmente no Nordeste do país, relacionada à seca, né? Nós já estamos num período de seca, já está tudo muito seco. E segundo os especialistas, os que estudam o tempo, a coisa pode ficar ainda pior, principalmente no Nordeste do Brasil, com essa influência grande do El Niño, que já está sendo sentido por alguns países da Europa, por exemplo, né? Estados Unidos e muito mais. Clima seco, clima chuvoso em alguns outros lugares, clima meio descontrolado, né? Enfim, isso traz preocupação. Mas vamos esperar, né? Talvez na ótica de Deus seja diferente da ótica humana. Porque já foi falado no passado sobre os eventos, né, climáticos adversos por conta do El Niño, e a vida transcorreu normalmente e o clima também. Então, possa ser que, não sei lá, né, o mundo pode dar uma reviravolta, uma guinada de 360 graus.
1: Tá meio confuso o clima, né?
0: Pode dar uma guinada de 360 graus, né? Não é que o homem errou, é que às vezes o clima, ele por si só, né? A Terra está em movimento, a Terra ela se movimenta em dois sentidos, no movimento em torno de si mesmo, que é o de translação, não de rotação, né? Em torno de si mesmo, e o de translação, que é em torno do Sol durante 365 dias no ano. Então, tudo pode acontecer e as previsões humanas também podem sofrer alterações, né? É para mais ou para menos, ou para cima ou para baixo, como sempre foi, né?
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0: 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Muita gente bacana curtindo o nosso programa.
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0: E todo esse povo aí tá feliz ouvindo a melhor música do mundo para você que é o melhor ouvinte de rádio, para você que é bom de orelha. Boa noite. pra você que chegou agora, viu? Levanta o pitoquinho do rádio aí pra todo mundo ouvir o nosso programa. Hashtag Romance na Cidade. 20h55 agora.